0: Na Educativa, Alceu Valença, Girassol, para você curtir aqui no Domingo da Educativa. Já já tem o som de Toquinho e Vinícius para você matar saudades.
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0: Uma excelente noite para você sintonizado em 97.1. Aqui é o Manzano, te fazendo companhia na Educativa e trazendo agora o som de Bill Medley,

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0: Na Educativa Warwick Avenue, com Duffy, o melhor da música internacional, você também confere aqui na Educativa. Daqui a pouquinho tem Jota Quest, Titãs e muito mais.
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0: 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Uma boa noite para você que está com a gente. Quem chega agora é a Simone, atrevida.

0: nos 97.1, som do Chicago, Hard to Say I'm Sorry, para você curtir o melhor do Flashback. Daqui a pouco tem mais sucessos para você, sintonizado em 97.1.
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0: Excelente noite de domingo para você que tá ligado aqui em 97.1. Eu sou o Manzano e te faço companhia na Educativa. Trazendo agora Nenhum de Nós, Amanhã ou Depois.

0: Educativa com Play White, com Hey There Delilah na programação dos 97.1. E você continua com a gente. Daqui a pouquinho eu vou trazer o sucesso de Caetano Veloso, Rita Lee e muito mais.
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0: Educativa, sua rádio, seu estilo. Boa noite para você que tá com a gente. Chegando na programação, Caetano Veloso, Sonhos.

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0: Lenny Brody na Educativa com Over You. Uma ótima noite para você que tá com a gente aqui nesse domingo. Daqui a pouco eu trago o sucesso da Roberta Sá, tem Tunai e muito mais.
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2: Você sabe o que é aforismo e cataclismo? Primeiramente, devo alertar que o certo é, como eu disse, aforismo e cataclismo. Observe a terminação em O e não aforisma e cataclisma. Aforismo significa máxima, ditado. Cataclismo quer dizer catástrofe, dilúvio. O uso equivocado de aforisma e cataclisma deve-se à analogia que se faz com outros vocábulos, também de origem grega, e com a terminação A, como crisma, aneurisma, sofisma, etc.
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0: 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Boa noite para você sintonizado em 97.1. Aqui é o Manzano, te fazendo companhia por mais uma hora e trazendo agora o som do Tunai, Sobrou Pra Mim.

0: Na Educativa, o sucesso da cantora Gloria Estefan, What's Getting the Way. O melhor da música internacional você sempre confere aqui na programação da Educativa. Daqui a pouco tem Papas da Língua.
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0: Educativa, sua rádio, seu momento, trazendo Nação Zumbi, um sonho.

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0: Bom dia, que bom encontrar você aqui coladinho na Educativa 97.1 FM, você que é a pessoa mais importante, pois é pensando em você que o nosso programador escolhe com todo carinho as músicas que vão tocar durante a madrugada. Eu sou Tobias de Santana, espero que esteja tudo bem com você, agradeço a sua nobre companhia e juntos vamos passear nas ondas do rádio, o nosso parceiro de todas as horas. E para começar, vamos começar com uma dupla de peso. Fagner e Zé Cabaleiro. Palavras e silêncios.

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0: Você curtiu Seu Jorge com Quem Não Quer Sou Eu.
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0: Agora você fica com Melim, Lilás.

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0: Esse foi Vander Lee, esperando aviões.
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0: Agora é a vez de Vanessa da Mata. Só você e eu.

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0: Você curtiu essa bela canção, A Seta e o Alvo, com Paulinho Mosca.
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0: Bloco muito bom na madrugada educativa. Vem aí Tim Maia com Não Quero Dinheiro.

0: Essa foi Simone interpretando Pensamentos.
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0: Agora quem chega é Daniela Mercury com Mutante.

0: Linda interpretação de Cláudio Nucci para Quero Quero.
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0: Na versão oficial, o Brasil foi descoberto por Pedro Álvares Cabral, que comandava uma expedição com 13 caravelas, e chegou numa terra que hoje é o nosso estado da Bahia. Dom João III, ao mandar povoar o Brasil, teve como principal intenção a expansão religiosa junto aos povos originários. A primeira missa foi no dia 26 de abril de 1500. Prefiro ser... Também a história da música baiana passa pelo mestre de capela trazido pelo bispo Dom Pero Fernandes Sardinha para ensinar música aos alunos do

Colégio dos Jesuítas. Seria natural imaginar, naquele início da Idade Moderna, que 445 anos após a descoberta, nasceria em Salvador, numa família de classe média alta, um artista com um perfil mais conservador, com raízes apostólicas. Mas, da terra que brotou Rui Barbosa, Jorge Amado, Dorival Caymmi, Caetano e Gil, nasceu, chutando o pau de todas as barracas, Raul Seixas, nossa boa lembrança de hoje. Filho do engenheiro Raul Varela Seixas com a dona de casa Maria Eugênia Santos Seixas, Raulzito foi um artista inquieto, contestador, místico, com doses razoáveis de ceticismo, ironia e um tanto avesso aos padrões pré-estabelecidos. Sua infância é marcada pelos ares de Salvador e Dias d'Ávila, bem como pelas viagens de trem que fazia com a família entre esses dois pontos. A lembrança desse período renderia, inclusive, canções como O Trem das Sete. Enquanto você se esforça. A relação de Raul com a escola não era boa. Era como se ele dissesse para ela: você me tem todo dia, mas não sabe se é bom ou ruim. Mas saiba que eu estou em você, mas você não está em mim. É. Os problemas do sistema educacional são irritantemente antigos, mas Raul, que repetiu tantos anos, com 20 e poucos, se casa com a filha de um pastor protestante americano. E o cantor já havia morado ao lado do consulado americano, quando conheceu o som de Elvis Presley, o rock, e avançou no domínio da língua inglesa. Convidado por Jerry Adriani, vai para o Rio de Janeiro, mas Raulzito e os Panteras não são aprovados. Raul passou fome na Cidade Maravilhosa e resolveu voltar para a Bahia. Mais tarde, Raul retorna ao Rio de Janeiro e, com o apoio de Jerry Adriani, é contratado como produtor da CBS. Com músicas e letras gravadas por artistas da Jovem Guarda, as coisas começam a melhorar um pouco. O amigo e produtor Mauro Mota revelou no programa Corredor 5 que Raul era um cara inteligente, culto, diferente, pois dizia coisas profundas como não ter medo de morrer, mas de deixar de existir. Por outro lado, esse mesmo Raul foi controlado por substâncias depressoras. Perdeu parte do baço, retomou o controle para depois perdê-lo de vez. Entre as turbulências desse voo rápido que foi a vida de Raul, ele encontrou amores sinceros e intensos, amigos queridos e parceiros notáveis, como o Robson é o pai do rock brasileiro. Esse rock com sotaque de baião, ou esse baião feito para rocar com o rock, protegendo a liberdade de ser e de criar o que convém, pois é tudo da lei. Vale registrar que Marcelo Nova foi um parceiro importante no esforço para manter Raul no jogo. Para Paulo Coelho, o maior parceiro de Raul foi o próprio Raul. Ele afirmou que Raul é uma lenda e lenda não tem história. Lenda é lenda e a história é o que as pessoas acharem que é a história. Confessa que aprendeu com Raul em letras como Al Capone, quando Raul disse: seja direto, sem ser superficial. Os fãs são diretos e nada superficiais quando exigem: toca Raul, e Raul está sempre presente, assim como a lua com seus vários significados. Aliás, Raul, lido de trás para frente, vira luar. Eu sou Tobias de Santana. Que tal? Vamos ouvir Raul Seixas do álbum Krieg Ha Bandolo, Metamorfose Ambulante.

0: curtimos a banda Gilsons, pra gente acordar.
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2: Qual é o feminino de coronel? É coronela? Em trâmite no Congresso Nacional faz algum tempo, projeto de lei que obriga o uso do feminino sempre que houver uma forma para o feminino na comunicação social. Quando houver essa forma, o uso do feminino vai ser obrigatório na comunicação oficial. Na verdade, já existe um decreto federal de 1957 regendo a matéria, mas está esquecido, necessitando de uma repristinação, ou seja, um renascimento das cinzas. Pois bem, coronel faz o feminino coronela, sim senhor. General faz generala. Tenente é uniforme. O tenente, a tenente. Sargento faz o feminino sargenta, apesar de certa conotação pejorativa do termo. Major faz majora, assim como senhora, inodora, canora, senadora. Presidente é uniforme, ou presidente, a presidente. Mas existe também a forma presidenta e também parenta. Posso usar indiferentemente tanto a presidente como a presidenta, a parente como a parenta. Não há nada de errado aí, como vem insinuando por aí uns sabichões da internet. Se duvidar, procure no Volpe, Vocabulário Ortográfico da Língua Portuguesa.
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5: Para quem gosta de um passeio diferente e quer saber mais sobre a história da Segunda Guerra Mundial, conheça o Museu do Expedicionário. O museu conta com acervo que registra a participação do Brasil na Segunda Guerra Mundial, destacando a atuação dos pracinhas paranaenses na campanha da Itália. No local, são encontrados documentos, fotografias, filmes, mapas, ilustrações da época e materiais bélicos que foram utilizados por ex-combatentes da Força Expedicionária, da Força Aérea Brasileira e da Marinha de Guerra do Brasil. A praça onde está o museu também abriga um carro de combate M3 Stuart e um avião de caça P-47D Thunderbolt. Visite o Museu do Expedicionário. 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
0: Madrugada Educativa, música boa na madrugada. Eu sou o Tobias de Santana, seguindo com você até às 7h. Vamos ouvir agora Ney Matogrosso, Amor Objeto.

0: Curtimos Jorge Benjor interpretando a canção Gostosa.
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4: Você gosta de curtir história, arte ou cultura? Então conheça ou revisite o Museu Guido Viaro, que leva o nome do premiado pintor ítalo-paranaense Guido Viaro. O museu abriga um vasto acervo da obra do artista e oferece muito mais. Conhecido como um espaço onde o clássico e o contemporâneo se encontram, o museu realiza em média 10 exposições temporárias por ano, além de concertos musicais, lançamentos de livros e outras manifestações culturais. O Museu Guido Viaro conta ainda com uma sala dedicada ao escritor curitibano Dalton Trevisan, com seus livros, traduções, filmes baseados em sua obra e estudos críticos. O Museu Guido Viaro fica na rua 15 de novembro, 1348, no centro de Curitiba. Visite o Museu Guido Viaro. 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
0: Agora você fica com Leila Pinheiro, Coisas do Brasil.

0: Esse foi Lulu Santos com um dos seus tantos hits, Tudo Bem.
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0: Madrugada Educativa, música boa na madrugada. Eu sou Tobias de Santana, seguindo com você até às 7 da manhã. Vamos ouvir agora Nico Rezende, Penso Nisso Amanhã.

0: curtimos o grande Zé Cabaleiro com o sucesso Quase Nada.
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4: Agora você fica com Adriana Calcanhoto, Gatinha Manhosa.

desde o começo do mundo que o homem sonha com a paz. Ela está dentro dele mesmo. Ele tem a paz e não sabe. É só fechar os olhos e olhar para dentro de si mesmo.

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Um dia o ar se encheu de amor e em todo o seu esplendor as vozes cantaram. 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

0: Essa foi Lineker, Lua de Fé.
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0: Agora você fica com Lobão, interpretando Me Chama.

0: Essa foi a banda Cidade Negra com a canção A Estrada.
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1: Vamos relembrar agora o clássico Espanhola com Sai Guarabira.

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0: Bonnie and Clyde.

0: Você ouviu Fernanda Abreu e Fausto Fawcett com a canção Paisagem de Amor. E assim finalizamos o nosso passeio pela madrugada na Educativa 97.1 FM. Sempre um prazer ter a sua nobre companhia para curtir música boa aqui comigo na Educativa. Eu sou o Tobias de Santana, deixando você sempre em ótima companhia. Vem aí Eureka e depois não dá para perder o Jornal Paraná Agora, primeira edição. Temos um encontro marcado à meia-noite de hoje para um novo passeio musical na madrugada. Um ótimo dia para você e um fraterno abraço.
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3: Olá, chegamos! Eureka no Rádio, sempre tratando de questões ligadas ao ensino. Senhoras e senhores, vou contar uma coisa para vocês.
4: 32ª semana.
3: Isso.
4: Oh, já decorei.
3: Agosto.
4: Nossa. Agosto.
3: Dia 3.
5: Eu nem imaginava que era a 32ª semana.
3: Olha só, sensacional. O ano de agosto começou. Não tem nenhum santo feriado.
5: Fala mal do agosto, fala. Não, fala mal do agosto. Fala mal.
3: Fala bem, porque sexta-feira...
5: É, mudou, né? Lembrou, né?
3: Dia 7, comemoração. Essa parte é muito boa. Celebração do colégio...
5: Correu rapidinho, né?
3: É verdade. Sr. Marlos Geronasso, antes de nós falarmos com a... professora Débora, tenente Débora e a major Maria Fernanda, conte-nos,
5: isso,
3: onde hoje?
5: Daqui a pouquinho na rua Uirapuru 228, em Araucária, no Colégio Estadual Rocha Pombo. Hoje no Rocha Pombo, amanhã no Júlio Chimansky, que é uma escola que nos recebe de forma excepcional, porque são três falas distintas, três palestras do Júlio Chimansky, dada a quantidade de alunos. Então, hoje no Rocha Pombo, amanhã no Júlio Chimansky, e na quarta no São Cristóvão, que foi debatedor conosco nesse ano também, aí já em São José dos Pinhais, senhores, e vamos adiante.
3: Perfeito. Sr. Toniolo, eu deixei uma pergunta ontem para a major e para a tenente. Qual que era mesmo, por
4: favor? É uma pergunta que eu acho que interessa muito aos nossos ouvintes, é sobre o processo classificatório para o ingresso no colégio da Polícia Militar, né? Os pais aí que têm filhos no quinto ano, né, do ensino fundamental ou, né, no nono ano do ensino fundamental podem inscrever seus filhos para o teste classificatório. É um teste bem concorrido, mas vale muito a pena por o ingresso no colégio da polícia.
3: Qual que é a programação, então, por favor, tenente e major? Contem para nós.
6: Então, na verdade, a gente vai dar uns spoilers aqui, porque o edital tá no forno ainda.
3: Dicas.
6: Tá no forno.
3: Tá no forno.
6: Tá quase saindo. Então, a gente tem muitas novidades esse ano. Até é bom a gente ir adiantando esses principais pontos, né? O edital tá para ser lançado agora, início de agosto. Então, não vou passar exatamente a data, né? Porque ele tá na Diretoria de Educação Corporativa, que é a nossa direção aí dos colégios, né? Então, mas início de agosto o pessoal já pode ficar atento ao site do colégio e também do processo classificatório, que eu vou comentar aí na sequência, que já vai sair. E quais são as novidades principais? Primeiro, porque a gente vai ter um edital único dos 7 colégios da polícia. Antes, cada colégio tinha um edital com as regras, que eram as mesmas, e mudava pouca coisa, questão de local de realização da prova, de número de vagas. Então, esse ano está unificado. Então, quem quiser se inscrever em qualquer dos 7 colégios, vai acessar o mesmo edital e vão estar lá todos os detalhes de cada um.
3: O aluno vai poder estar pode em Curitiba, mas fazer para um colégio de...
6: Ele se inscreve para o local que ele quiser e a partir daí ele vai fazer todas as fases naquela unidade.
3: Ah, entendi.
6: Mas daí para ele ver todos os detalhes do edital de todas as cidades vai estar no mesmo edital aí do processo classificatório. E o site também é único. Isso também é uma novidade. A pessoa vai acessar o site único,
3: um site separado,
6: a partir daí ela vai escolher a cidade que ela quer concorrer, daí para frente ela vai ser direcionada então só para aquela cidade. Então essa é uma inovação também, que antes cada colégio tinha um site, um edital sinal diferente, e acabava gerando uma certa confusão, que tinha candidato, às vezes, que clicava errado, ou pegava um hiperlink errado, fazia inscrição numa cidade, queria fazer a prova na outra. Então, hoje, a gente está tentando minimizar essas questões, até para facilitar a vida aí dos candidatos, né? E fazer, tornar único aí o edital. Então, essa é a principal novidade. Ficou um pouquinho mais extenso, mas a gente procurou facilitar as informações principais aí de uma forma que fique bem interessante para todos.
3: A gente vai divulgar mais vezes, mas eu acho que é um ponto importante. Vamos imaginar a seguinte situação. Meu filho está no quinto ano, mas ele reprovou o quinto ano. Ele pode fazer a inscrição ou é uma regra que isso impede? Como, coisas como essa. Ele está no quinto ano, mas já de um quinto ano reprovado. Ele pode fazer a inscrição?
6: Quinto ano não tem problema, ele não pode estar no sexto. Ah, ele tem que estar no quinto ano para fazer a prova.
3: Ele tem que ter passado para o sexto ano.
6: Tem que estar no quinto ano, naquele ano do concurso. Agora, sexto ano, daí se ele está, por exemplo, a gente sabe, não sei se ainda continua essa regra, né? O Colégio Militar de Curitiba, lá pode retroagir, não sei se ainda continua, eu sei que poderia, né? O nosso nunca pode, sempre tem que estar no ano vigente, no quinto ano ou no nono ano, no caso do ensino médio.
5: Ele já tem uma realidade, já tem um histórico escolar, ele não pode fazer essa retroação, embora alguns queiram. E essa pergunta, essa observação do Laércio, é porque muita gente deseja sempre, mas eu quero meu filho, sim, mas né, o encaminhamento é diferente.
3: É uma regra
5: aberta à comunidade. É uma escola que se coloca com recursos públicos, efetivamente, com base em duas secretarias de apoio, né? A Secretaria de Segurança e a Secretaria de Educação, mas é destinada ao público. E é claro que a concorrência tem que ser a mais transparente possível.
6: Né? Isso.
3: A senhora lembra mais ou menos qual que é a concorrência, assim, para entrar no sexto ano, entrar, ter uma ideia aproximada?
6: Então, é que a gente tem concorrências distintas, né? Tem as vagas destinadas a dependentes militares estaduais e tem a da concorrência geral. Temos também vagas para PCD, destinada exclusivamente, né? Hoje em dia, então, cada público tem uma concorrência diferente, até porque o número de candidatos de cada público é diferente, né? Então,
3: cada ano eu quero bastante.
6: Para precisar isso, né? É difícil, é.
3: Não, tranquilo.
6: Então, só para passar mais uma novidade aí, não sei se a gente tem ainda tempo, né? Então,
3: vamos fazer o seguinte, essa novidade, a senhora conta amanhã?
6: Então, beleza, vamos lá.
7: 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É isso.
3: Grande abraço a todos, Eureka no Rádio.
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0: Bom dia, tudo bem? A partir de hoje, o Paraná passa a oferecer a segunda dose de reforço da vacina contra a poliomielite. Nós vamos fazer contato com o repórter Luan Azevedo. Ô Luan, essa imunização é destinada a um público de qual idade, hein? Bom dia.
1: Bom dia, Paty, Gustavo e bom dia a todos que nos acompanham. Paty, essa nova dose de reforço é destinada às crianças de 4 anos. A partir de hoje, o Paraná passa a adotar esse novo esquema de vacinação contra a poliomielite, que agora terá 5 doses, todas aplicadas com a vacina injetável. A antiga vacina oral, a famosa gotinha, deixa de fazer parte do calendário de rotina. A mudança ela segue uma recomendação da Organização Mundial da Saúde e tem como proposta reforçar a proteção das crianças antes da entrada na rotina escolar. Embora o Brasil não registre casos de poliomielite há décadas, o vírus ainda circula em outros países. Por isso, a meta é manter pelo menos 95% das crianças vacinadas, para evitar que a doença volte a circular. A orientação aos pais é conferir a caderneta de vacinação e procurar uma unidade básica de saúde, principalmente aproveitando a campanha de multivacinação, que começa hoje também e segue até o dia 1º de setembro. Paty, Gustavo.
0: Obrigada, Luan, pelas informações. Lembrando que, a partir de hoje, também tem início a campanha nacional de multivacinação 2026, iniciativa que pretende imunizar crianças e adolescentes com menos de 15 anos.
2: Bom dia para você que acaba de sintonizar, a partir de agora, na TV Paranaturismo ou ainda na Rádio Educativa, AM e FM. Eu me digo uma coisa, será que você sabe agir em caso de uma emergência? Talvez um engasgo, convulsões? Tudo isso exige uma atuação muito rápida e estar preparado nessa hora pode fazer toda a diferença.
3: Um engasgo, um infarto, uma queimadura. Situações que podem acontecer em casa, no trabalho ou até na rua. E quando uma emergência acontece, os primeiros minutos podem fazer toda a diferença.
4: Precisa primeiro ter o feedback da vítima, né? Se ela está falando, se ela está consciente. Agora, se a vítima está desacordada, nesse cenário tem que primeiramente já pedir um socorro, né? No caso, ligar no 192, no SAMU, ou no 193 para os bombeiros, acionar e daí esperar uma orientação ali do serviço de emergência.
3: Entre querer ajudar e realmente ajudar, tem uma diferença importante, o de saber como agir. Esse momento pode salvar uma vida.
5: Na prática, os enfermeiros Ayrton e João mostram como agir em algumas das emergências mais comuns. Uma delas é o engasgo.
6: Primeira coisa, não oferecer água. E o que devemos fazer corretamente? Dar 5 batidas, né, na região posterior da vítima. Se caso não expelir o alimento, levantar a vítima e fazer a manobra de desengasgo, que é... Meu punho direito, né, com a mão dominante no estômago do paciente, da vítima, e eu segui com essa manobra até expelir o alimento.
5: Em uma convulsão, a preocupação é proteger a pessoa de possíveis ferimentos.
6: A vítima ela se encontra se debatendo, inconsciente. Preciso proteger a cabeça da vítima, chamar ela pelo nome. João, tá tudo bem? A crise ela gira em torno de 30 a 40, 50 segundos, né? Se caso ela cessar, eu preciso manter a vítima lateralizada para que, se houver algum tipo de secreção, possa, né, acabar aqui indo para o paciente não se afogar.
5: Ele explicou também o que fazer em caso de parada cardiorrespiratória.
6: Se ela não sinalizar nenhum movimento, eu preciso ligar para 192 ou 193 e, nesse caso, identificar se a vítima está respirando, verificando o pulso, né? Se eu tenho ausência de pulso arterial, eu começo a fazer a compressão, a ressuscitação, né, cardiopulmonar. Eu preciso colocar as mãos no centro aqui do tórax da vítima e fazer 100 contagens. E depois... checar novamente.
5: E tem ainda as queimaduras. Nesses casos, receitas caseiras e produtos inadequados não ajudam na melhora da lesão.
6: O que não fazer? colocar pó de café no local onde foi queimado, não colocar, passar a pasta de dente ou qualquer outro produto. O que deve fazer nesse primeiro momento? Colocar a área que foi queimada em uma torneira com água corrente de 5 a 10 minutos até que melhore ali o alívio da dor, né? Em seguida, procurar um atendimento médico.
3: Hora do desespero, é comum querer agir rapidamente, mas improvisar pode piorar a situação. Por isso, é importante manter a calma e chamar ajuda especializada.
4: Para casos domiciliares, né? Para acidentes onde não se tem múltiplas vítimas, o SAMU é o primeiro, né? Contato ali no 192. E depois, em seguida, pode ser o SIAT, os bombeiros, que é no 193, para acidentes maiores ali, no caso, acidente de rua, com grandes vítimas aí, em volume de vítimas, né?
0: Olha, saber agir, né, nesses momentos aí de emergência, principalmente com muita calma, bem importante, né? E você gostou dessa reportagem? Que tal, hein, enviar aqui pra gente o seu comentário? Você pode também mandar o seu alô, o seu bom dia aqui que eu tô aguardando, uma foto, um vídeo. E aí, estamos aguardando aqui o seu alô no nosso WhatsApp, 4133317551, WhatsApp da TV Paranaturismo. Mande seu alô aqui pra gente, comente reportagens, eu tô aguardando, tá combinado? 4133317551, são 7h08. Olha só, em agosto, o programa Castra Pet entra em uma nova fase, viu? Nós vamos fazer contato com o repórter Vinícius Carrasco. Vini, qual região do estado vai receber a iniciativa neste mês? Bom dia.
7: Oi, Patrícia, bom dia a você, bem-vindo de volta, bom dia a todos. Olha só, a região metropolitana e o litoral vão ser contemplados, viu, com as ações desse programa de castração e esterilização de cães e gatos, programa permanente chamado Castra Pet, viu? Já chegou à região metropolitana e agora tem uma agenda por várias cidades e pelo litoral. 2.400 animais de 13 municípios devem ser beneficiados neste mês. O serviço chega agora esta semana na Lapa e continua hoje e amanhã lá no município. Os atendimentos são coordenados pelo Instituto Água e Terra, integram o quinto ciclo do projeto que teve início em novembro do ano passado. A proposta contempla animais de famílias de baixa renda, dessas organizações da sociedade civil, pessoas vinculadas também a essas organizações e protetores independentes. Além da esterilização, o programa propõe uma prática, né, de políticas de orientação e a tutela responsável de cães e gatos. Outro ponto é a intensificação da vacinação contra a raiva para a promoção da saúde pública. O Castra Pet oferece ainda palestras sobre zoonoses, Patrícia, vacinação, desmerfugação dos animais. E para participar é preciso agendar um horário, né, nos locais onde está sendo realizada a ação, vinculada aí diretamente aos municípios, né, a parceria com o Estado, essa iniciativa. E no momento da inscrição, os tutores também recebem orientações sobre pré e pós-operatório, além de medicamentos e cuidados para a cirurgia dos pets e também a aplicação do microchip eletrônico para identificação do animal. Então, hoje e amanhã, a ação ocorre na Lapa, depois no dia 5 em Porto Amazonas, 6 e 7 em Campo do Tenente, dia 8 em Rio Negro, 10 e 11 em Quitandinha, 12 em Agudos do Sul, dia 13 e 14 em Piem, dia 15 e 17 em Mandirituba, do dia 18 ao dia 22 em Fazenda Rio Grande, dia 24 em Tijucas do Sul, 25 e 26 em São José dos Pinhais, do dia 28 a dia 29 é a vez do litoral em Guaratuba, né? Guaratuba recebe o Castra Pet e dia 31, Matinhos, também no litoral, recebem a iniciativa. Patrícia.
0: Muito bom, viu, Vini? Obrigada pelas informações. Olha, gente, importante, né? A castração dos animais traz aí vários benefícios, principalmente para a saúde dos nossos pets. São 7h11 agora. Vamos conferir como fica o tempo nesta segunda-feira? Novo mês, né? Uma nova semana e, de acordo com o CIMEPAR, o avanço de instabilidades favorece a ocorrência de pancadas de chuva isoladas entre as regiões oeste, sudoeste, noroeste e centro-sul do Paraná. Já no leste do estado, o tempo permanece estável, viu? E com predomínio de sol, poucas nuvens. Vamos fazer aquele giro de câmeras para você acompanhar o amanhecer ao vivo em algumas cidades do Paraná. A gente está mostrando aí na tela da TV Paraná Turismo agora, você que nos acompanha pelo rádio, viu? Um ótimo dia para você também, está nos acompanhando aí já na sua caminhada, né, pela 97.fm ou AM 630. Nós estamos mostrando imagens de Londrina, norte do Paraná, nesse momento. Um belo amanhecer, dia aberto por lá, já o céu firme, 18 graus em Londrina. De Londrina, vamos dar um pulo em Araucária, região metropolitana aqui de Curitiba. Araucária que também já está aí, ó, acontecendo. Temos movimentação aí pelas ruas do município. Tempo mais fechado, céu bem cinza neste momento aqui na Grande Curitiba, 14 graus. Bora para Toledo, vamos ver como está o amanhecer de Toledo. Alô, bom dia para você que é aí de Toledo. Olha que segunda-feira bonita que está fazendo em Toledo. Temperatura já está bem agradável por lá, 20 graus. O tempo parece bem firme e o céu já bem azulado, viu, neste momento. E agora vamos para o oeste, região aí de fronteira do nosso estado. Estamos vendo imagens de Foz do Iguaçu, a Ponte da Amizade aí, que já está bastante movimentada nos dois lados aí, né? Tanto para quem está indo para o Paraguai, Cidade do Leste, como quem está voltando, chegando na aduana brasileira. E olha, a gente já percebe também o caminho ali, né? Para quem vem da 277 Jacaia aí, na Avenida Juscelino Kubitschek, o trânsito fervendo, viu? Ali para chegar na aduana de Foz do Iguaçu, 20 graus agora na nossa região de fronteira, são 7h14.
2: A Comissão dos Direitos da Pessoa Idosa da OAB Paraná está promovendo diálogos que levam informações sobre o direito e a realidade vivida pela população 60+. Sempre com base no Estatuto da Pessoa Idosa e nos princípios da dignidade da pessoa humana.
8: Uma roda de conversa na qual o assunto é a qualidade de vida na terceira idade. Atentos, eles ouvem cada detalhe. O grupo participa de uma iniciativa promovida pela Comissão dos Direitos da Pessoa Idosa da Ordem dos Advogados do Brasil no Paraná, em parceria com o SESC.
9: Foi uma imensa satisfação estar aqui com os idosos, mostrar o que, que eles têm de direito, que eles levem, que eles dissipem esses conhecimentos para a sociedade. É isso que a OAB quer. Que os direitos das pessoas sejam disseminados.
8: O bate-papo conta com especialistas que apresentam temas importantes como direitos das pessoas idosas, qualidade de vida física e emocional, combate à violência, endividamento e administração de patrimônio. Uma verdadeira aula para a vida.
10: No meio das pessoas idosas, ele é muito peculiar, porque existem violações de direitos que elas são veladas. Existem muitos direitos das pessoas idosas que são cometidas no dia a dia e que acabam passando despercebidos. E nós estamos divulgando esses direitos para que todas as pessoas idosas sejam respeitadas.
8: Quem participou descobriu um pouco mais da importância de se valorizar a dignidade dos mais experientes.
11: Isso aí é muito importante, né? Porque a idade da gente peca, fica esquecida, larga da mão dos netos, daí não dá certo. Então, deu para abrir um pouco a memória.
8: E nunca é tarde para movimentar a vida. A Cremilda e o Gino se casaram há menos de um mês e essa foi uma oportunidade de tirar dúvidas.
12: Eu amei, porque a gente precisa disso daí, né? Na nossa idade, a gente precisa ter mais sabedoria sobre esses assuntos para poder resolver também os BO que às vezes pode aparecer na vida da gente, né?
13: E você, o que que achou?
14: Olha, maravilhoso, entendeu? Porque a gente tem dúvida, tem. E é tudo pra gente, fica mais difícil, entendeu? Tem. E o pessoal não subestima muita gente, entendeu? E a gente tendo conhecimento dos nossos direitos, cara, é muito bom, entendeu? A gente pode brigar de igual para igual com qualquer um, cara. A gente tem que ter esse conhecimento. Na vida é tudo que a gente precisa, é conhecimento, entendeu? Você não precisa ser um bom advogado, um excelente advogado, mas o importante é você conhecer as leis, conhecer os nossos direitos. É muito importante isso.
0: É, isso mesmo, quebrando estigmas, não é mesmo? E reconhecendo os direitos de todos. Vem cá, hein? Você já pensou em fazer um curso sobre rock? E ainda na Universidade Federal do Paraná, você gosta de rock, Gustavo?
2: Poxa, uma das características musicais que eu aprecio muito.
0: Que você
2: muito.
0: Curte.
2: Eu sou mais o clássico, vou ser sincero, né? Toquei violino 6 anos da minha vida, mas o rock and roll vai bem.
0: Mas olha, um rock and roll e na Universidade Federal do Paraná, a gente tem um repórter que gosta muito de rock. E é com ele que a gente vai fazer contato agora, nossa conexão com o André Molina. Né, Molina, explica pra gente, né, como vai funcionar essa iniciativa e, afinal, hein, aonde que você está neste momento? Bom dia.
13: Bom dia, Patrícia, e para todo mundo que nos acompanha aqui no Paraná Agora, primeira edição. Estou aqui no Parque Gol, no Memorial Inglês. Eu não vim aqui por acaso, foi para divulgar essa notícia do curso da História do Rock da Universidade Federal do Paraná, porque aqui tem um belo painel dos Beatles, essa que é a maior banda de rock de todos os tempos, né? Então eu falei, vou fazer aqui no Parque Gol. Esse que é um curso de extensão da Universidade Federal do Paraná, que vai ser destinado para estudantes, pesquisadores, produtores culturais, músicos e todas as pessoas que têm simpatia pelo rock e que querem aperfeiçoar.
2: Os Elvis ainda vai, né? Agora chegar um rock pesado para mim, eu já explicado. Dá vontade de fazer esse curso.
0: E a inscrição, então, até quarta-feira, depois de amanhã. Quero lembrar que junto com o Molina, que é um apaixonado, né, pelo rock, o nosso repórter cinematográfico que estava acompanhando o Molina também é outro que gosta muito de rock, que é o Ricardo Pou.
2: Maravilha, né? E do rock a gente segue com o nosso giro de câmeras. Agora você vê imagens de Curitiba, capital do Paraná. Uma neblina, mas parece que o sol vai aparecer daqui a pouco. Temos 14 graus nesse momento na nossa capital, amanhecer bonito na nossa cidade.
0: E aqui da região leste, vamos para o oeste extremo do nosso estado. Estamos mostrando agora para você aí o município de Guaíra, céu abrindo por lá. Quem acompanha a TV vê aí uma importante travessia que a gente tem ali, que é a ponte Ayrton Senna, essa ponte que liga aí, né, sobre o rio Paranazão. Ela conecta aí o nosso estado ao Mato Grosso do Sul, município de Mundo Novo, e também, continuação, né, da BR-163, liga também aí o Paraná, cidade paraguaia, Salto del Guairá. Temos 21 graus por lá agora.

0: São 7h21.
1: Vamos dar um pulo no noroeste do nosso estado? Agora sim, vemos a câmera nossa de Paranavaí, que tem aí também o seu amanhecer com nuvens ao fundo, parece meio nublado.
0: Uhum.
1: E ainda essa possibilidade de sol aparecer em Paranavaí nesse instante. Tá quentinho, já tá um valor alto, né, da temperatura por lá, 21 graus.
0: É, temperatura alta por lá e também já a cidade em grande movimentação ali, a gente percebeu na rotatória, né? E olha, hoje à noite, segundona, hein? O Atlético tem compromisso pela Copa do Brasil. E os jogadores do Curitiba se preparam para a partida com a Chapecoense no sábado. Pois é, chegou o momento daquela resenha boa com o Edson Tomás.
2: Esporte.
0: E aí, Edson, bom dia.
3: Tudo bem?
0: Tudo bem? Tudo bom?
3: Como foram os 80 dias de férias?
0: Descansando, hein?
3: Bastante,
0: bastante,
3: né?
0: Aproveitando.
3: É,
0: não assisti vocês, eu vou ter que ser bem,
3: claro,
0: bem sincera.
3: Começa,
0: né?
3: Muito cedo, né?
0: É,
3: férias pra
0: dormida,
3: aproveitar,
0: aproveitei pra descansar. Sentiu minha falta?
3: Certamente.
0: Que bom,
3: principalmente,
0: né?
3: Principalmente da nossa resenha.
0: Da nossa resenha, que é tão boa, eu também. E a gente já começa assim, segunda daquele jeito, Atlético em campo hoje?
3: Exatamente, o Atlético hoje é o único representante da Copa do Brasil do futebol paranaense. O Atlético enfrenta o Vitória na Arena da Baixada, oitavas de final da competição. Oitavas que já começaram com vários jogos, ontem, sábado, sexta. E aí a CBF fez o favor de colocar Atlético para jogar numa segunda-feira às 9 da noite. O Atlético aí já em São Paulo, o Atlético para esta partida, aliás, o Atlético recebendo a equipe do Vitória aqui na Arena, jogou em São Paulo no meio de semana pelo Campeonato Brasileiro diante do Corinthians. E hoje, a rigor, viu, Patrícia, o Odair Helma vai poder contar com todos os jogadores, todos que estão à disposição, né? O Atlético com a possibilidade de ter aquele considerado time titular e o ideal por parte do técnico Odair Helman, até porque ele poupou, preservou o Luiz Gustavo na última partida e também o Esquivel. Jogadores já estão recuperados para este confronto, Atlético e Vitória. É bom lembrar que pelo Campeonato Brasileiro, recentemente, o Atlético venceu o Vitória na Arena por 3-1. Foi um jogo muito conturbado, de muita reclamação de arbitragem naquela ocasião, mas agora é uma outra competição. É uma competição de mata-mata, eliminatória, uma competição onde o Atlético vai bem, né? O Atlético sempre frequentando aí as fases de oitavas de final. Aliás, é o único clube do futebol brasileiro a seguidamente, nos últimos anos, estar aí disputando as oitavas de final. Já foi campeão em 2021, vice-campeão em duas oportunidades e hoje certamente um grande público na arena para fazer um jogo de igual para igual contra o Vitória, para vencer e, claro, ter uma vantagem,
0: claro,
3: né? A Vitória, pura e simples, já dá uma vantagem, porque as duas equipes voltam a se enfrentar já na quinta-feira, ou seja, tem jogo hoje contra o Vitória, 3 dias depois se enfrentam lá em Salvador, no Barradão, mas jogo a jogo, uma história de cada vez, e o primeiro é este da Arena da Baixada, com o time, eu repito, considerado o melhor que o Atlético tem à disposição do técnico Odair Helman. Atlético e Vitória para colocar aí o time e o futebol paranaense mais uma vez nas quartas de final da Copa do Brasil, Patrícia.
0: Pelo menos a gente tem um representante, né?
3: É o único representante do futebol paranaense na Copa do Brasil. Diga lá, Gustavo.
1: Eu ia perguntar, Patrícia, né, sobre o Curitiba.
3: Uhum.
1: A gente sabe que o Fernando Seabra, ele quase, né, teve essa troca, saiu do Curitiba, com uma negociação bastante, né,
3: polêmica.
1: Polêmica. E depois acabou não acontecendo. Isso, ele, pro time, dentro do vestiário, o técnico perde força no vestiário?
3: Eu acho que,
1: isso?
3: Assim, até dentro do vestiário, Gustavo, Patrícia, todos que nos acompanham, acho que não, né? Os jogadores entenderam ali aquele movimento de mercado que os próprios jogadores acabam passando em um determinado momento, né? Uma proposta muito grande, né? De um valor bom para o técnico.

0: parando para a Copa Paraná, que começa no final deste mês de agosto.
1: É, isso aí. Então tem muito esporte ali pela frente. Bom trabalho para você, boa semana, viu,
0: Edson? Valeu, gente, para todos. Um grande abraço, excelente semana.
1: É isso aí. E o Paraná Agora, primeira edição, fica por aqui na TV, viu? Olha, quero agradecer a sua companhia, muito obrigada. É muito bom eu estar aqui novamente depois de umas semanas de descanso. É um privilégio ter você com a gente aqui.
2: Para você que nos acompanha pela 97.1 FM, pela M630, nós vamos para um rápido intervalo. E na sequência você confere como pedir uma avaliação para poda ou corta de árvore em terreno particular em Curitiba. E ainda, outras notícias para começar a semana muito bem informado.
1: Você fica agora com imagens aqui pela TV ao vivo. Imagens feitas pelo nosso repórter cinematográfico, o nosso Ricardo Poul, no Parque Gol. Olha aí, o Memorial Inglês de Curitiba, segunda-feira. Curitiba começando o dia aí. Uma ótima semana, ótimo mês. Boa segunda-feira para você, viu? São 7 horas, 28 minutos. Até amanhã.

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são 7h32. Muito bom. Tem mensagens já chegando por aqui. Daqui a pouquinho a gente lê as mensagens. 15 graus agora em Curitiba. O tempo tá bonito aqui na região mais alta da cidade, viu? Céu aberto, parece um tempo bem firme hoje e o sol já querendo aparecer. Vamos que vamos, então. Vamos de informação. É claro que para a gente começar muito bem uma nova semana,

0: Saúde.
1: A gente vai falar...
2: Sobre canetas emagrecedoras, Patrícia?
1: Sobre... Eu acho que hoje podemos dizer que é uma das queridinhas, né, dos brasileiros, né? As chamadas canetas emagrecedoras revolucionaram o tratamento da obesidade. Revolucionário, vem revolucionando todos os dias. Mas os efeitos da perda rápida de peso vão além da balança, né?
2: Além das mudanças no corpo, especialistas alertam para que o emagrecimento acelerado também pode provocar alterações na face e até comprometer a saúde bucal.
1: O assunto será debatido, este tema, em um encontro de especialistas aqui em Curitiba, que vai discutir os desafios desse novo perfil de pacientes.
2: Para explicar quais são esses impactos e como a odontologia pode ajudar quem faz uso dessas medicações, conversamos a partir de agora com a cirurgia dentista, especialista e mestre em harmonização orofacial, doutora Ellen Hayashida. Muito bem-vinda ao programa Paraná, primeira edição.
1: Bom dia.
3: Bom dia. É, ótimo dia a todos. É um prazer estar aqui com vocês. É, hoje em dia, as canetas, quem não usa, né?
1: Pois é, virou uma queridinha.
3: E o importante do uso das canetas é principalmente para a população entender que além da perda de peso corporal, existe uma perda de peso facial. E a consequência dessa perda de peso facial é o derretimento do rosto, né? A flacidez, o aspecto envelhecido, um envelhecimento precoce.
1: Isso acontece com todo mundo que usa as canetas emagrecedoras?
3: Se tem uma perda rápida de peso, não só quem usa caneta emagrecedora, mas com quem tem um emagrecimento muito expressivo, também ocorre. Por exemplo, um exemplo disso é quem faz cirurgia bariátrica, também ocorre essa perda rápida de peso e também vai ter essa consequência facial desse envelhecimento precoce.
1: E como que, além, né, no rosto, né, dessa mudança facial, influencia também de que maneira na questão bucal, doutora?
3: Na questão bucal, os pacientes que usam as canetas emagrecedoras, eles tendem a ter enjoos, refluxos, às vezes até vômito. E isso aumenta a acidez dos dentes, que pode acontecer uma abrasão e, se não for tratado, até mesmo lesões cariosas, né? Por isso é muito importante estar com essa assistência de profissionais global, tanto corpo, face e dentária também.
2: Para mim está sendo uma novidade, né? Eu já tinha ouvido falar dessas cirurgias bariátricas que realmente a parte facial tem essa transformação. O Ozempic ainda não, mas parece que tem até um termo, né? É Ozempic Face.
3: Ozempic Face. Ozempic Face é tratado, sim, dependendo do grau que esse paciente busca o profissional, né?
1: Por isso que é importante, então, desde o começo já procurar, além de um atendimento, né, que tem que ter de um médico para acompanhar o emagrecimento, também já sabe que vai emagrecer, fez uma cirurgia bariátrica, está usando as canetas, né, emagrecedoras, está sentindo o emagrecimento, está mudando também, né, de fazer aí academia, fazendo seu funcional. É importante também não esperar possíveis sintomas, mas já procurar um atendimento dessa parte oral, facial.
3: Isso. Facial, a gente pode ajudar ali com tecnologias, bioestimuladores de colágeno, estruturação com ácido hialurônico, tudo isso para devolver esse rejuvenescimento para esse paciente. Isso é exatamente o tema do nosso Summit, o Hof Class Summit, que acontecerá na ABO aqui de Curitiba, Paraná. Então, serão 2 dias debatendo sobre esse tema e também sobre outros temas relacionados à harmonização facial por profissionais da saúde.
1: Até porque hoje em dia não tem mais como a gente falar de odontologia, de atendimento da saúde bucal, sem falar também, doutora, em harmonização, né?
3: Com certeza.
1: Tá tudo muito interligado também.
3: Tá
1: mais
3: tudo
1: uma novidade
3: muito
1: na saúde das pessoas hoje em dia, né?
3: Com certeza. O que há 10 anos atrás era estranho um dentista tratar, hoje em dia é muito comum e principalmente os pacientes buscam tratamentos por dentistas, principalmente

0: principalmente por ter o privilégio da anestesia, né? Da anestesia, que é uma área que o dentista domina, face, cabeça e pescoço, a anestesia do paciente.
1: Um dos sinais também, né, que a gente pode verificar é a boca seca, que parece algo banal. Por que que a redução da saliva preocupa tanto um dentista?
0: Também a redução da saliva pode acontecer principalmente pelo esse medicamento.
1: Sim.
0: Por esse GLP-1, que geralmente é, né, a tirzepatida, também acontece isso. Essa boca seca pode ocorrer devido ao medicamento.
1: E é ruim ficar sem essa lubrificação, sem essa saliva normal?
0: Sim, com certeza. Ela também pode prejudicar os dentes, tanto de abrasão, também de cárie. Dependendo desse paciente, se não tem uma boa higienização em decorrência do uso da medicação, por enjoo, vômito, às vezes para escovar o dente também pode dificultar, pode trazer um prejuízo maior aí.
2: Uhum. Essas mudanças, doutora, das pessoas cuidando mais, né, da parte da saúde, da parte da harmonização do rosto, facial, também a gente vê dentes, né, as pessoas estão colocando faceta, resina, tudo isso tem mudado nos últimos anos a rotina nos consultórios, né?
0: Com certeza.
2: Esse encontro também vai tratar sobre isso, essa nova mudança das pessoas que procuram, né, esses tratamentos?
0: Esse nosso encontro, ele é focado na harmonização facial. Então, a parte dentária, ele não vai ser debatido, mas vai ser debatido o facial, o envelhecimento com as canetas, como é possível esse rejuvenescimento em um curto período de tempo, né? Tanto com bioestimuladores, preenchedores, toxina botulínica, tudo isso será abordado dentro desse encontro.
1: E assim, quando a gente já está falando dessas possibilidades de melhora, né, parece que é um pós. Tem alguma coisa preventiva? Por exemplo, eu vou, daqui um mês, vou usar essa caneta. Tem alguma dica que eu possa usar antes que possa facilitar ou ajudar que eu não tenha uma perda, né, de características faciais?
0: Com certeza. Principalmente, estar junto com um profissional que cuida da estética, tanto dentária quanto facial. Então, se eu vou iniciar esse mês, por exemplo, o uso das canetas, se eu estiver já fazendo uma prevenção ali, uhum, principalmente com os bioestimuladores de colágeno, esse paciente, ele não vai ter essa queda facial, ele não vai ter esse envelhecimento expressivo, porque ele vai estar ali estimulando o colágeno da mesma maneira que ele foi perdendo a gordura, ele vai estar estimulando a gordura também da face. Então, não vai ocorrer esse envelhecimento expressivo.
1: E só fazer um gancho aqui, né? Daí eu já estou preocupado com isso. Vale a pena eu fazer algum tipo de estética antes mesmo dos efeitos dessa medicação modificar a minha face?
0: Com certeza. Não só antes, quanto durante. Então, eu tenho pacientes que estão comigo há muito tempo, até antes de surgir essas canetas, uhum, e que eles não tiveram essa queda expressiva facial. Porque eu estou tratando, eu estou prevenindo essa queda facial, bioestimulando o colágeno através de injetáveis, através de tecnologias, fazendo com que esse paciente não tenha esse envelhecimento expressivo.
2: O normal na pessoa, né, essa queda, porque com o passar dos anos também, né, a gente vai tendo...
0: Uhum, com certeza.
2: A partir de que idade ocorre esse envelhecimento, né, na face? E a partir de quando, independente de estar emagrecendo, de uma cirurgia bariátrica, enfim, que a pessoa, a mulher, o homem, né, deveriam procurar esse tratamento com colágeno para, né, prevenir esse envelhecimento?
0: A partir de 25 a 30 anos, já é recomendado estar em contato com um profissional para ter tratamentos preventivos do envelhecimento.
2: Uhum, ainda jovem,
0: então,
2: né?
0: Então, aos primeiros sinais de flacidez, 25 a 30 anos, a gente já perde, no mínimo, 1% do colágeno. E essa perda é mais expressiva em mulheres. Então, nós sofremos mais do que os homens na questão do envelhecimento, infelizmente.
1: Por isso que eu não fui lá ainda, Patrícia, né?
2: Já pode, a partir dos 25, 30, já pode procurar já.
1: E me diga uma coisa, doutora, né? A gente fala, por exemplo, né? Para mim, já me disseram, poxa, eu uso um Botox ali, vai melhorar? Eu falei, pô, por enquanto não, mas quem sabe, né? E como é que essas tecnologias têm avançado, no caso do Botox, por exemplo, ou de outras tantas, e como é que os valores também têm se apresentado? Teve uma assim, está melhor o mercado para isso? Está mais barato isso daí? A tecnologia tem avançado? Como é que está essa compensação de valores e tecnologia?
0: Com certeza. Eu posso dizer que hoje em dia é muito mais acessível os tratamentos estéticos. Eu vejo porque eu trabalho tanto na minha clínica com meus pacientes, que são pacientes que têm um poder aquisitivo mais alto, mas eu também trabalho nos cursos, onde nós cobramos somente o valor de custo do paciente. E esse paciente tem a possibilidade de está já fazendo esses tratamentos preventivos.
2: É ser tipo modelo? Vai no
0: Isso. Procura
2: os cursos?
0: Ele é modelo, não é
1: modelo,
0: totalmente,
1: né,
0: gratuito, mas
2: paga
0: ele tem
2: uma taxa.
1: Você não é gostado,
0: né,
1: da estética.
0: Para que ele possa ter essa oportunidade também
2: de conhecer, sim, de ter acesso,
0: com,
2: né?
0: Com certeza.
2: Paga mais em conta, né?
0: Com certeza.
2: E esses cursos, quando a pessoa ela é modelo, tem toda a supervisão do profissional ali com os estudantes, né, o professor supervisionando, né, doutora?
0: Isso. Lá na BO, a gente tem o nosso curso de pós-graduação. Então, o dentista passa 20 meses com a gente aprendendo. São todos, né, profissionais formados que estão fazendo a pós-graduação. Então, em todas as clínicas, tem o aluno atendendo esse paciente e nós, professores, ao lado desse aluno, acompanhando todo o planejamento e toda a execução do tratamento.
1: Agora, a lei também ela tem aberto ainda cada vez mais para mais profissionais poderem atuar nessa área. Até biólogos agora,
0: parece
1: que podem atuar. Como é que a gente faz essa referência? Claro que sempre é o boca a boca. Ah, puxa, ficou tão bonito, tá, né? Mas como é que está normalizada a prática da metodologia disso em todos os aspectos? Para o pessoal não ficar com medo, por exemplo, de um profissional ou outro? Como é que faz essa busca?
0: Cada conselho tem as suas leis e normas. Então, assim, os dentistas que vieram na seguida dos médicos, então a gente já está há alguns anos aí no mercado oficializados para atender esse paciente, né, dentro da harmonização, e tem algumas outras áreas também. Algumas áreas que são oficiais já por lei, cada um do seu conselho, e algumas ainda não, mas a gente vê, né, a dica que eu dou é para o paciente procurar o profissional que está corretamente apto para atender a harmonização.
2: Muito bom. Doutora, quando que é, então, o encontro, o summit que a senhora estava falando?
0: O encontro vai ser dias 14 e 15 de agosto, na ABO, aqui de Curitiba, Paraná, na Dias da Rocha Filho, no Alto da 15.
2: Muito bom, muito obrigada por vir aqui hoje.
0: Obrigada a vocês.
2: A sua disponibilidade trazendo essas informações tão importantes e que estão aí, né, na rotina de todos hoje em dia, né?
0: Obrigada.
2: Olha, gente, acabamos de conversar com a cirurgiã dentista, especialista também, mestre em harmonização orofacial, doutora Ellen Hayashida. Um caminho sem volta, né? Nós falamos aqui dos impactos das canetas emagrecedoras na face, na saúde bucal, os cuidados que devem ser adotados por quem faz uso dessas medicações ou uma cirurgia bariátrica, quem está emagrecendo muito rapidamente, a importância do acompanhamento odontológico durante o processo de emagrecimento. 11 minutos para as 8 horas da manhã, muitas mensagens chegando por aqui, que delícia, pessoal. Trazendo muito carinho aqui para mim. Deixa eu dar um bom dia antes da gente continuar aqui, para a gente não deixar tudo lá para depois, viu? Luiz Guilherme mandou seu alô por aqui. Luiz Guilherme, bom dia. Obrigada pela sua mensagem, viu? Quem também passou por aqui, falando assim, ó, muito legal a notícia do curso de rock que a gente deu lá na primeira metade do jornal. E olha só, ele já indicou para os amigos. Fabrício mandou mensagem aqui. Já, já a gente registra mais participações.
1: A segunda dose de reforço da vacina contra a poliomielite começa a ser aplicada em 3 de agosto. Vitor Luiz chega com mais informações.
3: Nesta segunda-feira, o Paraná começa a oferecer a segunda dose de reforço da vacina contra a poliomielite para crianças de 4 anos. Com essa atualização, o esquema vacinal contra a paralisia infantil passa a ser composto por 5 doses. Todas aplicadas de forma injetável com a vacina inativada poliomielite, consolidando o fim definitivo da vacina oral, a tradicional gotinha. Com o novo calendário divulgado, a Secretaria de Estado da Saúde destaca que a imunização primária do bebê continua sendo realizada em 3 doses, aos 2, 4 e 6 meses de idade. O primeiro reforço é aplicado aos 15 meses. E o segundo reforço passa a ser administrado aos 4 anos. A secretaria destaca que manter a imunização em dia é garantia de que o estado vai permanecer livre da poliomielite.
2: 10 minutos para as 8 horas da manhã. Vai sair de casa agora, hein? Tá se preparando aí, tá entrando no carro, ligando o rádio aí, sintonizando o seu daio em 97.1. Pois é, tá 15 graus, não tá tão calor assim. Mas tá um dia bem bonito para começar esse novo mês. Aliás, Gustavo falou 3 de agosto, né? Toda vez que a gente muda o mês assim, né? Até a gente se acostumar, né? Mas, pois é, estamos aí em agosto. E olha, esse novo mês que começa com uma campanha de incentivo ao aleitamento materno. A Semana Mundial da Amamentação é celebrada de 1º, ou seja, desde o último sábado, até o próximo dia 7, agora, e marca o início do Agosto Dourado. Esse mês é dedicado à conscientização sobre os benefícios do leite materno para os bebês. Quem é mãe sabe, né, como é importante. Neste ano, o tema é amamentação para um começo de vida sustentável. Fortaleça o que funciona. A recomendação do Ministério da Saúde é que os bebês recebam apenas leite materno até os 6 meses de idade e que a amamentação continue com outros alimentos até os 2 anos ou mais. A campanha também reforça que amamentar depende do apoio da família, dos serviços de saúde e de toda a sociedade. É o melhor alimento para o ser humano é o leite materno, né, Gustavo?
1: É verdade. Às vezes, poucos ml já salvam uma vida.
2: Exatamente. Então, quem tem muito leite também, aquela mãe que tem muito leite,
1: serve
2: também.
1: Serve para muitos nenéns.
2: É, doar o leite materno que serve aí para muitos bebês que precisam, né?
1: Verdade. Quem tem uma árvore no quintal e precisa fazer poda ou corte, deve pedir autorização da prefeitura antes de qualquer intervenção. Aqui em Curitiba, a solicitação é feita de forma online pelo site 156.curitiba.pr.gov.br. Depois do pedido, técnicos da Secretaria Municipal do Meio Ambiente avaliam a situação da árvore e autorizam ou não o serviço. Em alguns casos, também é necessário pagar uma taxa de análise. A regra vale para proteger a arborização da cidade e evitar cortes irregulares que podem gerar multas e outras penalidades.
2: Deixa eu aproveitar e dar um bom dia aqui antes da gente continuar com mais informações para a Cristiane. Na semana passada ela falou, a Patrícia está de férias. Aí ela falou assim hoje, bom dia Patrícia, perguntei de você. E ela estava dizendo aqui para mim, gente, que o rosto dela derreteu, que foi o que a doutora agora pouco falou para a gente aqui. Cristiane, então, que emagreceu, é isso aí, Cristiane. Tem que cuidar desse derretimento, né? Ainda mais quando a gente vai tendo uma certa idade. Luciene, bom dia para você, Luciene. Mandou bom dia, disse que legal que você voltou, seja bem-vinda, estava com saudades. Eu também, viu, Lu? Obrigada, viu, pela sua companhia, pelo seu carinho. A gente vai falar de trânsito agora, né? Nova semana, segundona. Você já está aí pelas ruas da nossa capital, então preste atenção. O motorista que passar pelo bairro Capão Raso deve redobrar os cuidados. A rua Deputado Valdemiro Pedroso, entre a Avenida República Argentina e a rua Antônio Gasparim, começa a ter bloqueios hoje, viu? Daqui a pouquinho, às 9 da manhã, por causa das obras do novo Inter 2. Então, até domingo, essa interdição de hoje a domingo será parcial para serviços de drenagem, também instalação de fibra ótica. Depois, a partir do dia 10 até o dia 14, o bloqueio, então, será total para execução de novas etapas da obra. Quem passa pela região, é a minha região ali, inclusive, viu? A gente já tem que estar esperto ali, ó, antes de sair de casa, já pensar em rotas alternativas, tá? Para não perder tempo, não ficar parado ali, né? E também desobstruir essa região aí que vai ter essa intervenção. Essas obras fazem parte da modernização do transporte coletivo e da infraestrutura viária de Curitiba. Está por todo canto da cidade, né? Mas quem passa ali pelo Capão Raso, então, muita atenção a partir das 9 da manhã de hoje.
1: Quem deve ficar atento também são os usuários do sistema Smart Park do São Francisco, porque hoje o acesso ao estacionamento será feito apenas pela rua Jaime Reis. A mudança é por causa de uma obra de recuperação do asfalto na rua Desembargador Ermelino de Leão, onde fica outra entrada. Os trabalhos ocorrem das 7:30 da manhã às 5 da tarde, com remoção do pavimento danificado, recuperação da base e ampliação de uma nova camada de asfalto. Apesar da intervenção, o estacionamento funciona normalmente durante todo o dia, E a orientação é que os motoristas programem o trajeto para evitar transtornos.
2: Ó, quem tem pet em casa, hein? Bastante atenção, porque o Castra Pet chega à região metropolitana de Curitiba e também do litoral agora neste mês. Mais detalhes sobre esse programa com o Gabriel Ramos.
4: A nova fase do Castra Pet Paraná, o programa permanente de esterilização de cães e gatos, chega à região metropolitana de Curitiba e ao litoral neste mês. As ações começaram no último sábado, na Lapa. A proposta contempla animais da população de baixa renda, de pessoas vinculadas a organizações da sociedade civil e protetores independentes. Além da esterilização, o programa propõe práticas de educação sobre a tutela responsável de cães e gatos, contribuindo para a conscientização ambiental, especialmente entre crianças e adolescentes. Para agendar um horário para a castração dos bichinhos, o cidadão deve ir diretamente em um dos pontos determinados pela prefeitura da cidade.
1: Começam hoje as inscrições para 59 vagas remanescentes do comércio ambulante de Curitiba. As oportunidades são para pontos da região central, parque, zoológico e bosque fazendinha. Podem participar moradores da capital com 18 anos ou mais que atendam os requisitos do edital. A inscrição é gratuita e deve ser feita pela internet até 4 de setembro. Os candidatos serão classificados conforme critérios sociais e de escolaridade previstos na legislação. O resultado final sai em outubro. A iniciativa busca preencher pontos de venda que estavam vagos e ampliar as oportunidades de geração de renda na cidade. Todas as informações estão no site curitiba.pr.gov.br.
2: E vem cá, hein? Você é professor da rede municipal? Então, olha só, professores e professoras aí de educação da rede municipal têm até este sábado para se inscrever em um programa que oferece 7 mil bolsas, isso mesmo, 7 mil bolsas de pós-graduação e de graça, viu, em todo o Paraná. A iniciativa é do Consórcio Intermunicipal de Educação e Ensino do Estado, voltada a professores, coordenadores pedagógicos, diretores, equipes técnicas das Secretarias de Educação e outros trabalhadores da área em exercício nos 399 municípios paranaenses. As inscrições são de graça e podem ser feitas pela internet. Anota aí o site, que é o ciedepar.com.br, ciedepar.com.br. O curso tem 360 horas de duração e as aulas começam em 17 de agosto.
1: Consumidores ganharam mais tempo para renegociar dívidas pelo programa Desenrola Brasil. O prazo, que terminaria agora, foi prorrogado até dia 31 de agosto pelo Ministério da Fazenda. A iniciativa permite que pessoas físicas regularizem débitos com bancos e tenham a chance de recuperar o acesso ao crédito. A renegociação pode ser feita pelas instituições financeiras participantes, com condições definidas conforme cada caso. A prorrogação amplia o período para quem ainda não conseguiu organizar a vida financeira e busca uma solução para sair da inadimplência. Mais informações em gov.br.
2: É isso aí, faltam 2 minutos para as 8. Mandar um bom dia para a Jocélia, que falou. Bom dia, Patrícia, bem-vinda. Para Lu Torres, Luciana falou bom retorno, Paty. E para o Marcelo Dorico, que ele falou, sabe o que, gente, para mim? Bom dia, ótima semana, acabou a moleza, Patrícia. É isso aí, vai rindo, vai, Marcelo Dorico, da minha situação, né? A gente tem que voltar, estamos por aí, estamos na área. Boa segunda-feira para você, obrigada pela companhia e até amanhã, né, Gustavo?
1: Até amanhã, a gente se vê.
2: Bora trabalhar, produzir o novo jornal, primeira edição desta terça-feira. Deixa eu falar aqui de uma data bem importante. Hoje é o dia do capoeirista, viu? É uma data aí que homenageia os praticantes, né, dessa importante expressão aí cultural afro-brasileiro. Capoeira, que mistura luta, dança, música e ancestralidade. Eu amo capoeira, então parabéns a todos os capoeiristas, tá? Tchau, gente. Boa segunda-feira. Até amanhã.

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0: E mais uma vez, estamos iniciando o programa William Barbosa. Estamos começando o programa do seu amigo do rádio. É sempre importante lembrarmos que eu estou aqui no rádio, na Educativa M630, diariamente, de segunda a sábado, das 8 ao meio-dia. E sempre com muita alegria, sempre com disposição, agradecendo a Deus por mais um dia de vida e agradecendo a sua audiência, né? Quantas e quantas pessoas ainda na clássica frequência M630 e quantas pessoas espalhadas pelo Brasil através do nosso aplicativo Paraná Educativa M630. Com o aplicativo, aí na sua localidade, na sua cidade, tem internet, você ouve o William Barbosa no celular, né? Baixa o aplicativo no celular, no iPad, no computador, sem problemas. E hoje, especialmente, eu quero mandar um abraço. Eu vou apenas falar o primeiro nome dela, Dona Deusdete, que é uma ouvinte nossa de Tubarão. Tubarão é Santa Catarina. Tubarão, Santa Catarina. Ademar Marques conosco já na sonoplastia. Bom dia, tudo bem, Ademar?
1: Bom dia, tudo bem, graças a Deus, William Barbosa. Bom dia a toda a equipe de trabalho, pessoal da redação. Bom dia aos ouvintes dos quatro cantos do nosso Paranazão.
0: Legal, legal, legal. O EDG também, já por aqui, dando o seu bom dia. Abre o microfone ali para o baixinho, por gentileza, meu caro Ademar Marques.
2: Bom dia, tudo bem, seu EDG? Eu vou deixar passar essa, viu? Porque depois desse negócio de ficar sorteando camisa aí, eu não sei.
0: Obrigado,
2: não,
0: viu, EDG? Bom trabalho para o senhor. Dia. Até mais. Um abraço, dona Deusdete. É uma ouvinte nossa que me acompanha nas redes sociais, né? Me acompanha nas redes sociais, nos grupos que o William Barbosa participa, administra, divulga conteúdos. Então, nós temos assim uma grande audiência online por todo o nosso país. E a dona Deusdete, coincidentemente, né, é uma ouvinte nossa. E ela tocou num assunto, elogiando. William, eu fico muito feliz porque vira e mexe vocês falam sobre o amor pelos pais, né? Amor pela mãe, pelo pai, enfim, eu fico muito feliz com isso porque eu tenho uma história muito triste. Eu tenho um filho que é presidiário, ele está preso por assalto e assassinato. Ele foi condenado por assalto e assassinato. E ela me disse também nesse recado que ela me mandou que, apesar de tudo isso, ele está numa penitenciária, ali naquela região ali de Presidente Prudente, né? São Paulo, ali quase divisa com o Paraná também. E ela falou, mas eu continuo amando o meu filho, William. E quando eu posso, eu vou lá visitá-lo, mas ele está pagando por tudo que ele fez. Ele não foi bom, ele foi mal. E está pagando, mas eu não consigo ficar sem vê-lo. Dona Deusdete, um abraço para a senhora, fique com Deus. Muito obrigado por acompanhar o programa William Barbosa. E hoje eu quero falar, né, aproveitar até essa manifestação dessa ouvinte, para você, ouvinte do William Barbosa, eu quero falar do amor mais teimoso do mundo. Vocês vão entender. Do amor que não desiste, do amor que não cansa, que não pergunta, será que vale a pena? Eu quero falar do amor de mãe, né? Tem um tipo de mãe que o mundo não vê. E eu vou falar dessa mãe. Até porque me fez lembrar de uma tia minha, Dona Santa, que é falecida, lá de Serrana, perto de Ribeirão Preto, no interior de São Paulo. Eu tive um período que eu fiquei morando na casa dela. Eu trabalhava em Ribeirão Preto e morava em Serrana, na residência dela. Pegava uma carona todo dia para ir para o Banco Mercantil de São Paulo, que foi o meu primeiro trabalho, né? Eu me lembro que a minha tia levantava 3 horas da manhã todo dia, ligava o rádio na Rádio Record de São Paulo e ficava ouvindo o Zé Bete. E aquilo era um tormento, bicho, porque eu falei, caramba, todo dia tem que levantar ouvindo o Zé Bete. Eu sou fã, era fã, acabei me tornando fã, maior respeito, um dos grandes comunicadores do Brasil. E simples, né? Falava a língua do povo. Então eu me lembro da mãe que essa minha tia também foi para os filhos dela. E era um negócio interessante, viu, Ademar? porque a minha tia, ela acordava, e ela tinha bastante filhos e tal, os que estavam trabalhando, bicho, chegava no final do mês, recebia o pagamento, tinha que entregar na mão dela. Olha só como é que a coisa era naquele tempo. Não era esse negócio que o cara... Porque hoje tem filho aí que ele trabalha, tudo bem, ele gasta tudo e ainda vai para cima do pai e da mãe, né? Ainda vai morder por fora ainda. Naquele tempo era assim. Então, por que que eu quero falar desse tipo de mãe? Assim como minha tia, tantas e tantas mães, essa mãe levanta 4 horas da manhã, pega 2 conduções, anda debaixo de sol e de chuva. Esse tipo de mãe. Ah, William, mas por que você não está falando da sua mãe? Porque minha mãe morreu muito nova, né? Quando eu morei com a minha mãe, eu era criança, eu tinha 8 anos, eu tinha 7 anos, então era outra vida. Estou falando da minha tia, que é a referência que eu lembrei, desse tipo de mãe que eu estou tocando no assunto aqui na nossa lição de vida. Esse tipo de mãe leva na bolsa uma sacola com roupa limpa, um pacote de bolacha, um sabonete e uma carta escrita à mão. Ela não vai para a praia, ela vai para a fila. Fila de revista, fila de espera, fila de dor, ela vai visitar o filho. O filho que errou, como é o caso aqui da dona Deusdete lá de Tubarão, Santa Catarina, que tem um filho que está encarcerado, né? O filho que caiu, o filho que está atrás de grade. E tem gente que diz, né? Larga esse menino para lá, ele que se vire, que se dane. Mas mãe não larga, cara. Mãe não vira as costas, porque o amor da mãe ou o amor de mãe não é condicional. Mãe não ama só quando o filho tira nota 10. Mãe não ama só quando o filho dá orgulho na foto. Mãe ama quando dói. Ama quando dá vergonha. Ama quando o coração aperta. Sabe o que essa mãe pensa na fila? Ela pensa, meu filho está com frio, será que comeu direito hoje? Será que ele dormiu? E muitas vezes essa mãe, ela esquece dela, gente. Ouvintes do programa William Barbosa, muitas vezes essa mãe esquece dela para lembrar dele. E quando ela entra, atravessa aquele portão pesado de um presídio, por exemplo, e vê o filho do outro lado do vidro, o mundo para. Essa mãe sorri, mesmo com o olho cheio d'água. E ela fala, filho, a mãe está aqui, a mãe não te abandonou. E naquele abraço que não pode acontecer, naquele beijo que fica no vidro, tem mais força do que qualquer sentença. Porque ali tem perdão, ali tem esperança, ali tem recomeço. O amor de mãe, ouvintes do programa William Barbosa, não pergunta o que você fez. Ela pergunta, você está bem? Você quer comer? Você está estudando? O amor de mãe acredita que mesmo do fundo do poço ainda tem como subir. Então, essa mãe sabe que o filho errou e ela chora por isso. Mas ela também sabe quem ele foi quando era criança. Essa mãe sabe do menino que pedia colo. Essa mãe sabe do menino que ela embalou. E ouvintes do programa William Barbosa. E essa mãe decide acreditar no homem que ela ainda, ou que ele ainda, digamos assim, pode ser, né? Ela decide acreditar no homem que ele ainda pode ser. Tem mãe que leva comida. Tem mãe que leva conselho. Tem mãe que leva seu EDG, seu Ademar Marques e ouvintes do programa William Barbosa, tem mãe que leva a Bíblia e lê um salmo. Tem mãe que só senta e fica calada, mas a presença dela já é oração. E quando ela volta para casa sozinha, com a sacola vazia e o coração cheio, ela ajoelha e pede, Deus, cuida do meu filho lá dentro. E me dá força para voltar semana que vem. Gente, ouvintes do programa William Barbosa, como diria os nobres políticos, meu povo. Isso é amor. Mas aqui eu estou falando de mães. Eu estou falando de mulheres guerreiras. As mães maravilhosas que todos nós temos ou já tivemos. Isso é amor. Isso é amor sem holofote. Isso é amor sem like. Isso é amor sem filtro. Isso é amor sem aplauso. É amor de madrugada. É amor de sacrifício. É amor que carrega a cruz. O mundo fala muito de amor. Mas o maior amor do mundo não está em filme, não está em música. Está na fila da cadeia, bicho. Está na mão calejada de uma mãe. Está naquela frase, eu não desisto de você, que ela repete toda a visita. Filho, se você está ouvindo de lá de dentro, atenção ouvintes do programa William Barbosa, olha para essa mulher. Essa mulher é a prova viva que você ainda importa, que você ainda tem chance, que você ainda tem para quem voltar. E mãe, atenção mãezinhas, se você está ouvindo agora o programa William Barbosa, o mundo pode não ver, mas Deus vê cada condução, cada lágrima enxugada, cada... Fica firme, filho, que você diz... Nada disso é em vão. Você está plantando semente em terreno difícil, mas está plantando. O amor de mãe não tem grade que segure. O amor de mãe não tem erro que apague. O amor de mãe não tem tempo que acabe. Porque mãe ama com a alma. E alma não envelhece, não prende, não esquece. Então essa é a nossa lição de vida de hoje. Para você, ouvinte do programa William Barbosa, se existe um amor que se parece com o de Deus, é o amor de mãe, que ama mesmo quando ninguém mais ama. Então, o que eu posso dizer para você, ouvinte do programa William Barbosa, para você, ouvinte do programa do seu amigo do rádio, que Deus abençoe todas as mães que visitam, que dê força para elas e que alcance os filhos dela também. Fica com Deus, queridas mães de todo mundo.

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1: Você sabe que, se você acompanhar as informações, as notícias, né? O câncer, a informação que eu tenho é que o câncer é a doença que sempre matou e que mais vai continuar matando daqui para frente. Então, logicamente, que tem tratamento, etc. Então, vamos ouvir o doutor Lair Ribeiro falando sobre o segredo para evitar o câncer. E diz que começa no seu intestino. Coloca no ar aí.
2: Câncer não é para quem quer, câncer é para quem pode. O que vai acontecer? O câncer vai embora. A célula cancerígena gosta de alimentar só de duas coisas. É um assunto extremamente sério, né? Porque vai ser logo, logo a principal causa de morte no mundo. Está em segundo lugar, só perde para a doença cardiovascular. Existem países, como é o caso da China, onde está morrendo de câncer por dia 8.100 pessoas. Você imagina quantos aviões caindo para dar 8.100 pessoas por dia morrendo de câncer. E a previsão é que nas próximas duas décadas vai ser a principal causa de morte no mundo. Nos últimos 5 anos, continuou aumentando e a morte aumenta mais ainda. Os principais cânceres no Brasil é, o primeiro é o de pele. Só que não mata. Só tem um tipo de câncer de pele que mata, que é o melanoma. Se você não cuidar, dá metástase. Depois que dá metástase, é complicado. Só que o melanoma representa menos de 10% dos cânceres de pele, mas é responsável por 90% das mortes de câncer de pele. Aí depois vem próstata, vem mama, vem pulmão e vem colo retal. Câncer de próstata, ele é muito comum, mas ele é muito menos agressivo que o câncer de mama. Câncer de mama mata mais do que o câncer de próstata. Câncer de próstata hoje, inclusive, a pessoa que está mais de 65 anos de idade, a tendência no mundo, no primeiro mundo, é não fazer mais nada. Você não opera, não faz nada, porque todo mundo vai ter câncer de próstata. Eles fizeram um estudo em indivíduos que morreram de outras causas, acidente, etc. Com 90 anos ou mais, todos os indivíduos com 90 anos ou mais que morreram de outras causas e que por qualquer razão fizeram autópsia, todos tinham câncer de próstata. Ou seja, um homem com 90 anos de idade tem câncer de próstata, garantido. Ele não pode não morrer por causa dele, mas vai morrer com ele. Eu diria que tem 3 fatores importantes. O primeiro dele é a desnutrição. Nós estamos todos comendo errado. O Homo sapiens está no planeta Terra há 6 mil gerações. Dessas 6 mil gerações, 5.998, a gente não comia carboidrato. Porque você imagina o nosso ancestral há 12 mil anos atrás. Ele não tinha agricultura. Ele não plantava milho, ele não plantava soja, ele não plantava trigo. Ele era nômade. Amanhã de manhã ele vai estar em outro lugar. Ele não pode esperar a plantação. Ele vai pegar a fruta. Que fruta? A fruta... Quando eu tenho um pé de jabuticaba no meu apartamento, eu nunca comi o jabuticaba. Quando ela começa a amadurecer, o passarinho vai lá e come. Ninguém vai comer o jabuticaba verde. E quando ela começa a amadurecer, o passarinho descobre antes que você. Então nem fruta você tinha acesso. O que, que você fazia? Você caçava, você pescava, você vivia de fruto silvestre quando você achava. E você matava o bicho, a presa, tirava as entranhas dela, levava para casa e deixava a carcaça magra para os predadores comerem à noite. Essa era a nossa alimentação. De repente muda tudo. Entra a agricultura, entre uma monocultura, que o cara só planta milho, o outro só planta soja, o outro só planta feijão, entra os agrotóxicos, que o Brasil per capita é o número um no mundo.
3: É o campeão mundial.
2: Então você vê, isso aí vem a desnutrição, porque o alimento que cresce com agrotóxico, ele não tem a riqueza de nutrientes que um alimento orgânico tem, e vem os conflitos emocionais, são muito importantes. Por exemplo, uma pessoa...
3: O estresse também.
2: Então, o estresse, né? De várias formas diferentes. Por exemplo, a mãe que perde um filho. Aí depois ela aparece, 2 anos depois, com câncer de mama, ou com câncer de útero, ou com câncer de ovário. Isso tem uma relação muito forte. É o indivíduo que é sequestrado, que é assaltado, que é espancado. Aí ele aparece com câncer. Então, o conflito emocional, o estresse pós-traumático, que a gente chama, né? Uhum. Então, às vezes, você põe por debaixo do tapete. Parece que não tem nada, você não tem problema nenhum, a vida continua. Só que aquilo ali fica te corroendo por dentro, e aquilo ali... Quando eu faço o somatório, problema da nutrição errado, a intoxicação, porque nós vivemos num oceano de toxinas, o mar está contaminado, o solo está contaminado, tudo contaminado, e ainda vem em cima de tudo isso um conflito emocional, aí pronto,
3: é o quadro perfeito, quadro é o perfeito. Cenário para o câncer se instalar.
2: E, por incrível que pareça, o câncer, na forma clássica, eles acreditam que ele é um componente genético. E enquanto eles estiverem acreditando isso, não vai ter solução. Porque o câncer é uma doença metabólica, onde a célula, para não morrer, ela muda o seu estilo. Ela usava o oxigênio para respirar, e como a mitocôndria está lesada, ela agora passa a usar a fermentação para sobreviver. E como produto final disso, gera uma coisa chamada o ácido lático, que vaza para o exterior da célula e danifica o tecido vizinho. E a célula cancerígena ela tem uma das características dela, ela gosta de viajar, ela gosta de migrar, ela gosta de pegar carona no sangue e na linfa e criar um campo avançado, chama metástase. Então, assim que der chance, ela vai migrar. Então, vem aqui o que a maioria das mortes que ocorrem no câncer é por metástase, né? Enquanto não tem metástase, o tumor está localizado. Mas isso é, o quadro é muito triste, o sofrimento é muito grande. A maioria tem mais medo do tratamento do câncer do que da doença propriamente dita. E você perguntar para um cara com câncer, qual o maior medo que você tem? Falo, o maior medo que eu tenho é da quimioterapia. Qual o seu segundo maior medo? É de ser abandonado pelo médico, pela família. Qual o seu terceiro maior medo? Morrer. Já fizeram essa estatística? 40% das pessoas estão preocupadas com a quimioterapia, entendeu? A molécula da saúde chama-se óxido nítrico, que é um gás, que fora do corpo é um veneno. Por isso que demorou tanto tempo para descobrir. Mas que dentro do corpo é muito importante. Envelhecer é perder óxido nítrico. À medida que você envelhece, você vai perdendo. E o óxido nítrico ele é produzido de duas formas. Até os 40 anos de idade, você produz o óxido nítrico usando um aminoácido chamado arginina. A partir dos 40 anos, isso para de funcionar. Você tem que produzir de outra forma. E como é que produz? Na sua língua, no dorso da sua língua, tem uma microbiota, tem bactérias. Ah, você ingere nitratos. Esses nitratos, por exemplo, vegetais têm muito nitrato. Tudo que é verde tem nitrato. Aí esses nitratos, na sua língua, é transformado em nitrito. Esse nitrito é ingerido, ele cai no estômago, ele vai virar óxido nítrico. Se eu faço esses enxaguantes bucais, eu perturbo a minha flora bucal. E eu destruo essa microbiota que existe na língua. E agora eu não tenho mais capacidade de transformar nitrato em nitrito para formar óxido nítrico. Então, eu começo a usar enxaguante bucal, escuta essa.
3: Escuta.
2: E um mês eu estou com a pressão alta. Aí ninguém diz, mas por que essa pessoa tem pressão alta? E o médico vira de cabeça para baixo e não consegue encontrar nada. E às vezes é o uso do enxaguante bucal, para você ter uma ideia. Tem as brássicas, que são chamadas crucíferas. Repolho, couve-flor, nabo, couve de Bruxelas, brócolis. Essas verduras, elas têm uma substância chamada indol-3-carbinol, que desvia o metabolismo do hormônio para não causar o câncer de mama. Então, uma pessoa que tem um polimorfismo genético do BRCA1-2, ela pode fazer igual a Jolie, tirar as mamas, ou ela pode se propor a fazer uso 2-3 vezes por semana de uma crucífera. Brócolis na segunda-feira, couve-flor na quarta, sei lá. Aí ela vai ter essa substância indol-3-carbinol constantemente no corpo e não vai desenvolver.
3: E vale para os homens também, Vitória?
2: Vale para os homens, porque também, tem homem também que tem polimorfismo do BRCA1-2 e no caso do homem tem predisposição a câncer de próstata. Quando você tem um intestino saudável, você tem um sistema imune forte. E você está mais ou menos vacinado contra câncer. Procurar aqueles alimentos que você tem alergia ou hipersensibilidade.
3: Tem que fazer aquele exame que tem 200
2: Hoje
3: alimentos.
2: Hoje tem um exame que faz 240 alimentos. É um exame alemão também.
3: Faz no Brasil, não?
2: Faz, tem 2 ou 3 lugares. Faz em São Paulo, faz no Rio. Tem lugares no Brasil que faz. Aí você, às vezes você fala assim, mas como é que pode? A comida que eu mais gosto é essa. O cara adora ovo, vai ver que o ovo está dando problema, entendeu? E aí isso está estimulando o sistema imune o tempo todo e isso acaba enfraquecendo o sistema imune. O modo como você dorme, por exemplo, hoje a poluição eletromagnética é muito grande. Pelo amor de Deus, não carregue o seu celular no quarto que você dorme.
3: Cetogênico.
2: A dieta cetogênica é o seguinte, você não pode comer carboidrato. Você
3: tem Zerou o carboidrato.
2: Você tem que diminuir em parte a quantidade de proteína que você come. Você tem que ter carboidrato não mais do que 10% de sua alimentação. Você tem que ter proteína não mais do que 15% da sua alimentação. Porque a proteína, 15% a 20%, a proteína, muita gente não sabe disso, o corpo tem um mecanismo chamado gliconeogênese. Você fala assim, eu sou diabética, eu tirei, eu medi meu açúcar antes do jantar, deu 90. Comi um bife no jantar, só o bife. Não comi nada, não comi sobremesa, nada. No dia seguinte, eu vou fazer, está com 130. Se eu não comi nenhum carboidrato, como é que pode? Bom, pode o seguinte, aquele bife que você comeu, parte dele vira açúcar.
3: Do bife.
2: Grande. Chama gliconeogênese. É a proteína em excesso, vira açúcar no sangue. Pouca gente estudou isso. Chama gliconeogênese. A planta mais estudada que tem é a chamada curcumina, que vem do turmérico. A planta chama turmérico, açafrão da Índia, falso açafrão, açafrão da terra. Tem esses nomes todos. Esse turmérico, você extrai dele uma substância chamada curcumina. Essa curcumina, o câncer tem três fases: iniciação, promoção e progressão. Tem droga que atua só na iniciação, que quando já iniciou não vale mais nada, tem que ir em promoção, tem em progressão. Essa, a curcumina, ela atua nas três. É uma das poucas substâncias que atua nas três. Ela é a mais potente anti-inflamatório que a natureza fabrica. Então você jogar no almoço e no jantar curcumina no seu arroz, no seu feijão, na Índia, eles
3: fazer
2: comem...
3: o frango com...
2: É o curry.
3: Com
2: o curry, eles tomam no café da manhã, almoço e jantar. A Índia é o país do mundo que tem menos Alzheimer per capita. A Índia é o país do mundo que tem menos Parkinson per capita. E a explicação está na curcumina. E como você disse aí, a curcumina é uma das substâncias mais estudadas cientificamente. A medicina ayurvédica, que tem 8 mil anos, a medicina chinesa, que tem 5 mil anos, a medicina árabe, a medicina grega, a medicina romana, todas tinham a curcumina como base medicinal. Pois é, a atividade física é fundamental, é outro remédio, né? Eu digo o seguinte, hoje uma pessoa com mais de 40 anos que não está em atividade física diária, ela está querendo morrer doente, entendeu? Isso aí não tem preço.
3: Diária?
2: É, diária. Eu faço ginástica diariamente. Estou fazendo duas vezes por dia. Eu já fiz hoje de manhã, agora eu pulo 500 vezes numa câmara elástica, tá? Escuta,
3: eu faço
2: musculação, eu ando numa esteira rolante, esteira ergométrica, desculpa, 15 minutos, eu faço parte de uma plataforma, fico numa plataforma vibratória, power plate, durante 5 minutos, e eu faço 3 vezes sauna seca. Eu coloco a sauna a 90 graus, entro na sauna, você imagina o que é 90 graus.
3: Nossa.
2: Eu fico 3 minutos, estou todo molhadinho, saio, tomo água, entro de novo, saio, tomo água, entro de novo. Eu gasto em tudo isso mais ou menos uma hora e meia. Eu faço sábado, eu faço domingo, eu faço todo dia. Eu vou fazer 74 anos de idade, eu posso trabalhar 12 horas, não tem problema nenhum.
4: Quando a gente ouve a palavra câncer, é impossível não sentir um frio no estômago. Parece que o chão foge dos pés, que a vida muda de cor e que, de repente, tudo que era urgente perde o sentido. Mas com o tempo, a gente entende que o câncer não é uma sentença, é um chamado. Um chamado para mudar, para olhar para dentro e para cuidar de nós mesmos com mais amor, presença e verdade. Eu falo isso com o coração aberto, porque minha mãe tem câncer. E acompanhar de perto o que ela tem vivido me fez entender algo que mudou completamente a forma como eu enxergo a saúde. O câncer não passa de família, o que passa são os hábitos, a alimentação parecida, o sedentarismo, o estresse, o sono ruim, a pressa do dia a dia, o costume de deixar o corpo em segundo plano. O que a gente herda, na verdade, são os costumes que adoecem. Eu fiz todos os exames, não tenho nenhuma célula cancerígena, mas aprendi que se eu repetir os mesmos hábitos que fizeram mal para ela, o destino pode ser o mesmo. E é aí que mora a consciência. O poder de mudar está nas nossas mãos. O Dr. Lair Ribeiro sempre fala algo que me marcou profundamente. Você não precisa esperar ficar doente para começar a se cuidar. E é exatamente isso. O corpo humano é uma máquina perfeita e tem a capacidade de se curar, de se regenerar, de se equilibrar. Mas ele precisa que a gente pare de atrapalhar esse processo. E a primeira coisa a fazer é parar de colocar veneno para dentro. A base de tudo é a alimentação. Se você quer vencer o câncer ou se proteger dele, precisa entender que o açúcar alimenta as células cancerígenas. É duro ouvir isso, mas é a verdade. Cortar o açúcar não é sacrifício, é ato de amor próprio, é dizer pro seu corpo, eu quero te ver bem, eu quero te ver forte. Outro vilão é o glúten. O glúten inflama o intestino, dificulta a absorção de nutrientes, né? Enfraquece o sistema imunológico. E sem imunidade, o corpo não tem defesa. Por isso, se puder, tire o glúten da sua vida. Substitua o pão branco e as massas e comece aos poucos. Troque por versões sem glúten, como a panqueca de aveia, a mandioca, o inhame. Cada pequena troca é uma vitória silenciosa dentro do seu corpo. O Dr. Lair Ribeiro explica também a importância da dieta cetogênica, uma alimentação rica em gorduras boas e pobre em carboidratos. Por quê? Porque as células cancerígenas se alimentam de glicose. Elas precisam de açúcar para sobreviver. Quando você reduz os carboidratos, essas células perdem o combustível e, aos poucos, elas enfraquecem. O corpo começa a usar gordura como fonte de energia e essa mudança metabólica ajuda a recuperar o equilíbrio interno. Alimentos como abacate, azeite de oliva, coco e peixes gordos passam a ser grandes aliados. Junto com isso, a cúrcuma, o açafrão da terra, entra como um verdadeiro remédio natural. Se existe um tempero que vale ouro, é a cúrcuma. Ela tem um composto chamado curcumina, que combate inflamações, fortalece o sistema imunológico e ajuda o corpo a eliminar células doentes. E o melhor de tudo, é simples de usar. Basta polvilhar um pouco de cúrcuma sobre a comida, no almoço e no jantar. Não precisa exagerar, não precisa complicar com o tempo, né? O corpo agradece. E a diferença vem de dentro para fora. Mas não é só alimentação. Dormir bem é essencial. O corpo se cura enquanto dormimos. Durante o sono profundo, o sistema imunológico é ativado, o fígado trabalha na desintoxicação e o cérebro se reorganiza. Criar uma rotina de sono é parte do tratamento. Dormir no escuro total, evitar telas antes de deitar e respeitar os horários do corpo é tão importante quanto qualquer remédio. Claro, fazer atividade física. Não precisa correr uma maratona, nem passar horas na academia. Basta se movimentar, caminhar, alongar, fazer algo que te dê prazer. O movimento faz o sangue circular, oxigena o corpo e ajuda a limpar as toxinas. É o movimento que faz a vida continuar fluindo dentro de nós. Outro hábito que parece simples, mas muda tudo, é beber água da forma certa. O corpo precisa de água para funcionar bem, para limpar, para regenerar. Comece o dia com água morna com limão. Ela ajuda o fígado, estimula o intestino e prepara o organismo para absorver melhor os nutrientes ao longo do dia. E aqui vai um lembrete que vale ouro. O câncer não é uma sentença genética, é um reflexo ambiental. Ele se manifesta quando os nossos hábitos e o nosso estilo de vida criam o terreno ideal para isso. Se mudamos o terreno, mudamos o resultado. Então, se alguém na sua família tem câncer, como a minha mãe, não viva com medo, viva com consciência. Porque você não herdou a doença, você herdou a oportunidade de fazer diferente. Cuidar do corpo é cuidar da vida. E a vida quer continuar. O que o câncer mais ensina é que o corpo fala e a alma grita quando a gente não escuta. Quando começamos a escutar, tudo muda. Comece hoje. Tire o açúcar, reduza o glúten, durma melhor, beba água, movimente-se, tempere sua comida com cúrcuma todos os dias, no almoço e no jantar. Não subestime o poder das pequenas ações diárias. É nelas que mora a cura silenciosa. Não é sobre lutar contra o corpo, é sobre voltar a ser aliado dele, porque o corpo quer viver. E quando você cuida dele com amor, a vida responde com gratidão.

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2: E vamos dando sequência no programa William Barbosa com a sessão contra ou a favor. Né? Começamos cumprimentando aqui toda a nossa equipe de trabalho. Nivaldo Walter, bom dia, tudo bem, Nivaldo?
3: Tudo bem, William, muito bom dia a você, bom dia, Ademar Marques, bom dia, Evilásio Júnior, bom dia, EDG, bom dia, amigos que acompanham o seu programa em toda a grande Curitiba, em toda a região metropolitana, as que acompanham pela internet, as pessoas que acompanham pelo rádio, enfim, em todos os cantos sempre tem alguém acompanhando o seu programa, William. Bom
2: dia. Bom dia, Nivaldo. Com o aplicativo hoje, eu me lembro quando você trabalhava, por exemplo, numa rádio de ondas curtas, era um status, né? Porque você ia lá para o Mato Grosso, na beira do rio, né? E você sintonizava a rádio que você trabalhava em 31 metros, 25, 49. Esse era o esquema. Hoje, bicho, acabou isso aí. Hoje, qualquer rádio comunitária, qualquer emissora que tenha o aplicativo, você ouve no Brasil e no mundo.
3: Né? Exatamente então, isso.
2: Essa vaidade já era.
3: É verdade. E um som com qualidade, um som que chega e não tem fronteiras. Aonde você digitar, aonde você acessar o site da emissora, você vai ouvir.
2: Exatamente. EDG, bom dia, bom dia.
4: Bom dia, bom dia. Pois é, você falou aí das ondas curtas, ondas médias. Eu lembro
2: ondas
4: dessa
2: tropicais,
4: eu lembro dessa época que eu estava na B2, Rádio Clube Paranaense, né, no tempo muito bom, fazendo um programa Alegria Sertaneja, que eu fazia, e recebia cartas de todo o Brasil, em ondas curtas, sabe, em ondas médias, mas tudo isso passou, né? Tudo isso passou.
2: Já passou.
4: Hoje nós estamos no celular. Infelizmente, nós fomos diminuindo e entramos num celularzinho.
2: Mas ficou mais fácil, né?
4: Ficou mais fácil, né?
2: De repente tem gente levando o senhor dentro do bolso, jogando no chão, pisando em cima.
4: Você
2: vai fazer
4: também.
2: O quê?
4: Aliás, o velho Druzino ontem me encontrou lá em Araucária.
2: Velho Druzino?
4: Ele falou assim: eu pego o William.
2: Esse é nome? Velho Druzino?
4: É, José Druzino o nome dele. É. Ele falou assim: eu pego o William na cama de manhã. Eu falei, mas o William entra.
2: Rapaz.
4: Entra 8 horas no ar,
2: rapaz,
4: seu Druzino.
2: Rapaz.
4: Seu Druzino, como é que o senhor pega o...
2: Não, é
4: que
2: eu tudo isso é amor pelo William Barbosa.
5: Decorda, seu William Barbosa,
4: que eu
5: decorda.
4: Dormindo, que eu tô dormindo até meio-dia, daí eu pego o seu William na cama.
2: Nossa, que chique.
4: Deixa eu
2: mandar um beijinho pra ele.
4: Isso. Aí. Ô, seu Druzino, aí, ó, o William que tá falando aí, não é eu, não.
2: Ai, essa turma é muito boa. Um abraço aí para a nossa audiência em Araucária. Araucária é uma das mais importantes cidades aqui da região metropolitana. Bom, para todas as cidades aqui da região. Tudo bem, seu Evilásio Júnior? Bom dia.
5: Bom dia, senhor William Barbosa, colegas de trabalho, ouvintes aqui da nossa educativa M630, todos aqueles amigos e amigas que estão espalhados pelo Paraná, Brasil e pelo mundo acompanhando o programa do Amigo do Rádio. Uma boa semana a todos que se inicia neste primeiro dia útil do mês de agosto, dia 3, e num dia tão especial para uma amiga minha, uma querida, linda, maravilhosa, Salete Ketkoski, lá de Corupá, Santa Catarina, está de aniversário hoje. Parabéns, eu já parabenizei ela durante a madrugada, no primeiro minuto do dia, eu já mandei parabéns para ela, mas aqui ao vivo, nas ondas da rádio, eu estou agora fazendo isso também para ela. Que Deus a abençoe, que Deus a ilumine, que Deus a proteja, a nossa Mãe Maria possa envolvê-la com o manto sagrado e o anjo da guarda guia e ampare sempre. Grande beijo e a gente vai se encontrar, viu, Salete? Um beijo enorme para você.
2: Estou mandando um abraço para a Damiana Grácia, né, um ouvinte nosso aqui da capital do estado, sempre com o William Barbosa, com a Educativa M. Ademar, tudo tranquilo aí? Tudo bem com o senhor?
6: Está tudo tranquilo.
2: Já deu bom dia, mas bom dia nunca é demais.
6: Exatamente, mas está tudo tranquilo, William Barbosa. Aproveitando então, estender aquele bom dia inicial meu, há algum tempo atrás, alguns minutos atrás, estender aqui ao Evilásio Júnior, ao EDG e ao grande Nivaldo Walter. É isso aí.
5: Aonde você está?
6: Quando essa música era sucesso.
2: Eu quero parabenizar hoje também a doutora Ângela Brandi, que está de aniversário, né? Uma das mais competentes psicólogas clínicas aqui da cidade de Curitiba, do Brasil, né? Ela que toda terça-feira participa do programa William Barbosa, já há muitos anos. É. A Ângela, que é uma grande profissional.
6: E gaúcha de alegria, né?
2: Gaúcha de alegria. É. Alô, doutora Ângela Brandi, parabéns, saúde e paz. Bom, não sei qual é o tema hoje do Contra ou a Favor, estou curioso para saber qual é a história, manda para o ar.
0: Eu sou cristã e sempre tive o desejo de me casar virgem, sempre quis me guardar para o meu marido, esperando o tempo certo. Quando eu conheci o Gabriel, ele me disse que também era virgem, que também tinha decidido esperar pelo casamento. Naquele momento, eu pensei que Deus tinha respondido às minhas orações. Hoje em dia é tão difícil encontrar alguém que compartilhe dos mesmos valores, ainda mais um homem, né? Então eu me senti muito privilegiada, muito abençoada. Durante todo o namoro, ele sempre foi extremamente respeitoso comigo. Nunca me pressionou, nunca tentou ultrapassar os meus limites. Nós até combinamos de evitar beijos longos, porque a gente sabia que aquilo poderia despertar desejos que a gente não queria alimentar antes do casamento. Então nosso propósito era chegar puros diante do altar. Com o tempo, nós decidimos nos casar. Ele já tinha uma idade um pouco mais avançada e a família dele vivia pressionando para que ele encontrasse alguém para casar, né? E eles diziam que achava que ele nunca ia casar porque ele nunca tinha apresentado nenhuma namorada. Quando me conheceram, eles ficaram assim muito felizes, radiantes, diziam que Deus finalmente tinha enviado uma mulher certa para ele. Enfim, nós começamos a juntar dinheiro, organizamos cada detalhe da cerimônia e tudo aconteceu de uma forma tão linda que eu assim, tinha certeza que Deus estava cuidando de tudo. Eu estava ansiosa pelo casamento. Não apenas pela festa, mas pelo momento que nós dois esperamos durante tantos anos. Eu comprei roupas especiais, me preparei em cada detalhe e contava os dias para viver aquela noite especial. O casamento, gente, foi assim, um casamento dos sonhos, foi lindo. Mas eu confesso que eu mal via a hora da cerimônia terminar para a gente começar a nossa lua de mel tão esperada. Assim que acabou, nós fomos direto para o aeroporto. Um dos nossos padrinhos tinha presenteado a gente com uma viagem maravilhosa. Durante o voo inteiro, eu falava sobre como eu tinha esperado aquele momento, como eu estava feliz, né, que a gente conseguiu o nosso objetivo, enfim. Quando nós chegamos no hotel, eu fui para o banheiro me arrumar. Coloquei uma lingerie que eu tinha escolhido com muito carinho e fiquei esperando por ele. Enquanto isso, ele entrou no banho. Quando ele saiu, ele veio de cabeça baixa, meio triste. Os olhos estavam assim, lacrimejando, sabe? Ele olhou para mim e falou assim, me perdoa, eu não sou o homem que você merece. Gente, na hora, eu achei que ele estava emocionado, né? Que era uma declaração de amor. Tipo assim, você é muito para mim, eu não sou quem você merece. Eu sorri e disse, amor, calma, o que aconteceu? Mas ele continuava chorando, aí ele chorou mesmo. E aí ele respondeu assim, eu não deveria ter feito isso com você. Gente, aí meu coração começou a acelerar. E eu perguntei, como assim? Feito o quê? Foi quando ele respirou fundo. E aí ele disse assim, eu preciso te contar uma coisa. Eu não gosto de mulher. Eu nunca gostei. Naquele instante eu ri. Eu achei que fosse alguma brincadeira. Ele sempre fazia piada comigo, sempre me trollava. E eu pensei que aquela fosse mais uma, né? Que impossível. Eu falei, para com isso, que brincadeira sem graça nessa hora. Mas aí ele respondeu, eu tô falando sério. Na mesma hora, parecia que o chão tinha assim, desaparecido debaixo dos meus pés. Eu peguei meu roupão, sentei na cama, fiquei olhando para ele sem conseguir entender nada. E eu perguntei, fala direito comigo, o que está acontecendo? Então ele começou a contar. Ele disse que a família dele pressionava muito, havia muitos anos para ele casar. Que os pais confiavam que havia algo diferente, mas nunca perguntavam diretamente para ele. Segundo ele, deixavam claro que se ele não seguisse aquilo que considerava um padrão esperado pela família e pela igreja, ele perderia tudo. Os pais eram muito ricos. Já tinham dado para ele um apartamento, um carro, e prometiam que ia ajudar ele em outras áreas da vida dele, né? E ele disse que escolheu uma mulher cristã que queria esperar pelo casamento porque acreditava que seria mais fácil esconder a verdade, tipo me enrolar os pais. Falou que precisava de alguém que não cobrasse intimidade antes do casamento, por isso escolheu uma serva de Deus. E que eu me encaixava exatamente nisso. Depois, olhando para mim, ele disse uma frase que me machuca até hoje, sabe o que eu pensava? Eu acabei criando um carinho por você. Naquele momento, meu coração quebrou de vez. Eu tinha acreditado que ele era a resposta das minhas orações. Eu me guardei para ele. Eu esperei tantos anos por aquele dia. E tudo aquilo tinha sido construído sobre uma mentira. Mas o pior ainda estava por vir. Ele me pediu para continuar casada com ele. Ele disse que eu teria uma vida assim, de princesa, confortável. Que não... Essa é a minha história.
2: Dormindo, Ademar Marques? Tirou um soninho agora?
6: Na verdade, eu fiquei empolgado.
2: Você ficou empolgado com a história.
6: Exatamente.
2: Cara, tem muita gente que fala assim, mas, William, existe isso? Quantos casais? A gente tem que parar, muitas vezes, de sermos hipócritas, né? Porque tem gente que curte a tal da hipocrisia, né? Eu tenho pavor de hipocrisia, de gente hipócrita.

0: aceita, né? Porque isso aí, bicho, faz parte da humanidade, né? Agora, você vê, ela casou, e casou virgem, segundo o relato dela, o cara também, até aí tudo bem, uhum. né? Ela, não sei de que religião que ela é, né? E o cara, ele escondeu isso da família dele, inclusive do pai e da mãe. Eu já acho que uma situação dessa tem que haver diálogo entre os pais. O pai tem que saber se o filho é, se o filho não é, a filha. É, tudo bem, cara, é uma escolha de cada um. Eu lembro, por exemplo, do sargento Schubert, que tem uma filha que ela é... Como é que é? Como é que fala, Ademar?
1: Ela é trans.
0: Ela é trans, né?
1: Trans.
0: Ela é trans. Eu pergunto aqui para o especialista, porque ele conhece.
2: Ele conhece.
0: Todo esse linguajar
1: eu
0: aí.
1: Eu manjo mesmo.
2: Ele é professor de tudo isso.
0: E tal... Então, o diálogo, né? Aí ele nunca teve coragem de falar para os pais, porque de medo de perder a herança, que os pais têm dinheiro, né? E ela continua com o cara, porque ele revelou para ela que ele não gosta de mulher.
2: Né? Meu Deus.
0: E ela continua com ele, dormindo numa cama, ele na outra e tal. Não tem filhos.
1: Tipo duas amigas.
0: Duas amigas, né?
3: É, não amigas. Imagine você, William, que isso é um fim do mundo. Isso é muito mais comum e corriqueiro, sim, do que você possa imaginar. O que tem de casais de fachada por aí, que são perante sociedade é uma coisa, e no aconchego do lar, na intimidade, são outras, é uma enormidade. Eu, pelo menos aqui em Curitiba, eu devo conhecer pelo menos, olha, para ser pouco, uma meia dúzia. Para ser pouco.
0: É, mas você está falando em pouco, tem muito mais.
4: Tem muito mais.
3: É. Eu estou dizendo aqui em Curitiba que eu conheço, para dizer que é pouco, sim, entendeu?
0: Você conhece pessoalmente.
3: Isso. É.
0: Tá bom. Então é isso aí mesmo. E eu lamento porque, cara, é uma vida infeliz, né? Eu também conheço muitos casais que, de repente, a mulher está com o cara por causa da grana de um ou do outro, né? O cara está com a mulher por causa da herança dela, ela por causa da herança dele ou dos dois, né? E vão levando, quer dizer... imagina, bicho, você deitar com uma pessoa, ficar com uma pessoa que você não pode dar um abraço nela, que você não pode dar um beijo nela, né? Isso aqui eu estou falando é uma posição minha, ninguém é obrigado a concordar comigo, problema de cada um. Agora, não sou contra a opção sexual de cada um, também é de cada um. A gente não tem nada com isso. Agora, você passar a vida inteira sendo... que é uma infelicidade, seu negócio.
4: É verdade. Agora, só imagine, William, a situação dele desde criança, depois veio ali a juventude, ele escondendo do pai, da família, da mãe, depois inventou de namorar, escondeu da namorada, daí noivou, escondeu, casou da noiva, casou, escondeu da mulher, até que na lua de mel... É aquele lance, né? Afunilou, né? Daí não tinha saída, teve
2: agora,
4: de revelar.
2: Eu só não entendo o seguinte. Pasme, os senhores. Por que esconder?
0: Não venha com esse estilo pregador, William, aí, que eu não curto isso aí.
2: Seu William.
0: Com todo o respeito.
2: Seu William, bonito, por favor. Por que o senhor, por exemplo, se o senhor fosse, o senhor escondia? Não, né?
0: Se eu fosse, eu nem casava.
2: Então, claro. O senhor escondia, senhor?
4: Claro que não.
2: Não, então.
0: Você tem que assumir o que você é, pô.
2: Por que um besta desse, o Ademar, você escondia?
1: Ah, eu revelava.
3: Sempre, olha, seu RDG.
2: Por que um besta desse?
3: O senhor gosta da
2: o senhor cala a boca.
3: O senhor gosta citava os trechos bíblicos, viva isso. Chama-se livre-arbítrio, cada um faz o que quer da vida. E acabou, se ele não quis falar antes, não quis assumir, o problema é dele. Ele foi revelar lá no...
0: Você viu ficar enganado na mulher, pô?
3: Foi revelar na noite de núpcias, e daí?
2: Quem estava falando aqui era eu. Corto o microfone dele, por favor.
1: Cortado.
0: Pois não, seu desejo, continue.
2: Então,
0: sem
2: acho,
0: pregação, tá, por
2: eu
0: favor.
2: Acho que ele errou nessa parte de esconder o tempo todo. Escondeu da mãe, escondeu do pai, escondeu da menina. Casou com a menina e não pôde tchaca-tchaca na butiaca com ela, não, nunca. Então, por quê? Pra que esconder? Chega e fala a verdade, ó, eu sou viado e acabou. E...
1: tá bom,
2: né?
1: Tio.
0: Pode o microfone,
2: entendeu?
0: Que exaltado, não, corta, não, pode cortar lá, corta. Tá,
2: e se você, minha filha, estiver a fim de casar, eu tô por aqui, sabe?
4: Olha, olha aí. No final das contas, ele fez o apelo final.
0: O senhor acredita em reencarnação?
2: É, porque reencarnou alguém das tuas.
0: Porque nessa o senhor já era, velho. Espera outra.
2: Sim.
0: É. Ó, se quiser um homem feio pra caramba, minha querida, procura o EDG.
2: Sou feio, mas sou gostoso.
0: Você não fala assim, eu sou feio, mas tô na moda.
3: Gostaria só de saber quanto que ele cobra pra assombrar uma casa desse tipo cômodo.
2: Se for na casa da tua irmã, eu cobro.
0: Corta lá. Diga, Damai.
5: É, não, na minha opinião, ele deveria...
0: Falando sério agora, a gente brinca aqui e tal, mas é uma situação...
5: É, e na minha opinião, modéstia e humilde, é claro, ele deveria ter revelado para a família lá atrás, sabe?
0: Concordo, já devia ter contado.
5: Concordo com o EDG, ele deveria ter revelado, sabe, para que não fosse surpresa para a pessoa que ele... Porque depois, todo mundo ia comentar, olha, naquela família rica lá tem um fulano de tal, papapá. Essa menina ia saber. E ainda mais ele frequentando a mesma instituição religiosa que ela, ele ia saber que tinha ali uma pessoa com comportamentos, com trejeitos, né? Com comportamento diferente dos demais, e daí cabia a ela casar pensando no futuro para se garantir e ser amiga dele ou não, né? Mas ele deveria ter revelado. E é louvável a atitude dele quando ele viu que o cerco
0: se fechou,
5: né? Chamar e explicar e confessar a verdade. Foi louvável a atitude dele, melhor do que ele protelar, né?
4: Na realidade, Ademar, ele tirou dele mesmo um peso de 1.000 quilos, que há anos, né?
0: Que ele não tinha revelado para ninguém, né?
4: Não tinha revelado para ninguém.
5: Aliviou.
0: Pois não, e em dias atuais, né, bicho? Porque não é uma coisa... Antigamente isso aí era mais escondido, mais velado e tal. Tinha tudo do mesmo jeito. Você não pode falar que mudou?
4: Sempre teve, mas
0: era de uma outra forma.
3: Pergunta que eu faço, eu não sou pai, mas pergunta que eu faço a vocês todos aqui que são pais. Você, o pai e a mãe, eles conhecem o filho. Eles sabem.
4: Com certeza.
3: Tenho certeza que se o William tivesse isso dentro de casa, o William saberia identificar o Nivaldo, o EDG, o Ademar. Eu não sou. E eu tenho certeza, porque eu passei isso com parentes.
0: Fala um pouquinho mais baixo,
3: com parentes. Isso. E que a gente já conseguia pegar. Agora, o pai e a mãe, ninguém consegue esconder esse tipo de coisa, não.
0: Eu concordo com você. Eu acho que aí o pai e a mãe, numa hora ou outra, vai descobrir, com certeza.
5: Comeram mosca, né?
0: Tá
4: vai
0: certo.
4: Perceber. Agora, William, só para encerrar, imagine só agora a situação. Eles, pelo que a gente ouviu no relato dela, eles vão continuar casados devido às condições financeiras. Ela em um quarto, ele em outro quarto, não vão dormir na mesma cama, ela vai arrumar os namorados, ele vai ter os casos dele, imagine que situação, né? Complicado. Não sei até que ponto vai.
0: Complicado. O negócio é o seguinte, bicho, uma coisa, outra coisa, eu falo de peito aberto, eu jamais ficaria com uma mulher se eu não gostar dela.
4: Com certeza.
0: Se simplesmente for só por um acerto, bicho, que é isso, cara?
4: Não existe isso.
0: Não tem coisa pior.
4: Não tem.
0: Prefiro ficar sozinho. EDG, o senhor está todo final de semana aqui na Educativa M630?
2: Um sábado, né? Vem que é sábado, das 13 às 16. E no domingo, depois do Ademar Zé Marques, o Ademar Marques está lá também.
0: Sim.

0: vamos falar da preparação do Curitiba, que joga só no final de semana contra a Chapecoense, com a obrigação de vencer. O Paraná Clube se preparando aí para a estreia contra o Atlético na Copa Paraná. Temos a Taça Paraná da nossa Suburbana, que também teremos aqui a presença de todos os representantes de Curitiba logo adiante no mês de agosto. E também vamos estar recebendo aqui muitas informações sobre o futebol no Brasil inteiro. Por exemplo, no sábado, 3 partidas da Copa do Brasil e 3 empates em 0-0. Tudo isso será de notícia, destaque, informação que traremos depois da Patrícia Armentano aqui no Educativa Esportiva. Antes da seleção de músicas da nossa M630, o Boeing 630, eu comando aqui até a chegada das músicas. Um grande abraço, boa semana a todos.
1: Valeu, um abraço, Evilásio Júnior. Seu Ademar Marques, tudo sob controle aí, tranquilo?
2: Tudo sob controle, William Barbosa, já que todo mundo falou dos seus respectivos horários, eu também estou aqui às 14h com o Momento Sertanejo. E agora de manhã, vamos juntos até o meio-dia.
1: Legal, legal, legal, mandando um abraço para Fátima Vaz, que é uma ouvinte nossa aqui da capital também, todas as manhãs acompanhando o programa William Barbosa. Alô, Curitiba, alô, Paraná, alô, meu querido Brasil, fica!
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0: Simbora, simbora, povo, estamos no rádio. Bom dia, bom dia, bom dia, bom dia, com alegria, bom dia com amor. Eu sou o William Barbosa desde pequenininho e quero te fazer companhia aqui na Rádio Paraná Educativa M630. Estamos juntos até o meio-dia de segunda a sexta. Estamos no rádio e já abraçando você, ouvinte, minha amiga, meu amigo. William Barbosa, estou te ouvindo aqui na minha casa. William Barbosa, estou te ouvindo no automóvel. William Barbosa, estou te ouvindo no trabalho. William Barbosa, daqui a pouco eu vou começar a te ouvir. Legal, legal, legal. Bom dia, bom dia, bom dia. Quero cumprimentar com muito carinho você, trabalhador, você, dona de casa, você, chefe de família. Quero cumprimentar você, que é motorista de aplicativo, né? Bom dia, bom dia, bom dia. Os taxistas, bom dia, bom dia. Bom dia para você que trabalha nos bares, restaurantes e lanchonetes. Muito bom dia, bom dia, bom dia. Bom dia para o pessoal da saúde, com muito carinho aí para você que exerce essa profissão maravilhosa de médico, por exemplo, né? Os médicos, médicas, enfermeiros e enfermeiras, auxiliares de enfermagens, muito bom dia. Para você nas clínicas, nos consultórios, nos hospitais da vida, bom dia, bom dia, bom dia. Para você que trabalha nos hotéis também, bom dia, bom dia. Nos escritórios, bom dia, bom dia, bom dia. Para você que é um pequeno empresário, um grande empresário, muito bom dia. Para você que é vendedor ambulante, bom dia, bom dia. Estou mandando um abraço também para os meus amigos cabeleireiros, barbeiros, você que tem um salão de cabeleireiro, tem um salão aí de barbearia. Bom dia, bom dia, bom dia. Bom dia para as costureiras, tricoteiras, bordadeiras, muito bom dia. Bom dia para você que trabalha com bolos, com doces, né? Para festas de aniversários, de casamentos, de separações e por aí vai. Divórcio, tudo bem? Bom dia, bom dia, bom dia. E quero cumprimentar com muito carinho também o pessoal da segurança pública, né? Policiais militares, o meu carinho, o meu respeito. A polícia militar, aos policiais civis, o meu carinho, o meu respeito. A nossa polícia civil, a Polícia Federal do Brasil, tudo de bom. Aos policiais da Federal, um abraço para você que trabalha com a justiça, promotor, juiz, delegados, enfim, vocês da segurança pública, tudo de bom. Os desembargadores, tudo de bom. Muito obrigado, gente, pelo carinho da audiência. E bom dia para você que é vigia também. Tem muitos vigias que trabalham à noite ou trabalham de dia. E também, William, quando dá um tempinho ali, eu estou te ouvindo. Bom dia a todos os vigias. Muito bom dia, sabe para quem? Para você que trabalha como entregador, né? Entrega no automóvel, entrega na moto, trabalha como entregador o dia todo aí. Muito bom dia para você também. Bom dia para as empregadas domésticas, diaristas. Bom dia, bom dia. Bom dia, bom dia, bom dia. É para você que não está fazendo nada. Muito bom dia, bom dia, bom dia. Bom dia, bom dia para você que é caminhoneiro. Alô, caminhoneiros do meu Brasil, transportadores do progresso deste imenso Brasil. Bom dia, bom dia. Carinho grande a todos os caminhoneiros, muita saúde, muita proteção. E bom dia também para você que é psicólogo, né? Para você que é psicólogo, psicóloga, para os professores, para os alunos, para as crianças, para os adolescentes, para o vovô, para a vovó, tudo de bom, para os filhos, tudo de bom, para a família brasileira, que Deus abençoe a todos. Muito obrigado pelo carinho da audiência e o meu bom dia também, gente. Um bom dia muito especial para você que é trabalhador rural, né? William Barbosa, eu tenho um sítio, tenho uma chácara, ou tenho uma fazenda, ou eu sou funcionário de um sítio, de uma chácara, de uma fazenda, não importa. Você, trabalhador rural, tudo de bom. Você que é tratorista, bom dia, bom dia, bom dia. Que legal. Você que é motorista particular, muito bom dia para você. E bom dia para você que gosta de fazer o bem, que gosta de ajudar as pessoas, né? E sempre ter uma mão estendida a quem precisa. Isso é muito bacana. Tem gente falando assim, William, eu tenho uma vizinha aqui que ela adora ajudar as pessoas da rua, aqui do bairro, aqui da vila, e não quer saber de nada em troca. Ela faz isso porque ela tem uma alma maravilhosa, tem um espírito maravilhoso. maravilhoso, né? Gosta de colaborar com as pessoas, isso é muito bom. Enfim, bom dia à nossa direção e bom dia para você, ouvinte do William Barbosa, né? A pessoa mais importante para nós que fazemos o rádio. E todo dia tem alguém que pela primeira vez está acompanhando o programa, ou alguém que falou, escuta, você conhece o William Barbosa, o nosso amigo do rádio? Ah, nunca ouvi, não vou passar a ouvir hoje. Muito obrigado, seja muito bem-vindo, muito bem-vinda. E é muito simples, é muito fácil para você ouvir o programa William Barbosa. Atenção, você pode me ouvir pelo rádio, sintonizando a M630, você pode me escutar pelo rádio, né? Não tem problema. E você pode baixar um aplicativo para me ouvir no celular. 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Pode levar o William Barbosa para todo canto aí e me ouvir no seu aparelho celular. Você pode me ouvir no seu iPad, no seu PC, no seu notebook, sem problemas. E eu agradeço com muito carinho a audiência também dos meus amigos e amigas, dos grupos, das redes sociais que nós participamos, muitos que administramos, outros que participamos, e uma audiência muito grande online por toda a nossa Curitiba, por toda a grande região metropolitana de Curitiba, por todo o Paraná e por todo o Brasil, pelo mundo, né? Pela internet aí, chegamos, lógico, no mundo todo. Isso é muito bom. Gente, tudo certinho, tudo prontinho. Que Deus abençoe a todos. Que Deus nos dê sempre muita saúde, muita proteção. Eu desejo tudo de bom para você que faz parte da minha vida através do rádio no dia a dia. Juntos com o programa William Barbosa. Alô, Curitiba. Alô, grande região metropolitana de Curitiba. Alô, meu querido estado do Paraná e do Brasil. Até o meio-dia. Fica comigo!
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0: Estamos apresentando o programa William Barbosa, é isso aí. Começamos às 8 da manhã, de segunda a sábado, e vamos juntos até o meio-dia, informando você, prestando serviços, trabalhando por você, emocionando você, trazendo muito conteúdo para você que me dá o prazer da sua audiência, não só aqui na nossa querida Curitiba, mas na grande região metropolitana de Curitiba, pelo interior do nosso querido Paranazão e por todo o Brasil, né? Agradecendo aí as amigas e amigos que estão na clássica frequência M630 e você que está no aplicativo também ouvindo o William Barbosa pelo Brasil e, por que não, pelo mundo. Hoje, uma segunda-feira, dia 3 de agosto de 2026, estamos na fase da lua cheia, inverno brasileiro. Hoje é comemorado o dia do capoeirista e também dia do tintureiro. Um abraço aí aos amigos tintureiros. Será que ainda tem tintureiro? Tem, né, rapaz? Sim, Ademar.
2: Tem ainda, William Barbosa, tem bastante.
0: Como tem sapateiro também ainda.
2: Sapateiro. Falar nisso, mandar um abraço, meu grande amigo André Sapateiro, lá da Colônia Rio Grande, que ouve a Educativa.
0: Parabéns, porque são grandes profissionais, né? Tanto o tintureiro, pode inventar máquina, o que for aí, para fazer isso, fazer aquilo, mas, cara, o profissional ali, aquele cara que realmente ficava e fica com a mão na massa, o tintureiro, lembrei dos sapateiros também, uma arte maravilhosa.
2: Só lembrando que o tintureiro é aquele que tinge roupas, né?
0: Exato, exato, exato. Então, um abraço aos capoeiristas, aos tintureiros pelo seu dia também, e lembramos aí dos sapateiros do Brasil afora. O santo do dia de hoje é dia de Santa Lídia, Santa Lídia. O telefone aqui da produção do programa William Barbosa, 41 é o nosso código de área, 41 é o DDD, 3331-7430, 3331-7430, esse é o telefone aqui da produção do programa William Barbosa. E dizendo para você também, o Ademar Marques conta um pouquinho da história de Santa Lídia. Quem foi, Ademar?
2: Olha aí, William Barbosa. Lídia, conhecida como a primeira mulher convertida ao cristianismo na Europa, foi uma comerciante de tecidos, foi tintureira, ela também foi anfitriã de São Paulo. Cada vez que o apóstolo Paulo passava pela região dela, ela o hospedava. E Lídia, ela insistiu para que o próprio apóstolo Paulo e seus companheiros sempre ficassem em sua casa, hospedados. E ali se transformou um centro de reuniões cristãs em solo europeu naquela época. Lídia hoje é considerada a padroeira dos tintureiros, William Barbosa.
3: Então tá aí um pouquinho da história de Santa Lídia, padroeira dos tintureiros. E nós não paramos por aqui, não. Hoje tem a participação da competente advogada previdenciária, minha amiga doutora Amanda Marcos, também no programa William Barbosa, mais ou menos lá pelas 10h30 da manhã, né? Doutora Amanda Marcos, bom dia!
4: Alô, William Barbosa, aqui é a doutora Amanda Marcos, sou advogada previdenciária e logo mais estaremos juntos aí na Paraná Educativa. Até mais!
3: Até logo mais e vamos também com aquela pitadinha de alegria. Bom dia!
5: Pai, eu vou matar o Cristiano. Eu tô trabalhando de garçom aqui na praia, passei a noite aqui, vigiando essa mesa que ele disse.
3: Você tem uns amiguinhos também? Alô, chorados do Brasil!

0: piano. Saudade gostosa da boa música sertaneja. Essa regravação aí do Daniel, né? Mas que a gente volta assim ao passado e tal. Tchum Carreiro e Pardinho, né, seu Ademar?
1: E o Daniel é bom na interpretação, bom, né?
0: Maravilhoso,
1: tá,
0: Daniel.
1: Acompanhado, a segunda voz é do seu José Camilo.
0: Pai dele, né?
1: Pai dele.
0: É isso aí. Alô, moçada de Brotas. Um abraço, um abraço. Aliás, deixa eu mandar um abraço pro Odair, que é primo do Daniel, da Casa Civil, e ele é de Brotas também. Alô, Odair! Um abraço. Edson Tomás, o competente repórter esportivo, daqui a pouquinho com as informações. Mas agora o seu bom dia, Tomás.
2: Muito bom dia, William Barbosa, a todos que nos acompanham aqui na Educativa. Já, hein? As informações do futebol paranaense.

0: da dupla Atletiba, do Paraná Clube, tudo envolvendo o esporte e o futebol do estado do Paraná. Um grande abraço, William Barbosa.
1: Legal, legal, legal, Tomás. E nesse ritmo, para quem acompanha o programa William Barbosa, mais uma pitadinha de alegria.
2: O cara tinha uma loja de bebidas e colocou na porta uma placa: preciso de vendedor que entenda de bebida. Passou o dia todo e nenhum candidato. Quando estava quase na hora dele fechar, chega a secretária. Falou: chefe, tem um candidato à vaga aí. Ele falou: mas logo agora que eu tô fechando, manda entrar. Dá uma disfarçada aí, mas não quero contratar esse filho de uma égua não, uma hora dessa. Aí o cara entrou e perguntou: você gosta, você entende de bebida? Ele falou: pode me dar qualquer bebida para me beber que eu acerto. Aí deu um vinho para ele, ele bebeu. Falou: você é vinho tal, tal, da safra, não sei o quê. Acertou. Mandou a secretária trazer outro vinho. Ele bebeu, é vinho não sei o que, da safra não sei o que, tonel tal, e foi acertando. Aí por último ele chamou a secretária, falou: vem cá, mija dentro da taça e traz pra esse corno beber. A secretária mijou dentro da taça, ele bebeu, cheirou. Aí falou: urina feminina, 23 anos, grávida de 2 semanas. O senhor vai me dar um emprego ou quer que eu conte pra sua esposa quem é o pai?
3: Acaba até a vergonha.
1: Ai, ai, ai, ai, ai, tomou, levou, hein, seu Ademar? Você viu só onde é que o cara foi amarrar o caminhãozinho dele?
4: E o homem conhecia o produto mesmo.
1: Ave Maria. Cholados do Brasil, que me dão prazer da audiência com o programa William Barbosa.

0: Que coisa linda! Hoje é dia de recordarmos aí o Zoom, Milionários é Rico. Essa música é A Lua é Testemunha, é isso?
1: A Lua é Testemunha, a gravação original de Pedro Bento e Zé da Estrada.
0: Pedro Bento e Zé da Estrada. Vamos fazer o seguinte, Sorria Brasil!

0: Opa, eu tinha falado sorria ali, mas é os sonados do Brasil, né? Três amigos e tal, tomando um guaranazinho, final de semana, e mandando o milionário dessa banda inesquecível, Os Incríveis. Jornalista, repórter André Molina, também cumprimentando os ouvintes do programa William Barbosa. Bom dia, Molina.
1: Olá, William Barbosa, um bom dia para você e para todos os ouvintes que te acompanham diariamente. Aqui quem fala é o repórter André Molina e logo mais estarei aí com você para bater aquele papo gostoso e dar as principais notícias do nosso estado de Curitiba e, por que não, de todo o Brasil.
0: Combinado, combinado, combinado, Molina. E nesse ritmo, nesse pique, agora sim, sorria, meu povo.
2: Diz que três amigos morreram e chegaram no céu, né? Chegaram no céu, São Pedro recepcionou e falou, ó, pode ficar aqui é o céu, paraíso, só que, por favor, não pise nos patos. Os que olharam aquele mundaréu de pato. Que andava, tinha que andar se cuidando, não sabia o que ia acontecer se pisasse em cima de um pato, né? Aí um dos três amigos um dia deu a descuidada e pisou em cima de um pato. Ai, ai, ai. Lá veio São Pedro com uma mulher bem feia. Algemou ele com a mulher feia e disse, ó, você vai passar o resto da eternidade com essa mulher feia aí. Aí os outros dois já se espertaram, né? Vamos cuidar para não sentar, não bater nos patos, não pisar nos patos.

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3: Estamos de volta, dando sequência no programa William Barbosa, no programa do seu amigo do rádio. E hoje, às 11 da manhã, nós vamos ter a sessão Personalidade. Hoje, o participante...
4: E já está atravessando as fronteiras do nosso país e atendendo já o mundo, tá bom? Então, já, vamos bater aquele papo.
3: Combinado, Daniel Cardoso, até às 11 da manhã. Agora vamos fazer o seguinte, vamos continuar com mais uma pitadinha de sorriso.
5: O que que você viu em mim pra poder querer casar comigo?
6: Uai, amor, eu tinha um sonho, né? De casar com um homem assim, bonitão, charmoso, alto, forte, um homem cheiroso também. Meu sonho, um homem trabalhador.
5: Bonito, você falou bonito?
6: Lógico, um homem bonito, era meu sonho. Sabe, de ter esse homem, de me casar.
5: Trabalhador.
6: Eu quero viajar. Aí, rodei. Não achei um dos meus sonhos, casei com você mesmo.
5: Foi por isso que...
6: Assim, é igual diz o ditado, né, amor? Não tem tu, vai tu mesmo.

0: Ai, ai, ai. Como é que era? Diz que rodou, rodou, não tem tu, vai tu mesmo.
1: Vai tu mesmo. Vai só tu porque mesmo. Não encontrou o bonitão, casou com o feio.
0: Casou com... Chonados no Brasil, mais uma.

0: Estamos de volta e dando sequência no programa William Barbosa. Se der tempo, eu acho que se não for hoje, pode ser amanhã, né? Ele que é sempre participa aqui do programa William Barbosa também, com muito conteúdo, o palestrante, o professor, o escritor Pedro Canabres.
1: Algumas semanas atrás, eu tive um problema grave de saúde. Eu fui parar no hospital, precisei de uma cirurgia de emergência, tudo muito rápido e inesperado. Hoje eu quero te contar a minha experiência e te explicar o que eu aprendi com tudo isso à luz do conhecimento científico. Este vídeo é um ensaio sobre a dor e a vida. A dor que eu senti e o que a vida me ensinou com ela. Era madrugada e eu estava dormindo sozinho na minha casa de praia, que fica no meio da Mata Atlântica, isolada de tudo e de todos. Eu uso essa casa de dois jeitos. Por um lado, eu sempre tenho amigos e familiares me visitando, porque é uma casa grande, eu faço churrasco, é muito gostoso compartilhar esses momentos, mas eu também vou para lá quando eu quero me refugiar em meio à natureza. E foi em um desses momentos que eu tomei um grande susto. Não tinha ninguém além de mim na casa, por volta de umas 4:30 da manhã, eu acordei sentindo uma dor excruciante na região do abdômen aqui em cima. A dor era tão forte que eu nem sabia identificar de onde ela vinha, se era mais à direita, mais à esquerda. Eu só sabia que era em cima, abaixo do peito, e que irradiava por todos os lados. Eu imaginei que pudesse ser uma úlcera gástrica, um problema de vesícula, ou de fígado, ou, no pior dos casos, um problema no pâncreas. Só que essa dor começou a piorar muito, cada vez mais. E cada vez mais eu achava que o problema era grave. Não tinha posição na cama que aliviasse a dor. Eu tentei ficar de lado, de costas, posição fetal, e nada ajudava. A dor continuava piorando. Chegou em um ponto onde eu já estava grunhindo de dor em voz alta. Eu nunca tinha sentido uma dor como aquela. Foi a maior dor que eu já senti. Eu coloquei os meus óculos e levantei da cama para ir até o banheiro. Muita gente não sabe, mas eu uso óculos. Agora eu estou de lente de contato, mas no dia a dia eu uso óculos. Não enxergo nada sem meus óculos. Pois bem, coloquei meus óculos, fui até o banheiro jogar uma água no rosto. Na volta do banheiro eu comecei a suar frio. E eu me conheço o suficiente. Eu sabia o que estava acontecendo. Eu iria desmaiar. Para tentar evitar isso, eu sentei em uma poltrona que fica no canto do meu quarto e fui colocar a cabeça no meio das pernas para aumentar o fluxo sanguíneo para o meu cérebro e impedir o desmaio. Mas a dor estava tão forte que eu apaguei. Eu desmaiei e caí de cara no chão. Quando eu acordei, eu fiquei com aquela sensação horrível de não saber onde eu estava, quanto tempo tinha passado e o que tinha acontecido. Mas rapidamente eu lembrei do que estava acontecendo porque eu voltei a sentir a dor. E se tem uma coisa que desperta lembranças, é a dor. Eu apalpei o chão no escuro para encontrar meus óculos e levantar, e foi aí que eu percebi que a pancada no chão tinha sido tão forte, eu bati de cara mesmo, que meus óculos tinham quebrado no meio. Hoje em dia se fala muito sobre a importância de estar presente, de viver o momento presente. Mas geralmente quando as pessoas falam sobre isso, elas estão se referindo a viver o momento presente nas coisas boas. Porque quando você sente dor, não existe escolha. Você só consegue viver o momento presente, qualquer tipo de apoio. Eu confesso que eu não desejo para ninguém essa experiência que eu vivi. Uma dor excruciante ao ponto de desmaiar de dor, completamente sozinho e isolado.

0: Eu consigo lembrar os detalhes como se eu estivesse sentindo agora. A textura e a temperatura fria da madeira do chão encostada no meu rosto quando eu acordei. A sensação de tatear no escuro e segurar meus óculos partidos no meio.
1: Estamos de volta, estamos dando sequência no programa William Barbosa e lembrando o nosso ouvinte, né, que ao meio-dia, de segunda a sexta, atenção, hein, de segunda a sexta, ao meio-dia tem a Patrícia Arbentano, Justiça para Todos, depois, em seguida, o Evilásio Júnior com o Esporte, às 13 horas o Destaque com a Miriam Rocha, às 14h você, né, meu caro Ademar Marques, comandando aí as 14h do seu programa.
2: O Momento Sertanejo, só modão, William.
1: Às 15h, nós temos o Fabrício Campos, também aqui na Educativa M630. Às 16h, o Tobias de Santana, apresentando o seu programa. Às 17h, o Nivaldo Walter, comandando também o seu programa. E às 18h, a Regina Meister, dando sequência na programação. E final de semana, meu caro Ademar, você também está aqui na Educativa M630.
2: Realmente, William, eu estou das 7 às 8 da manhã, todos os...
3: Certo, não, que eu me envolvi com um rapaz aqui e tive um relacionamento com ele nesse dia que nós estávamos separados e outro fio teste de farmácia, eu tô buchuda. Tinha os cartões que a gente comprava, a hora que você metia ele no orelhão, fazia assim...
1: Chorados do Brasil, programa William Barbosa. Eu sou fã do Chorão, apesar que ele vive chorando aí, mas eu sou fã dele. Chorados do Brasil.

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1: E vamos com a informação, a temperatura aqui nos estúdios da Educativa M630, 19 graus, a máxima para hoje chega a 24, 19 nesse instante, chegando a 24, o vento a 5 km por hora, umidade relativa do ar é de 77%, possibilidade de chuvas de 10%, céu nublado, segundo a informação. Quem está no plantão do Cimepar, meu caro Ademar Marques?
2: Olha aí, William Barbosa, esperando o seu bom dia no plantão, a meteorologista Bianca Ângelo.
1: Bianca Ângelo, bom dia, Bianca.
3: Bom dia, eu sou Bianca Ângelo, meteorologista, e este é o Boletim Cimepar Informa com a previsão do tempo para o dia 3 de agosto de 2026 no Paraná. A semana começa com o avanço de novas instabilidades sobre o estado, principalmente na metade oeste. Não se trata de um sistema organizado, e por isso a previsão é de pancadas de chuvas isoladas e dispersas entre as regiões oeste, sudoeste, noroeste e centro-sul. De maneira geral, os eventos ocorrem com baixa intensidade e curta duração. Ainda assim, há condição para a formação de trovoadas isoladas, especialmente nas proximidades de Foz do Iguaçu. Já sobre a região leste do estado, as condições do tempo pouco mudam e o predomínio segue de sol entre poucas nuvens ao longo do dia. Em relação às temperaturas, não são esperadas mudanças significativas. As máximas permanecem acima dos 20 graus em todo o Paraná, com destaque para a faixa norte, onde os termômetros se aproximam dos 30 graus durante a tarde. No site do Cimepar você encontra a previsão detalhada para cada município e região para os próximos dias. Acesse cimepar.br.
1: Notícias. E vamos de informação, vamos com a notícia. Ademar Marques, o seu primeiro destaque, manda para o rádio.
2: Olha aí, William Barbosa, uma quadrilha especializada em roubos de cargas na rodovia Regis Bittencourt, que é a BR-116. Esta quadrilha é alvo de uma operação deflagrada na manhã de hoje, dia 3, pela Polícia Civil do Paraná, mais precisamente pelos policiais de Curitiba, em conjunto com a Polícia Rodoviária Federal, PRF. Ao todo, estão sendo cumpridas 23 ordens judiciais contra a organização criminosa investigada por uma série de ataques violentos registrados na rodovia que corta a região metropolitana de Curitiba.
1: Mais informações, falha técnica faz voo da TAP para Curitiba retornar ao aeroporto de Lisboa. Tem mais uma outra informação aqui. Um paranaense de 17 anos vence 965 mil competidores e vai representar o Brasil em Olimpíada de Inteligência Artificial. Mais uma informação, Ademar?
2: Ok, William. A direção do Parque Nacional Iguaçu, no lado argentino das Cataratas do Iguaçu, em Foz do Iguaçu, autorizou a desmontagem preventiva da passarela que dá acesso Almirante da Garganta do Diabo, em Puerto Iguaçu, no lado argentino das Cataratas do Iguaçu. A remoção das estruturas metálicas começará a partir de hoje, segunda-feira, dia 3, porque tem mais de 1 quilômetro de extensão. A passarela... Sim, William Barbosa, hoje, dia 3 de agosto, dia do aniversário da atriz e cantora também, a Isabel Filardes. Hoje também, quem comemora a Idade Nova é a atriz e dançarina, conhecida pelo papel de Tiazinha, a atriz Suzana Alves. Hoje também é aniversário da judoca medalhista olímpica Maíra Aguiar. Hoje também é aniversário do ator de novelas e teatro Anderson de Rizzi. E para fechar a lista dos famosos, a atriz Carol Macedo, também de aniversário.
1: E vamos direto para a Central de Esportes, aqui da Educativa M630, informação do futebol com você, competente repórter Edson Tomás, mais uma vez. Bom dia, Tomás.
4: Muito bom dia, William. Um abraço a todos que nos acompanham aqui na Educativa nesta manhã de segunda-feira. Dia de jogo do Atlético na Copa do Brasil, logo mais 9 da noite contra o Vitória, Arena da Baixada, único representante do futebol paranaense na competição.

0: competição. O Atlético enfrenta o Vitória, 2 jogos hoje na Arena, quinta-feira em Salvador. Importantíssimo o jogo de hoje para que o Atlético possa, claro, primeiro vencer a partida, levar a vantagem para o jogo em Salvador. Também, se tiver uma vitória com um saldo importantíssimo, mas o primeiro passo é vencer a partida para minimamente jogar lá em Salvador por um empate, por um outro resultado que não tenha que vencer fora de casa. Certamente será um jogo de bastante pressão lá em Salvador, depois de tudo aquilo que o Vitória recentemente passou contra o Palmeiras, reclamação de arbitragem e até pelo jogo na Arena da Baixada no Campeonato Brasileiro, também de muita reclamação dos baianos. Para a partida de hoje, Odair Hellmann vai poder contar praticamente com todos os titulares, inclusive com o Santos, que está fora do Campeonato Brasileiro da próxima partida pelo terceiro cartão amarelo. Terá as voltas do Felipinho normalmente, como já ficou à disposição na partida fora de casa contra o Corinthians, do Bruno Zapelli, Claudinho, que foi preservado no segundo tempo também. Enfim, uma formação que o Atlético deve ter mais uma vez força máxima para enfrentar o time baiano às 9 da noite, Atlético e Vitória, Copa do Brasil, que vale 4 bilhões de reais se o Atlético avançar na competição. E isso será decidido a partir do jogo de logo mais, 9 da noite, e claro, na partida de volta, quinta-feira, lá no Barradão. O Coritiba iniciando uma semana também importante de preparação para a próxima partida contra a Chapecoense no Couto Pereira. Coritiba muito pressionado, derrotas seguidas, 4 jogos sem vencer, 2 derrotas consecutivas, assim, jogando em casa, né? O Coritiba perdeu para o Palmeiras e agora para o Cruzeiro no meio de semana, empatou no meio destas 2 partidas contra o Bragantino em Bragança Paulista, mas a pressão para cima da comissão técnica, para cima de Fernando Seabra e dos jogadores também começa a ser mais forte. O Coritiba, que negociou o volante Wallison com o Mirassol e liberou William Oliveira, uma rescisão que aconteceu, jogadores se apresentando ao Sport Recife. É isso, William. Um grande abraço, excelente semana. Até amanhã aqui na Educativa.
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0: Estamos apresentando o programa William Barbosa, hoje, segunda-feira, a participação na nossa entrevista do dia da competente advogada previdenciária, doutora Amanda Marcos. E, eu repito, toda segunda-feira, a doutora Amanda colaborando conosco aqui, trazendo informações para o nosso ouvinte. Doutora Amanda Marcos, seja muito bem-vinda mais uma vez. Bom dia, doutora.
1: Bom dia, William. Bom dia para você, para o pessoal da rádio e para todos os ouvintes.
0: E começamos aí perguntando aí o seu endereço nas redes sociais, doutora Amanda.
1: O meu endereço no Instagram é amanda_marcosadv. Amanda_marcosadv.
0: O assunto de hoje, doutora Amanda, quando a saúde impede o trabalho. Atenção, ouvintes, quando a saúde impede o trabalho, como garantir o benefício do INSS? Muita gente acaba adoecendo ou sofrendo um acidente, né? E não sabe exatamente como é que funciona o afastamento pelo INSS. De repente, o que é preciso comprovar? Quanto tempo leva depois de comprovado? E quando o benefício é temporário ou definitivo? Né? São algumas questões. Então, nós vamos conversar com a doutora Amanda Marcos, que é especialista em direito previdenciário, para esclarecer tudo sobre os benefícios por incapacidade que garantem uma renda a quem não pode exercer suas atividades por motivos de saúde. O assunto é esse, né? É esse, né, doutora?
1: Isso mesmo, William.
0: Bacana. Bom, a primeira questão, doutora Amanda Marcos. Atenção, ouvintes do programa William Barbosa. Quais são os principais benefícios por incapacidade pagos?
1: Da Previdência, né? Então, quando a pessoa sofre algum acidente ou tem alguma doença e tem uma redução da sua capacidade laborativa, então, por exemplo, amputação de algum membro, né? Mas ainda consegue trabalhar, né? Teve uma redução, mas ainda consegue trabalhar. Aí, nesse caso, a pessoa recebe o auxílio acidente, que é como se fosse uma indenização.
0: Pois não. Estamos apresentando a nossa entrevista do dia com a participação da advogada previdenciária, doutora Amanda Marcos. Então, esses seriam os principais benefícios, só para fechar, né, doutora?
1: Exatamente.
0: Pois não. Agora, uma outra questão também, doutora Amanda Marcos. Quem é que tem direito a esses benefícios e, logicamente, o que é necessário comprovar para receber isso aí?
1: Então, ele é um primeiro requisito, né, tanto para o benefício por incapacidade temporária quanto para aposentadoria por invalidez, é ter uma condição de saúde que impeça de trabalhar, né? Então, tem ali alguma doença, algum problema de saúde que impede a pessoa de trabalhar, né? Já o auxílio acidente, a pessoa, como eu disse, teve a redução da capacidade laborativa, mas ainda consegue trabalhar. Agora, o principal requisito, além da incapacidade, obviamente, né, ou da redução da capacidade para trabalhar, é a contribuição previdenciária. Então, são três benefícios que dependem do histórico de contribuição previdenciária. A pessoa que nunca contribuiu com o INSS, com a Previdência, e tem alguma doença ou sofre algum acidente, ela não vai conseguir se aposentar, né? Tampouco recebeu o auxílio-doença, porque tem uma questão que a gente chama de qualidade do segurado, ou seja, como se fosse a carência dos planos de saúde, vamos dizer assim. Então, você precisa ter ali um lastro de contribuição para que você tenha essa cobertura do INSS. Senão, você não tem. É um dos principais requisitos, além da doença, né, ou do acidente.
0: Quer dizer, eu acho que é importante deixar isso bem claro para o nosso ouvinte, né? Quem nunca contribuiu não vai ter esse direito?
1: Não. Não vai, William, não vai, porque não tem o que a gente chama de qualidade de segurado, né? Então, não vai conseguir receber nenhum dos três benefícios que eu mencionei aqui.
0: Pois não. Deixa eu só dar a gente já volta com o assunto aqui, deixa eu só dar um alô aqui para Zumira Fidelis, que é uma ouvinte nossa, e ela está perguntando aqui se hoje a pessoa dando entrada num pedido de aposentadoria, doutora Amanda, se está demorando muito, como é que está a coisa, se está muito enrolado ou não?
1: Tem demorado, sim, William. Tem demorado, né? Claro, depende muito da espécie de aposentadoria que é solicitada, né? Quando é aposentadoria por idade, por exemplo, é mais simples, costuma sair um pouco mais rápido. Mas as outras modalidades, elas podem demorar mais, sim. Às vezes até ali 6 meses. E se for tiver que ir para o judiciário ainda, daí pode colocar 1 ano e meio, 2.
0: Se for por contribuição?
1: Se for por idade, costuma ser mais fácil. Certo. Agora, se for por contribuição ou aposentadoria rural, ou então aposentadoria de atividade especial, que são as atividades insalubres, aí demora um pouco mais.
0: Pois não. Bom, mais uma questão com relação ao assunto de hoje com a doutora Amanda Marcos. Uma outra pergunta também, doutora Amanda, aqui para os nossos ouvintes. Como é que funciona essa perícia médica do INSS e o que, que o segurado deve levar no dia da avaliação, doutora?
1: Então, a perícia médica ela é feita

0: né? Ela é conduzida por um médico perito do INSS. É nesse momento que ele vai avaliar a incapacidade da pessoa. Então, vai avaliar se realmente não pode mais trabalhar, se isso é algo temporário ou definitivo, né? Então, é uma avaliação médica, como se fosse uma consulta, realmente. É, e o que a pessoa precisa levar sem falta é a documentação médica, né? Então, o laudo médico, atestado, exames, para o perito poder avaliar.
1: Se não levar isso aí, logicamente que não vai andar, né?
0: Lá não tem como, né, William? Porque daí, lá no momento, o perito não vai conseguir avaliar, né? Claro, é feita uma avaliação física também, obviamente. Mas precisa ter alguma documentação médica comprovando, né?
1: Pois não. Eu tenho mais uma pergunta aqui também do ouvinte, o Leonir Santos, também foge um pouquinho do assunto de hoje, mas é com relação à aposentadoria, que é uma especialidade da doutora Amanda Marques, que é advogada previdenciária. Alô, Leonir Santos, bom dia. Ele está dizendo o seguinte, que ele já é aposentado por idade, mas que ele voltou a trabalhar há 2 anos e se esse dinheiro que é depositado, o fundo de aquele dinheiro que é pago para o INSS, né?
0: A contribuição,
1: se ele, amanhã ou depois, ele pode pedir para rever aí com relação à aposentadoria dele.
0: Se acrescenta, não pode, William,
1: se acrescentaria alguma coisa ou não?
0: Não pode, William, infelizmente. Isso já foi matéria de grande discussão no judiciário, né? Isso se chamava, a gente chamava no meio previdenciário de desaposentação, que é como se fosse uma revisão da aposentadoria, né? Então, a pessoa aposentada continuava contribuindo, como é o caso do ouvinte, e queria, né, trazer essas contribuições para o cálculo da sua aposentadoria. A possibilidade de fazer isso foi discutida no STF, e o STF entendeu que não é possível, infelizmente.
1: Então, sem chances.
0: Sem chance, infelizmente, William.
1: Pois não. Estamos apresentando Entrevista do Dia, participação, advogada previdenciária Amanda Marcos, toda segunda-feira aqui no programa William Barbosa. Agora tem mais uma questão que muita gente deve estar aí querendo fazer também essa pergunta, né? O que a pessoa deve fazer, doutora, quando o benefício é negado, mesmo o segurado estando doente, doutora?
0: William, nesse caso, a pessoa pode recorrer diretamente no INSS, ou ela pode também ingressar com uma ação judicial e tentar, né, obter a concessão do benefício judicialmente. Eu digo para você que recorrer no INSS dificilmente reverte o resultado. A gente tem uma chance bem maior realmente no judiciário, né, de reverter essa decisão.
1: Seria interessante, então, tem que recorrer ao judiciário, não diretamente no INSS, também periga não dar nada.
0: Exatamente, porque realmente o INSS ele se baseia na perícia feita pelo próprio INSS, né? Então a chance de reverter diretamente no INSS é muito baixa. Então compensa realmente a gente já ingressar judicialmente.
1: Pois não. Sessão Entrevista do Dia, programa William Barbosa, Paraná Educativa AM630. Hoje, segunda-feira, advogada previdenciária, doutora Amanda Marcos, dando esclarecimentos, informando a população, né, de assuntos ligados à aposentadoria, enfim, ao Instituto Nacional de Seguridade Social. Doutora, em que situações o auxílio temporário pode virar aposentadoria por incapacidade permanente? Antes, eu gostaria que você explicasse, por gentileza, o que é o auxílio temporário.
0: O auxílio por incapacidade temporário, William, é aquele benefício pago quando a pessoa está temporariamente impossibilitada de trabalhar. Então, é o auxílio doença. Tá? E ele vai se tornar definitivo quando a pessoa, mesmo após tratamento, não conseguir se recuperar. Então, a pessoa realmente não consegue recuperar sua capacidade para trabalhar. Aí, nesse caso, pode sim ser convertido em aposentadoria por invalidez, que hoje é chamada de aposentadoria por incapacidade permanente.
1: Pois não. E, então, bom, você já falou aí sobre em quais situações esse auxílio temporário poderia virar aposentadoria, né?
0: Exatamente.
1: Por incapacidade permanente. Bacana, bacana. Qual é o seu recado final com relação ao assunto de hoje, doutora Amanda Marcos, aí para os nossos ouvintes?
0: William, é muito comum o INSS negar esses benefícios, né? O que eu queria dizer é que é para a pessoa não desanimar. Então, muitas vezes a gente consegue reverter o resultado judicialmente, né? Então, buscar o auxílio de um advogado para tentar realmente recorrer da forma correta dessa decisão.
1: Pois não. Procurar um profissional.
0: Exatamente.
1: Legal, legal. Qual é o endereço da doutora Amanda Marcos, mais uma vez, nas redes sociais?
0: Então, é Amanda_Marcos_ADV no Instagram. Amanda_Marcos_ADV.
1: E qual é a música para hoje, doutora Amanda?
0: Hoje a música é do Seu Jorge, Burguesinha.
1: Burguesinha. Muito trabalho aí na sua pauta hoje, doutora?
0: Bastante, William.
1: É bom, mas atrapalha.
0: Nossa, acumula muita coisa, né, William?
1: Tá certo. Você é uma grande profissional aí e uma jovem profissional.
0: Ai, que obrigada pelo grande e pelo jovem também.
1: Mas é jovem. É uma menina ainda, viu? Grande profissional. Tudo de bom, bom trabalho, excelente semana, doutor. E até a próxima segunda, hein?
0: Até a próxima segunda, William. Uma excelente semana para você, para todos os ouvintes e para todos aí da rádio.
1: Anuncia a música aí, doutora Amanda.
0: Burguesinha, do Seu Jorge.

E vamos abrindo espaço para o Dr. Roberto Iano, ele que é cardiologista e especialista em marcapassos, né? E um assunto muito interessante. O Dr. Roberto Iano vai falar aí de sintomas

0: que normalmente a pessoa sofre ou tem 30 dias antes de um infarto, por exemplo, né? Sintomas 30 dias antes do infarto. Alô, doutor Roberto Iano.
1: Imagine a seguinte cena. É uma terça-feira comum. Você acorda, toma o seu café, se despede da sua família e vai para o trabalho. Você tem se sentido ali um pouco mais cansado nas últimas semanas. Mas afinal, quem é que não está cansado hoje em dia? Aí, acha que essa canseira é por conta do estresse, pelas contas para pagar, pelo trânsito e pela idade que está chegando. Você diz para si mesmo, é só uma fase. No fim de semana eu descanso e já melhora. Mas o fim de semana chega, você dorme e o cansaço não passa. Na verdade, ele nunca alivia. Subir aquele lance de escada na tua casa, que antes era fácil, agora faz você parar no meio do caminho para respirar. Mas você continua ignorando. Você é forte, tem uma família para sustentar. Você não tem tempo para ficar doente. 30 dias depois, essa mesma pessoa que ignorou um simples e silencioso sinal no corpo acorda no meio da noite, mas não é pelo cansaço, é com uma dor esmagadora no peito, como se um elefante estivesse pisando em cima dela. O ar some, o desespero toma conta. A sirene da ambulância corta o silêncio da madrugada e a família, aos prantos, não entende o que aconteceu. Ele parecia bem, foi tudo tão de repente, eles falam ali pro médico na UTI. Bom, pessoal, eu como cardiologista preciso ser muito honestos com você. Quase nunca de repente. O teu coração, ele estava gritando por socorro há 30 dias. E ele usou um sintoma tão silencioso, tão comum, que você simplesmente achou que não era nada. Então, se você quer proteger a tua vida e a vida de quem você ama, para tudo que você está fazendo agora. Pelos próximos minutos, eu vou te revelar qual é esse sintoma que aparece semanas antes de um colapso cardíaco. E o que a ciência nos diz de como evitar. Eu sou o Dr. Roberto Iano, médico, cardiologista, kinetólogo. 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Eu, você, nós fomos ensinados a associar o infarto agudo do miocárdio apenas aquela clássica, né? Aquela cena clássica de novela. A pessoa leva a mão no peito, faz uma cara de dor e cai no chão. Sim, essa dor no peito irradiando para o braço esquerdo é um sintoma clássico e grave de que o infarto está acontecendo naquele momento. Mas e se eu te falasse que o teu corpo começa a dar sinais de que o motor está ali falhando, né? E ele avisa muito antes ali de fundir o sintoma silencioso número 1, que aparece até 30 dias ou às vezes até meses antes ali, né, de um evento cardíaco, é a fadiga extrema e incomum. E muitas vezes, acompanhada de distúrbios no sono e uma leve falta de ar. Aí você está pensando, Dr. Roberto, mas todo mundo vive cansado. Todo mundo está cansado. E é exatamente por isso que esse sintoma é tão letal. Ele se camufla ali na nossa rotina corrida. Mas presta muita atenção na palavra que eu usei. É uma fadiga incomum. Não é aquele cansaço de quem correu 5 km ou quem fez uma faxina ali na casa inteira. É uma fraqueza desproporcional. Sabe quando você tenta arrumar ali a cama de manhã e precisa sentar para descansar? Sabe quando você vai tomar um banho e o simples fato de erguer os braços ali para lavar o cabelo já te deixa ali exausto? É acordar já se sentindo atropelado ali por um caminhão, mesmo tendo dormido 8 horas seguidas. Por que que isso acontece? Vamos entender a ciência por trás disso. Teu coração, ele é uma bomba. A função dele é mandar o sangue rico em oxigênio e nutrientes para todas as células do corpo. Quando as suas artérias coronárias, que são os canos ali que alimentam o próprio coração, elas começam a entupir ali com placas de gordura, o músculo cardíaco começa a sofrer. Ele trabalha sob estresse, com menos oxigênio, e aí como o coração já não consegue bombear o sangue ali com a mesma eficiência de antes, o teu corpo toma uma decisão de emergência. Ele começa a roubar o sangue ali dos seus músculos para direcionar para os órgãos vitais, como o cérebro, por exemplo. Qual que é o resultado? Seus músculos ficam sem energia. Aí você sente uma fraqueza inexplicável, um peso nas pernas, uma lentidão absoluta. Um estudo gigantesco, publicado na prestigiada revista científica Circulation, da American Heart, analisou pacientes que sofreram infarto. Os pesquisadores voltaram no tempo e perguntaram a essas pessoas o que que elas sentiram nas semanas anteriores ao ataque cardíaco. E pasmem, mais de 70% das mulheres relataram que sentiram uma fadiga profunda e também tiveram distúrbios no sono 30 dias antes do infarto. Elas também relataram dificuldade para respirar e uma sensação de ansiedade ou aperto leve que ia e que voltava. Nos homens, a estatística também é alarmante. Muitos homens que sofreram ali parada cardíaca ou infartos relataram ter dor de estômago, indigestão e um cansaço que eles juravam ser apenas ali do

estresse do trabalho. E aqui entra um ponto crucial, o viés de gênero e idade. As mulheres, em especial, são vítimas fatais desse sintoma silencioso, porque o infarto na mulher muitas vezes não avisa com aquela dor no peito tradicional. Ela avisa com essa fadiga, com mal-estar no estômago, ou com dor nas costas, com dor na mandíbula. E muitas vezes, até médicos não treinados podem confundir isso com uma crise de ansiedade ou com estafa. Se você tem diabetes, a tensão precisa ali ser redobrada. A neuropatia diabética pode mascarar a dor. O diabético, muitas vezes, não sente aquela dor no peito ali do infarto. Ele sente falta de ar, suor frio, dor nas costas e pode ter essa fraqueza extrema. Mas agora, eu vou te ensinar como diferenciar de uma vez por todas o cansaço normal daquele cansaço de um coração que está literalmente pedindo socorro. A ciência mostra que essa fadiga extrema quase nunca vem sozinha. Ela traz os seus acompanhantes. Observe então se essa fraqueza profunda vem acompanhada de algum desses sintomas aqui que eu vou falar agora. Pega um papel e anota. São sintomas então que ocorrem semanas antes do infarto. Primeiro sintoma, dispneia oculta. O nosso coração e os nossos pulmões trabalham como parceiros. Quando a bomba cardíaca começa a enfraquecer por falta de sangue, o coração então não consegue bombear o sangue ali que recebe ali dos pulmões, não consegue bombear ali para o resto do corpo. Esse sangue, então, começa a represar e volta para trás, causando um acúmulo de líquido nos pulmões. O sintoma, na prática, é aquela falta de ar inexplicável. Você caminha no plano e não sente nada. Mas se você pega ali uma pequena subida, se for carregar sacola de supermercado, ou até mesmo, às vezes, para amarrar o sapato ali, abaixar para amarrar o sapato, você já perde o fôlego. Aí muitos pacientes me dizem, doutor, eu comecei a ter que parar no meio do banho ali para respirar, porque só de levantar os braços ali para lavar o cabelo, eu já ficava ofegante. Isso é o teu coração falhando na entrega de oxigênio. Segundo sintoma, insônia ou despertar no meio da noite. Você sabia que muitos infartos acontecem de madrugada ou nas primeiras horas ali da manhã? Isso acontece por alterações hormonais, mas também porque o teu corpo já vinha lutando à noite. Quando você deita, todo aquele líquido então que estava nas suas pernas, ali durante o dia, volta para a circulação. E aí, se o teu coração está fraco, ele acaba sobrecarregando. E qual que é o resultado? Você acorda no meio da noite, de repente, com o coração acelerado e sentindo uma angústia. E aí precisa sentar na cama para conseguir puxar o ar. Terceiro sintoma, edema periférico. Presta atenção nos seus sapatos, nas suas meias. Se no final da tarde a marca da meia está cravada no seu tornozelo, ou se o seu sapato ali ele fica apertado, liga o alerta. Inclusive eu já fiz vídeo falando sobre isso. Faz o teste aí. Aperta a canela ali com o dedo polegar e segura por alguns segundos. Se ficar um buraco, uma marca funda e que demora para voltar, isso pode ser um sinal direto de insuficiência cardíaca ou de um coração ali que está sofrendo a longo prazo. Quarto sintoma, o infarto mascarado de gastrite. Esse aqui, infelizmente, é a que mais engana e a que mais mata silenciosamente. A parte inferior ali do nosso coração, ele fica encostado no diafragma, muito perto ali do estômago. Além disso, os nervos que levam o sinal da dor do coração e do estômago, ali que levam o sinal para o cérebro, como o nervo vago, compartilham os mesmos caminhos. Por causa disso, quando a artéria que liga a parede inferior do coração começa a entupir, o seu cérebro ali se confunde. Ele acha que a dor vem do estômago e não do coração. Você sente ali um empachamento, tem náusea, azia, uma queimação forte no meio do estômago ou dá até vontade de vomitar. Então esse sintoma que na verdade é do coração e você acha que é do estômago, ele pode enganar muita gente. Quinto sintoma, a angina. Sabe aquele aperto no peito? Ou um peso ali no pescoço, na mandíbula, que aparece de repente? Principalmente quando você se irrita, quando discute com alguém ou quando você faz um grande esforço físico. Mas aí você senta ali, descansa uns minutinhos e a dor desaparece misteriosamente. Pessoal, isso é tua artéria coronária avisando? Eu estou com 80, 90% entupida. Essa é a chamada angina. E se a placa de gordura romper ali dentro, vai formar um coágulo, o cano vai fechar e o infarto vai acontecer. Se você tem pressão alta, se o teu colesterol está alto, se você fuma, se está acima do peso, ou tem histórico de pessoas na família que morreram do coração e você está fadigado e sentindo essa dor, procura atendimento médico sempre. Não fica vacilando em casa. É isso, meus amigos. O coração, ele não espera. O tempo é músculo. Quanto mais tempo ali você ignora os sintomas, mais células no seu coração começam a morrer. E o músculo cardíaco morto, ele não sara. Ele vira ali uma cicatriz. Ele vira insuficiência cardíaca pro resto da vida. Nós gastamos dinheiro levando o carro para revisão, para trocar o óleo. Mas a revisão do coração, muita gente empurra para frente ali com a barriga. Qual é o valor que você dá para a tua vida? Se você vai no cardio todo ano, escreve assim, ó, eu cuido do meu coração. E se você estiver tendo essa fadiga inexplicável e os outros sintomas associados, marca uma consulta ali com o teu cardiologista urgente. Aí nesse caso, ele vai te examinar com detalhes, pode pedir um eletrocardiograma,

Se necessário, um teste ergométrico. Ele vai olhar os seus exames de sangue, vai analisar os seus marcadores. E se tiver uma artéria entupida, a gente consegue tratar muito antes que ela feche ali totalmente. Isso evita sequelas cardíacas, pessoal. A informação salva vidas. Eu vou ficando por aqui. Fiquem com Deus. O recado de hoje é esse. Um grande abraço e até a próxima.

0: 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Quem é o convidado de hoje, amigão?
1: Olha, eu recebo aqui com muita alegria, com muito carinho, uma personalidade, né? E é uma honra pra gente, jovem, receber o Daniel Cardoso. Eu tô aqui curioso, bicho, porque a gente já conversou, já tô sabendo da vida do Daniel, assim, desde a da infância, da adolescência. Ele é paulistano, né, Daniel?
2: Sim.
1: E está em Curitiba aí há alguns anos. Daniel, ficar conversando com você é besteira, então a gente vai bater papo mesmo. Seja bem-vindo ao programa William Barbosa, satisfação, que alegria em tê-lo aqui com a gente, tudo bem?
2: Tudo bem, William, bom dia, obrigado, né? Você já percebeu que eu sou falador, né? Eu falo muito.
1: Mas é isso aí, bicho, você é da comunicação, e só que é da comunicação, viu, gente? Já para a modernidade, o cara é vendedor, o cara, hoje ele é sócio de uma empresa aí que a gente pode chamar de uma das gigantes da saúde. Muito bacana esse trabalho, né? E o Daniel, que na verdade ele começou, vamos dizer assim, mexendo aí na área de publicidade, apresentando podcast, mexendo com edição de vídeos, enfim, audiovisual e por aí vai. Daniel, seguinte, você é nascido aonde?
2: Sou nascido em São Paulo, capital.
1: O nome dos seus pais?
2: Meu pai era Hermínio Rino Jorge, um português, portuguesão, mas que saiu cedo e morou um tempo no Uruguai e depois em São Paulo.
1: A sua mãe?
2: Nancy.
1: Dona Nancy?
2: Dona Nancy.
1: Tem irmãos?
2: Tenho dois irmãos gaúchos do primeiro casamento do meu pai.
1: E esses irmãos, algum seguiu também a sua carreira de publicidade, essa coisa toda, não?
2: Não seguiram, não seguiram. Eu não tenho mais muito contato hoje em dia, faz tempo que eu não tenho contato. Mas eu sei que um é comerciante e o outro teve carreira militar.
1: Carreira militar?
2: É.
1: Pois não. A sua infância foi em São Paulo?
2: Foi em São Paulo.
1: Como é que era o Daniel com 9 anos, 10 anos, o que que você lembra aí? Cara, eu sei que você era agitado, você já falou aí.
2: Eu era agitado, era muito roeiro, né? Era uma época diferente, né? Por mais que era São Paulo, né? Todo mundo... Não, mas aqui em Curitiba, imagina que era... Mas apesar que... Hoje é, sim, né? Mas na época era um pouco mais tranquilo. Era um piá de prédio, né? Como vocês falam aqui, né? Um piá de prédio, porém um piá de prédio que vivia ou na era comum do prédio para a rua, né? 9 anos eu não ficava na rua, ficava ali na área comum do prédio, mas não ficava dentro do apartamento, não.
1: Deu muito trabalho para a mãe e para o pai?
2: Dava muito trabalho, principalmente na escola.
1: Na escola?
2: Na escola era difícil para estudar.
1: Quer dizer, você é um cara inteligente, né? E o ouvinte vai entender o porquê e até onde você chegou, onde você está. E dá para perceber, por exemplo, que a gente fala sempre aquele palavreado do velho poeta, né? O céu é o limite.
2: Sim.
1: E você não tem limite no bom sentido, vamos dizer assim.
2: Não.
1: É isso mesmo?
2: Não, eu não paro. Eu sempre estou buscando coisa nova, assim. Eu não posso... Eu até dou uma bugada se eu ficar estagnado. Eu fico mal.
1: Você não se sente bem, digamos assim?
2: Não. Eu começo a entrar no estado depressivo até.
1: Você acorda cedo ou não tem?
2: Acordo cedo. Eu não tenho muito horário. Eu não sou desse tipo de entrar nessa paranoia de eu preciso acordar 5 da manhã, entrar nessa coisa, dessa cobrança que a sociedade começou a pirar no Instagram, né? Eu acho até meio maluquice isso. A sociedade entrou nessa coisa da super pressão de performance. Eu não entro nessa pira aí, não, né? Eu vou na minha performance.
1: Tá,
2: né?
1: Certo.
2: Então, eu acordo... Eu gosto de acordar cedo, eu gosto de bem, mas eu gosto de desafio, eu gosto de sempre estar buscando novidade, eu preciso de estímulos.
1: Antes, está todo mundo curioso para saber aí o que é a fitoessência, né? Que você já vai esmirilhar o assunto aí para os nossos ouvintes que acompanham pelo aplicativo aqui da Educativa em todo o Brasil. Mas você começou também aí, vamos dizer, mexendo na área de audiovisual, você no mercado audiovisual, né? Você edição de vídeo, aquela coisa toda, apresentação de podcast, você tem mais de 400 podcasts gravados, né?
2: Tenho.
1: Na época que você atuava mais nisso.
2: Sim, cheguei, começou em 2021, a gente encerrou o projeto em 2025, acho que foi em março de 2025, eu encerrei, era no YouTube, hoje ele não está mais no ar, ele foi, o canal tá, ele não está apagado, tá? Ele está escondido, né? Ele está fora do foi modificado o nome, ele está não listado por uma questão do nome, né? Era Curitiba Podcast, uma pessoa reivindicou o nome, registrou o nome. Eu não quis, como eu tinha, foi depois que eu tinha encerrado o projeto, eu não quis entrar numa briga judicial. Falei, ah, não tá no ar, eu encerrei o projeto, não vou. Preguiça. Falei, deixa quieto.
1: Não vou perder tempo.
2: Não vou perder tempo com isso, não vou entrar numa briga judicial de um projeto que eu não tenho mais. Então ele tá não listado por enquanto. Se um dia me. Eu fico pensando nisso um dia. Se um dia me dá uns 5 minutos, eu vou lá, boto no ar e entro na briga. Mas por enquanto, meus esforços estão ali na fitoessência, estão em outra coisa, entendeu?
1: Legal, legal. O que que, só para a gente sair, nós vamos lá para o Fitoessência na sequência, mas o que que o audiovisual te ensinou com relação a pessoas?
2: Eu gosto muito de pessoas. Eu acho que isso é... Sempre gostei. Eu acho que isso é muito da minha essência, né? Falando de Fitoessência.
1: Tem tudo a ver, né?
2: Eu gosto muito de pessoas. Isso eu acho que foi o que deu certo no audiovisual. Eu acho que o que dá certo para mim lá na Fitoessência, inclusive. Eu me dou bem com todo mundo lá dentro, assim. Então, é bastante gente. Acho que você, se um dia você for lá, você
1: com
2: vai
1: prazer.
2: Perceber que é...
1: Quero conhecer.
2: Essa sinergia que eu tenho com a galera lá é bem grande, assim. Eu gosto muito de gente. Então, isso ajuda. Porque eu fui diretor, né, muito tempo. Então, se você não tiver sinergia com a galera, a coisa não flui. E isso me ajuda, como você falou, ser um bom vendedor, né?
1: Como que você vai mexer com gente se você não gosta de gente? É. Né? Fica complicado.
2: Eu gosto de pessoas, eu gosto de galera, eu gosto de movimento, né? Você quer me ver triste é trabalhar o dia inteiro na frente de um computador, assim.
1: Só ali, olhando ali.
2: Ah, não, eu fico triste.
1: Tá certo. Parabéns mais uma vez, você é um jovem empreendedor, né?
2: O agora... jovem,
1: tá jovem, 44 anos, né, Ademar Marques? Dá um bom dia aí pro Daniel aqui conosco.
3: Bom dia, Daniel.
2: Bom dia.
3: Seja bem-vindo aí.
2: Obrigado.
3: No programa William Barbosa e desde já te desejo uma excelente entrevista.
2: Obrigado, querido.
3: Mas não tem nada a ver, né?
1: A gente brinca aqui, viu, Daniel? É. E eu recebo muitos elogios e muitas críticas também, porque faz parte do jogo, né?
2: É assim, normal.
1: Por que vocês ficam tirando sarro em velho? Eu falei, porque nós dois somos dois velhos que estamos lá. Pode falar.
3: Já? 44. Nossa,
2: pezinho no 45 em outubro.
3: Meus 45 estão longe.
1: Bom, e nessa transição competente, Daniel Cardoso, né? De você sair, né, depois de podcast, de ser entrevistador, inclusive, já entrevistou muita gente e tal. O que te inspirou nessa transição aí, de repente, do Daniel, dos podcasts e entrevistador, para Fitoessência?
2: Eu acho que foi, sendo muito sincero, eu gosto muito do audiovisual, foi o que fez a minha vida e eu peguei muito gosto, né? Eu fiz muito bem feito, mas eu acho, eu tenho muita coisa da, eu entendo, eu acredito muito nisso, que a vida é ciclos, é cíclica, né? E eu acho que eu meio que eu entendia que no audiovisual minha missão estava cumprida, meio que eu fiz tudo. Fiz cinema, fiz televisão, fiz videoclipe, eu fiz tudo. Fiz
1: Você podcast, foi produtor, né?
2: Fui produtor, fui diretor, eu fiz tudo, tudo, tudo.
1: Escrevia também, não?
2: Não, escrever eu não escrevia. Não sou bom por causa da dislexia. Escrever não é muito bom. Para a audiência, sou disléxico e tenho TDAH. Então, imagina que a minha cabeça é muito frenética. Então, escrever não é o meu forte. Mas é boa para enxergar coisas.
1: Tá certo.
2: Minha cabeça é muito boa para isso. Mas é ruim para texto. E aí, eu entendi que falei, pô, minha missão está meio cumprida aqui. Então, o audiovisual começou a me perder essa coisa do... Eu preciso de coisa nova, do estímulo. Até pelo TDAH, eu preciso de estímulo. E eu comecei a desanimar muito. Eu falei, eu preciso de coisa nova.

0: Eu preciso criar coisa nova. Como eu te contei da história com o Cristiano, de eu querer ter agência de lançamento. Então, eu já estava há alguns anos buscando coisas novas. Eu falei, preciso de coisa nova. O audiovisual já não me estimulava mais. O podcast eu ter criado em 2021 já era um primeiro passo para algo novo. Ele veio 4 anos bem, mas eu depois de 4 anos eu já não estava mais tão estimulado, por isso que eu encerrei o podcast. Eu já não estava mais tão feliz fazendo ele, então eu encerrei. Então eu falei, preciso de algo completamente diferente, porque o podcast ainda estava com o pezinho no audiovisual, então eu precisava de algo que era um 360 na minha vida. E a Fito Essência caiu perfeitamente na minha vida, porque ele é tão grande que ele pivota para tantos lados, ele é tão 360 e cada dia é diferente, que é perfeito. Ele vai levar anos para eu falar, opa, preciso de coisa nova de novo, entendeu? Aí eu vou para os esportes malucos que eu faço, aí eu consigo me desafiar em outros lugares, não profissionalmente.
1: Bom, eu vou fazer uma perguntinha boba para você, mas eu tenho que fazer porque é muito discutida essa palavrinha, né? Você, logicamente, é um cara 100% ousado, né?
0: Sim.
1: Bastante ousado.
0: Bastante. Já acertei muito, mas já errei muito por conta disso.
1: Mas se também, se não ousa, você vai ficar na dúvida, né?
0: Exatamente.
1: Bom, hoje você é sócio e executivo. Qual é o seu papel dentro da empresa Fito Essência, né?
0: Uhum.
1: Do que você mais cuida no dia a dia? Eu sei que você gosta de vender, tudo bem.
0: Gosto também de vender, mas eu não vendo na Fito Essência.
1: Você não vende?
0: Não, diretamente não, apesar de gostar de vender. A gente tem uma equipe comercial lá,
1: claro.
0: Mas eu não chego nem perto dessa equipe comercial. Eu cuido hoje, estou à frente do marketplace da Amazon, eu que cuido 100% da Amazon.
1: Caramba.
0: Nossa, porque a gente tem, nosso maior core é o e-commerce, é o nosso site, a venda direta no site. A gente começou a entrar faz uns 4 meses em marketplace, a gente fez completamente o oposto que todo mundo faz. Então a gente entrou no Mercado Livre, TikTok Shop, agora a gente começou a entrar na Amazon, eu que estou cuidando. Eu cuido também do branding da marca, apesar que a gente está reestruturando, então a gente está parado, mas eu cuido do branding da marca e de gestão de influenciadores.
1: Gestão de influenciadores.
0: Eu cuido de influenciadores.
1: Bom, falando agora, porque fitoessência são produtos fitoterápicos, é isso?
0: Sim, fitoterápicos, suplementos, né? Suplementações e tem algumas coisas a mais ali, né? Mas que fazem sentido para a gente. Tem purificador de água, mas faz sentido dentro do escopo que envolve ali o Dr. Júlio Luckmann, né? Que é dentro dessa coisa que permeia um ecossistema de saúde. Então, a água, o purificador que vem a água, que vai trabalhar com todo um ecossistema da tua saúde. Entendeu?
1: Queria até que você, o Daniel Cardoso, falasse um pouquinho sobre quem é o Dr. Júlio Luckmann.
0: Dr. Júlio Luckmann, ele é um fitoterapeuta clínico, né? Eu acho que hoje ele deve ser... Eu não quero afirmar nada, né? Uma questão ética, mas ele deve ser hoje o principal fitoterapeuta clínico do país, né? Ou pelo menos um dos mais conceituados. E hoje com 3 milhões só no Instagram, com mais de 3 milhões de seguidores, né?
1: O Dr. Júlio?
0: O Dr. Júlio. Só no Instagram, né? TikTok também, muitos seguidores, assim, YouTube, ele tem acho que mais de 7 milhões em tudo ali, é bem grande. E ele fala o dia a dia sobre todos esses, suplementação, saúde, rotina saudável, longevidade, né? Então, por isso que a gente cria produtos a partir dele, que ele faz, ele é meio que como é que eu posso te dizer? Um cientista.
1: Um cientista dessa fitoterapia.
0: Ele consegue. Ele é tão estudioso que ele passa horas estudando. Ele junta um suplemento com outro e cria uma coisa que vai te ajudar de uma forma melhor. Por isso que os nossos produtos são meio exclusivos, assim. Não é uma coisa genérica. E é muito diferenciado. Eu não estou falando porque é nosso. Eu sei que parece óbvio que eu sou suspeito, mas é diferente, cara. É um negócio bem maluco.
1: Mas se é bom, tem que falar, né,
0: não é
1: Daniel?
0: Por isso que cresceu do jeito que cresceu. É o que é, entendeu? Porque ele faz um negócio diferente.
1: Como eu diria, explodiu no bom sentido,
0: explodiu,
1: né?
0: Explodiu no bom sentido.

0: No bom sentido.
1: Nosso bebê elefante.
0: Estamos apresentando a sessão Personalidade, programa William Barbosa, e o meu convidado é o Daniel Cardoso, que é empresário, né, sócio executivo, é um cara da área publicitária, da área comercial, ousado pra chuchu. O mercado de saúde natural cresceu muito, a gente sabe disso. E hoje tem que se tomar muito cuidado também, você que é um cara atualizadíssimo com relação a redes sociais, essa coisa toda, né? É inteligência artificial, isso aí tudo não tem mais volta, né, Daniel?
1: Não, não tem.
0: E na sua visão, por que que as pessoas estão, vamos dizer assim, sempre buscaram, mas hoje parece que mais. E também aumentou o caso de maus intencionados, querendo vender gato por lebre, essa coisa toda aqui. O diferencial, por exemplo, da empresa de vocês e com quem vocês têm nesse comando da fitoterapia, que é o Dr. Júlio, né?
1: Uhum.
0: É de qualidade, né? Por que que você acha que as pessoas procuram os produtos naturais hoje em dia?
1: Porque a pessoa ficou, é polêmico, e eu tenho um pouco de, até de receio. Vou tentar ser bem assim. A farmácia trata, a indústria farmacêutica trata a doença. A fitoterapia trata antes que você fique doente, okay. Entendeu? Qual que é a posição nossa e do Dr. Júlio? É tratar o antes, é para que você não fique doente, entendeu? É que você...
0: Prevenção.
1: É prevenção, é você evite que fique, entendeu? A gente não trata cura, não é cura. A gente não vende remédio. Sim. Em nenhum momento. A gente não vende tratamento.
0: Pois
1: a gente
0: não.
1: Vende estilo de vida saudável. A gente vende longevidade. A gente vende qualidade de vida. É que você tenha um bem-estar todos os dias. É diferente, entendeu? Aí, só que hoje é o que você falou. Tem muita gente na internet aí falando um monte de groselha. Agora virou a indústria do suplemento e isso tem muita briga. Aí você vem aquele cara do que bate muito no argumento científico. Não, isso não funciona, aquilo não funciona. Eu concordo, tem muita gente que vai vir falar isso com muito embasamento. Vai, não, aqui é o artigo científico, isso e aquilo... Sim, tem muita gente que vai estar certa em falando isso. Só que ele está falando de uma coisa muito isolada. Mas se você faz aqui, junta esse químico com esse químico, esse suplemento, junta aqui, faz um produto e você usa contínuo, ao longo do tempo, isso vai fazer diferença, com certeza, na tua vida. Entendeu? É isso que o Dr. Júlio faz. É outra pegada, outro caminho. E sabe o que é o mais legal? E porque a fitoessência funcionou diferente, William? É que o Dr. Júlio foi muito claro. Ele falou, ele bate muito nessa tecla, tá? Ele é muito correto. Ele falou isso. Eu não estou falando porque eu sou sócio dele. E ele é muito. Por isso que ele cresceu tanto, porque ele é muito claro. Ele é muito claro quando fala, ele é transparente, ele não é
0: trambiqueiro. Ele não fica enrolando, ele não embrola.
1: Ele falou assim pra gente, logo no começo, falou assim, olha, eu lutei, eu não aconteci do nada, eu não viralizei sem querer. Eu tô há 3 anos falando na internet pra chegar aqui, pra ter 200 mil seguidores. Eu não vou queimar minha cara e jogar tudo fora. É a minha imagem, é a minha autoridade, é o meu trabalho de uma vida. Eu não vou botar a minha autoridade num produto porcaria aí só para ganhar dinheiro. Eu não vou fazer isso. Então, eu quero melhor fornecedor, melhor matéria-prima que tiver. Ele foi muito chato. A gente demorou...
0: Baita profissional.
1: A gente levou 6 meses... 6 meses para fazer a primeira venda, porque a gente estava sendo muito criterioso em relação a fornecedor, fábrica, tudo, e fórmulas, composições, porque ele foi muito chato mesmo, William, em relação à qualidade do produto e o que a gente ia vender para o público em termos de qualidade e resultados. Ele não queria porcaria, ele não queria que fosse algo... placebinho, não. Ele queria que fosse algo sério, que realmente trouxesse mudança para o público, entendeu?
0: Pois não. Bom, Daniel Cardoso, você, vamos dizer assim, eu já falei aqui algumas vezes que você é um executivo, é sócio hoje da Fitoessência, né?
1: Uhum.
0: E... como curiosidade, eu sei que hoje vocês vendem para o mundo, né?
1: Sim.
0: Para o mundo.
1: Para o mundo.
0: Recebe Estados Unidos.

0: crescendo, a gente começou a inflar. Opa, acho que a gente tem funcionário demais, acho que a gente tem publicidade demais, não está proporcional. Vamos dar uma. Vamos dar um passo para trás.
1: Botar o pezinho no chão.
0: Vamos segurar até o fim do ano. Entendeu? Que é aquela coisa de. Eu já vou fazer a conciliação com o audiovisual. Vamos botar o pezinho para trás, assim. Isso aí foi um conceito. Todos os sócios perceberam. Vamos, opa, passo para trás, vamos recuar aqui, vamos recuar isso, vamos recuar aquilo. E vamos. Por isso já não é crescer, isso é inflar. É o que muito essas startups fazem muito, por isso que quebram. Ah, tá crescendo, não, tá inflando. Entendeu? É, não é crescer, é inflar, aí desaba. Você entendeu? Não tem alicerce para crescer. E aí a gente fez isso que eu acho que foi muito maduro, né? E, opa, vamos voltar aqui, vamos segurar, porque a gente começou a abrir loja. Falei, quase abri uma loja no Barigui gigantesca. Não, não, não, não, vamos achar o Barigui. Não, não, não, vamos segurar a onda. Opa. E aí a gente fez isso, o que é uma coisa muito de. Porque se você pega no audiovisual, você vai fazer um filme, por exemplo, é a mesma coisa. Você quer derrubar
1: Lógico, tem que
0: dinheiro.
1: ter apresentação, então, tudo isso, mas peraí.
0: Peraí, vamos segurar a onda, até onde vale, você entendeu? Vamos segurar essa. Você quer fazer o mais legal possível, mas peraí. Dá para derramar tanto dinheiro assim? Vamos segurar a onda. Você quer, o diretor quer fazer tudo no melhor, mas pera, não dá. Tem que ir até. Você tem que investir o dinheiro até onde repercute. Então lá, vai ser a Marvel, a Disney quer fazer o filme da Moana, que está em cartaz agora, ou Homem-Aranha, né? Ela não vai botar US$ 1 bilhão falando, não, ele não tem a expectativa de retornar em bilheteria 2 bilhões. Então vamos botar 300 milhões, porque ele tem 1 bilhão para retornar. Então a gente tem que ter essa maturidade. De falar, é hora de segurar, vamos crescer direito. A gente cresceu muito rápido e aí começou a se perder nessa percepção e aí a gente segurou. Acho que
1: Hoje está sob controle,
0: hoje está sob controle, a gente está bem
1: Daniel.
0: maduro. É a hora de ter maturidade. Eu acho que a maturidade foi bem consciente agora.
1: Só como curiosidade, você já falou sobre isso, mas você cuida do marketplace
0: da Amazon. Eu
1: da
0: cuido
1: Amazon.
0: da Amazon.
1: Da Amazon. Como é que deve ser isso? Porque a Amazon é uma potência, né, bicho? É um negócio assim, mundial, né?
0: É mundial. Não, mas a gente não tá, não tá aberto a mundial, tá?
1: Ah, você tá
0: Só Brasil.
1: Só Brasil.
0: Só Brasil. Você tem a opção de colocar mundial, mas aí a Amazon é bem complicada, assim, em questão de burocracia, assim. Então, só Brasil, eu já tive bastante algumas dificuldades. Então, a gente tá só Brasil por hora.
1: Pois não. Aí vem uma pergunta, né? Tem muita gente que deve estar perguntando assim, mas como é que um cara do audiovisual, William, de repente parte para dentro de uma empresa de fitoterápicos, essências, né? Teve um clique, foi a presença lá do Dr. Júlio te visitando, já tendo algum negócio com você? Como é que foi isso?
0: Não, a empresa aconteceu, foi por causa do podcast, né? A gente se conheceu através do podcast. O Cristiano já tinha sido meu sócio. A gente rolou uma. Para resumir, a gente se juntou, falou, a gente queria ter um novo negócio. O Júlio queria ter um novo negócio. O Cristiano queria ter um novo negócio. A gente juntou
1: Os três.
0: os três e a gente juntou. Aí surgiu a ideia de ter uma empresa de suplementos. A gente vamos ter, aí a gente percebeu que o investimento era maior, entrou o Nilmar junto, porque a gente precisava de um pouco mais de investimento, ele entrou junto, mas aí tá, olha que legal, ele entrou para ser um investidor, não só um investidor anjo, mas investidor e não, ativo, né? Ele trabalhando, mas ele também já era da área de suplementos. Ele também já era
1: Quem? Quem?
0: o Nilmar, Diego Nilmar.
1: Diego Nilmar.
0: E aí ele era já da área de suplementos da saúde. Então já juntou, ele já entrou ativo, assim, então super funcionou. E aí virou a Fitoessência dali. Eu não era realmente da área. Tanto que eu não assim, se você perguntar, você cuida da área de produtos? Não.
1: Não.
0: Não. Não, eu inclusive quando tem lançamento de produto eu sento com eles lá, ah, que é isso? Pô, que legal, serve para. Lógico, agora eu já tenho uma boa
1: Sim.
0: noção, mas assim, já estou bem escolado, mas no começo eu era perdido, assim.

0: Pois não.
1: Quando lançava, ah, magnésio. Pra que que é magnésio? Era perdidaço, né?
0: Você aprendeu muita coisa,
1: aprendi,
0: né?
1: Aprendi no lógico. Caminho, né? Aprendi no com caminho, certeza. Lógico. Mas eu sou publicitário. Eu brinco que eu sou publicitário da turma, né? Que nem eu. O Diego, apesar de ser da suplementação, ele cuida do financeiro da empresa. Ele é um sócio que cuida do financeiro, da contabilidade, né? Cada sócio faz meio que uma parte ali, que olha para um lado, eu olho para a publicidade.
0: Agora está escrito, o meu caro Daniel Cardoso, só cumprimentando aqui o Val Valente, que é um amigo nosso.
1: Tudo bom, Val?
0: O Val, quando ele vem, eu deixo ele entrar aqui, porque eu gosto muito dele. Se ele entra direto, ele não pede licença, não tem problema. É um cara que eu adoro aí, amigão nosso.
1: Tudo
0: baiano,
1: bom,
0: Val? Baiano dos bons, viu?
1: Ah, aí sim. Daniel. Tudo bem, era, legal, né, cara?
0: É lá de Vitória da Conquista, né, Val?
2: Jequié.
0: Eu sempre erro, bicho. Tô falando,
1: mas você errou muito, né?
0: Jequié
1: pra Vitória aí. Da Conquista. Ele não é. Ele chutou.
0: Ah, meu Deus do céu. E é o único cara que é torcedor do Bahia que eu deixo também. A gente não discute. Ele, quando eu falo, William, quem que é melhor, o Bahia ou o Atlético Paranaense? Aí, ó. Vou esconder esse chaveiro, senhor. Viu? Daniel Cardoso é um empresário, um executivo.
2: Prazer, Daniel.
1: Olha a cara de executivo.
0: Publicitário. O cara é fera, velho.
2: Bacana.
0: Mas ainda falando sobre esse lance de vender, por exemplo, pelas redes sociais, meu caro Daniel Cardoso, eu tenho uma crítica, e se eu falar besteira, você pode me corrigir, claro. Fique à vontade, sem problemas. Mas uma coisa que, isso alguns anos atrás, que eu ficava a pé da vida, bicho, quando você ia fazer um negócio, de repente, com uma empresa que vendia essa publicidade, né? No caso, vocês vendem para vocês mesmos, né? Ou atende outros tipos de
1: não, empresa. Não, só nós.
0: Só vocês, só então. Nós. Aí você chegava, o cara falava, William, é o seguinte... Eu vou, um exemplo, eu vou vender a sua marca, William Barbosa, tá? Você vai pagar, vou dar um exemplo aqui, você vai pagar R$1.000 por mês, mas eu só te prometo um retorno daqui uns 3 ou 6 meses. Ali já me desanimava, né? Porque eu falava, pô, eu vou ficar pagando 3 meses ou 6 e o cara diz que vai, talvez, comece a dar um retorno. O que você acha disso?
1: Cara, isso aí, as agências de marketing digital que você contrata, isso, o cara contrata lá, te vende o serviço de social media, né?
0: Sim.
1: Cara, isso aí eu vi muito acontecer. Esse negócio eu nunca tive, mas eu, no paralelo...
0: Você acompanhou?
1: Acompanhei muitas dessas aí, né? Já até contratei, inclusive, empresas assim. Tenho amigos que tinham negócio assim. Mas eu sei como é que funciona por causa da agência de lançamento, que eu tinha a mesma coisa. No paralelo é o tráfego pago, no fim das contas, que é o que a gente faz lá também, né? Você tem que ter um bom gestor de tráfego, que é o Cristiano, um dos meus sócios. Que cuida disso. É um dos meus sócios, que a gente tem muito retorno por conta do tráfego pago, né? Só que o Cristiano, meu sócio, ele é um dos 10. Ele está entre os 10 caras mais próximos do país em tráfego pago. Então isso é uma vantagem.
0: Não conhece nada, coitado.
1: É, absurda que a gente tem, entendeu?
0: Sim.
1: Então, assim, não é fácil.
0: Mas não é todo mundo que tem um Cristiano, né?
1: Não é todo mundo que tem um Cristiano. Então, isso nos ajuda muito. Mas tem muitos caras bons aí no mercado.
0: Lógico.
1: Então, assim. Se o cara se empenhar, tem muita gente boa que pode fazer um bom serviço. É que é um trabalho, William, a 4 mãos. Isso que muita gente não entende. Às vezes você contrata um bom profissional, ele te dá, daqui 3 meses eu vou te fazer dar um retorno. Só que por que eu trabalho a 4 mãos? Às vezes o cara é mediano no tráfego pago, aí o cara tem a disposição, ele é mediano, mas ele até vai fazer um trabalhinho ok no tráfego pago, ele vai lá com o iPhone 17 Pro lá gravar teu conteúdo na tua empresa, com a maior disposição, vai fazer uma ediçãozinha bonitinha para você, só que quando ele chega lá para gravar, você não tá afim. Você faz o negócio meio qualquer coisa.
0: Quer dizer, você não tá legal, de repente teu produto também não é legal.
1: Você não quer gravar, aliás, aí quando você grava o negócio meia boca, teu conteúdo é genérico, você grava tudo GPT, você não faz o negócio bom, entendeu? Aliás, você fala mais que o mesmo, aí você não tem criatividade, aí o que acontece? Aí você bota dinheiro no tráfego pago, teu conteúdo é uma porcaria, aí você quer que o menino do tráfego pago faça milagre. Aí não dá, né, amigo? Agora, se você tem um cara... Você tem que ter a tríade bem feita. Você tem que ter um conteúdo
0: bom.
1: O que você fala tem que ter autoridade e

0: tem que ser minimamente decente, e você tem que ter um gestor de tráfego bom. Aí em 3 meses, vai pescando, ele vai entendendo, aí ele vai ficando inteligente, ele vai, o que se chama, otimizando. Aí, por isso que você depois, com o gestor de tráfego, vai falar, a gente vai aumentando a verba devagarzinho. Aí ele vai entendendo quem é teu público, aí ele vai injetando um pouquinho mais de dinheiro. Aí, dali 3 meses...
1: Tudo bem.
0: Você vai ter potência.
1: Mas aí é que eu acho bacana que o vendedor, ele tem que ser sincero com o comprador.
0: É.
1: Falou, ó, seu William, se você produzir isso aqui, não vai ser legal. Então, a gente pode melhorar isso. Então, eu acho que o vendedor, ele não pode se preocupar também só em vender, né? Mas até em instruir o comprador. Porque, de repente, eu quero gastar. Mas eu estou ali naquela minha, não estou, né, na área dele. Então, essa sinceridade também do vendedor para o comprador.
0: Sim.
1: Pois não. Bom, Daniel Cardoso, tem algum caso de cliente de vocês, né, ou uma história que chegou para vocês assim, de repente mostrou por que que eu tenho certeza que você gosta muito do que você faz e nessa parceria maravilhosa aí com o Dr. Júlio Luckmann, que é uma autoridade no assunto de fitoterapia, né? Tem alguma história curiosa de alguém, assim, de algum cliente até?
0: Ah, tem muitos.
1: Vocês têm muitos clientes,
0: muitos,
1: né,
0: assim, toda vez que a gente se cruza lá, tem um café na Fitoessência, né? A gente tem um café nosso, é muito legal.
1: Nunca pintou nenhum maluco, assim, que você falou, não, aí não tem jeito.
0: Não, cara, não? Tem todo dia, cara, tem todo dia. Tem maluco, tem histórias comoventes, tem de tudo, né, cara, de gente que a gente, que o Dr. Júlio ajudou, que a gente, de superação. Cara, tem muitas histórias, e cai muito pro Júlio, né? Então, assim, se você chamar o Júlio aqui, ele vai te contar 40, assim. Então,
1: Ele esteve aqui, inclusive, há alguns anos atrás. É. E está na hora também da gente convidá-lo, né? Mais uma vez aí, você junto com ele.
0: Você senta ali no café, que a gente tem o café, né? Dentro da empresa. Tem um café ao público, né? Fito Coffee. Então, as pessoas vão lá no nosso prédio, tem o café lá, uma delícia, inclusive, né? Quem toca o café aqui é a esposa do Júlio, né? Que é, nossa, meu Deus do céu, ela faz cada coisa boa. Ela é chefe de cozinha, de não sei como é que é o nome, que faz doce.
1: Doceira não, né?
0: Não é doceira,
2: confeiteira.
0: Não. Tipo confeiteira, né? É. Ah, meu Deus do céu, aquela coisa boa que a Calma faz. É a esposa do Júlio, então assim, sempre tem uma coisa boa lá e...
1: Eu tava vendo umas fotos, o Daniel Cardoso. O Daniel Cardoso, ele é sócio da Fitoessência, viu, Oval? Dá uma dica aqui no microfone. Liga lá, Ademar, por gentileza.
2: Fitoessência.
1: Isso, pode cumprimentar o Daniel aí, que é nosso. O Val também é... Val, você é motorista da deputada...
2: Deputada estadual, Maria Vitória, pré-candidata
1: à reeleição. A deputada Maria Vitória.
2: Pelo Progressistas.
1: Bacana, o senhor está trabalhando bastante, não vou nem perguntar, que está com a cara de quem não dormiu.
2: Cheguei, era meia-noite de sábado, rodando o norte do Paraná.
1: Olha aí. O senhor está forte ainda.
0: Pré-campanha.
2: Pré-campanha.
1: Como diria o saudoso Fiore Gigliotti, o moço que veio de GQ.
2: De GQ,
1: União da Vitória. Meu Deus do céu. Agora não é nem Vitória da Conquista mais.
2: Não. Ô, Daniel, primeiramente, meu bom dia de bom público dia, meu aqui. Prazer conhecê-lo. William, meu irmão, Ademar Marques ali. Ademar, ô Daniel, primeiro foi Vitória da Conquista. Tudo bem, no estado da Bahia fica... distante um pouquinho, uma cidade ou outra. Agora, União da Vitória, William.
1: Tudo lado aqui.
2: Mas tudo é Brasil,
1: tá vendo,
2: meu
1: só? Vai falando, Ademar. Isso é coisa de Israel. Vai falando.
3: Isso
1: vai ver.
3: É coisa da idade.
2: Meu querido William, o importante é que tudo é Brasil e nós somos da paz e aqui estaremos, né,
1: irmão? É isso aí, bicho. Sempre muito bem recebido. E hoje eu estou recebendo aqui essa fera que é o Daniel Cardoso. Não, e o Daniel falou, William, como é que é? TDAH?
0: Eu sou disléxico e tenho TDAH. Olha só que...
1: 220 quilômetros por hora o homem manda aí. Sempre.
2: Cara, então, eu queria ter uma fração desse TDAH, então.
1: Agora...
2: Papo muito
1: ousado,
2: bacana.
1: Ousado, vendedor, empreendedor, criativo, artista, manja pra caramba de audiovisual, porque começou com isso, né,
0: sim,
1: Daniel? Inclusive, você só via, né? Aí você falou, não, vou começar a aprender a fazer isso.
0: O quê?
1: Na parte do audiovisual, quando você começou a mexer.
0: É.
1: Foi se atirando.
0: Fui me atirando, fui de chato. Fui, né? Como eu te falei, não foi uma profissão que eu escolhi. Eu fui meio que obrigado, né? Porque eu era adolescente rebelde. Minha tia era dona de uma produtora. Se macumunou com a minha mãe. Eu era muito roeiro. Não, você vai trabalhar. Vai ser estagiário.
1: Ele é de São Paulo.
0: Aí me colocaram para trabalhar, obrigado, depois da escola.

0: e eu ia trabalhar na produtora, eu odiava. Nossa, eu odiava com todas as minhas forças. Daniel. Aí eu... Nossa, meus amigos achavam que eu trabalhava num frigorífico, porque me colocaram na ilha de edição. Na época tinha aquela... Muita máquinas beta.
1: Uh-huh.
0: A galera das novas não conhece. Eu conheço MacBook, né? Na época era Betacam. O ar-condicionado era milhão, né? Dentro daquela salinha. Tipo essa aqui, só que escura, com ar-condicionado muito forte. Eu saía todo dia de agasalho, morria de frio.
2: Ele te apavorava.
0: Eu odiava. Aí eu passava frio o dia inteiro. Eu achava muito ruim. Aí eu falei pra minha mãe, depois de uns 6 meses, eu estagiário, eu odiava. Odiava as pessoas, odiava tudo. Aí eu falei, mãe, eu quero sair daquela... Eu quero sair daquele lugar. Minha mãe, tá bom, mas você tem que arrumar um emprego. Eu falei, eu vou arrumar. Imprimi um monte de currículo em folha sulfite. Desci a Avenida Ibirapuera em São Paulo.
1: Uh-huh.
0: Quem já foi lá sabe, é uma avenida gigante.
1: Morei lá.
0: Morou lá?
1: Morei.
0: Então, eu desci entregando em todos
2: baiano
0: os comércios.
2: Baiano bom que não passou por São Paulo.
0: Não é baiano. Aí eu saí de comércio em comércio, entregando currículo, pedindo, nossa, pelo amor de Deus. Eu queria sair daquele lugar, pedindo emprego. Aí ninguém me chamou. Aí eu comecei a cair na realidade. Eu falei, eu tinha 16 anos. Falei, epa, eu não sou ninguém. Eu achei que era mó fácil. Falei que eu vou arrumar um emprego de um dia pro outro. Ninguém me ligou. Nada. Falei, ih, acho que é melhor eu ficar onde eu tô, que hoje pelo menos eu já tenho uma porta, né? Aí eu resolvi. Eu cheguei a sair. Porque eu convenci a minha mãe que arruma emprego. Eu cheguei a sair, falei tchau pra todo mundo, quase me mostrei um dedo do meio. Falei, aqui eu não volto nunca mais. Um mês depois eu tava de volta.
1: Cabecinha baixa.
0: Mas pedi pra minha tia, eu quero voltar agora, eu vou aprender tudo. Aí eu cheguei lá, falei, ó, beleza, agora eu vou aprender. O que, que é isso? Que é aquilo? Eu fiquei chatão. Tá, eu quero fazer isso aqui. O que, que é isso aqui? É uma espuminha pro microfone? Eu era chato, cara.
2: Daniel Cardoso, bicho. Que é isso aí.
0: Aí eu aprendi tudo.
1: Que papo bacana, hein?
2: Vivendo e aprendendo, né, meu?
1: Poderia ficar umas 5 horas aqui que não falta assunto pro Daniel.
2: Meu Daniel, nós vamos fazer o seguinte também, cara, se você aceitar e permitir. Transmita um convite ao doutor Luckmann, e eu quero a volta de vocês dois aqui.
0: Sim.
2: Pra gente, aí vamos partir com ele para a parte técnica, né?
0: Sim.
2: Vamos dizer lá com relação à fitoessência, né? Esse nome fitoessência está no mercado há quanto tempo?
0: Vai fazer 3 anos.
2: Três anos.
0: Uma empresa 3 anos.
2: Fitoessência.
0: Fitoessência.
2: Que comercializa produtos fitoterápicos.
0: Suplementação em geral, né? Hoje começou, a ideia inicial era fitoterápicos, né? Começamos com chá, óleos essenciais. Só que muito rápido, assim, coisa de mês, dois, a gente já entendeu que suplementação em geral, né, seria uma coisa que faria mais sentido.
2: E como
0: Júlio
2: é que
0: é muito grande.
2: E como é que é, por exemplo, o Daniel Cardoso, que é o cara agitado e tal, e manda aqui, manda ali, o doutor Júlio é mais calmo, né?
0: É completamente.
2: Como é que é esse relacionamento de vocês na empresa, assim, não como amigos, que vocês são amigos.
0: Sim, mas a gente não se cruza muito, olha que engraçado. Não, a gente não se cruza muito. O Júlio não se cruza muito. Cada um tem sua sala lá, mas o Júlio não vai. O Júlio vai só de quinta para fazer o podcast, que a gente tem um estúdio de podcast lá, ele tem um podcast dele. Ele vai de quinta gravar o podcast, mas ele passa o dia inteiro gravando, então é muito difícil. A gente toma um cafezinho no fim do dia, quando a gente se cruza lá no Fito Coffee, porque ele fica mais em casa gravando o conteúdo para a internet. Porque lá não dá para ele gravar. Porque se ele fica lá, os clientes que tem loja, ele fica sendo muito assediado, não tem condição. E ele precisa de comana. A gente não tá muito sempre junto.
2: E tem mais uma equipe, logicamente, de pessoas.
0: Tem toda a equipe.
2: Bom, meu caro Daniel Cardoso, para fechar, que recado você deixaria para os ouvintes, né? De repente, eu até quero um recado mais ou menos assim, para aquelas pessoas que estão insatisfeitas com o seu trabalho, né? Com medo de mudar, ou de repente até querendo empreender na área de saúde e bem-estar, como foi o seu caso, né? Você mudou. Você teve medo de mudar ou não?
0: Não, eu estava desesperado, inclusive.
2: Queria mudar.
0: Muito. Nossa, tanto que eu praticamente dei a produtora para o meu antigo sócio, que ele continua muito meu amigo, inclusive. Eu praticamente dei, assim. Eu falei, vai ser feliz, amigo. Vai.
2: Maravilha. E você hoje se considera um vencedor?
0: Ah, sim, mas não de hoje, não por causa da fitoessência, já me considero já... faz tempo já. Não por dinheiro, cara, é por vencer batalhas na vida, sabe?
2: Maravilha. E qual é o recado que você deixaria para as nossas amigas e amigos do rádio, que de repente a pessoa está naquela incerteza

0: independentemente de que seja num ramo da área de saúde, bem-estar, o que, que você diria?
1: Que quer dar uma
0: guinada.
1: Uma guinada? É. Cara, eu já dei muitas guinadas na vida, tá? Por isso que eu estou te falando, você falou, a gente teria que fazer um episódio ao vivo de 8
0: horas. E você vai estar ajudando a todos aqui, porque quem falar que já eu não preciso... Oh. A gente está precisando de tudo ao mesmo tempo, sempre, o tempo todo.
1: É muito difícil.
0: E aprendendo.
1: Cara, sim. Eu não vou, eu sei que tá acabando, então. Quando eu cheguei aqui em Curitiba, eu tinha R$1.500 no bolso, em dinheiro e mais nada. E eu não conhecia ninguém. Ninguém mesmo. Eu fiz isso. Eu dei um giro, um turn na minha vida. Eu não mudei profissionalmente, mas eu mudei de estado. Eu converso com meus amigos em São Paulo que estão todos loucos, estressados. São Paulo suga a alma das pessoas. E eu queria sair de lá a qualquer custo, porque eu sabia que eu ia entrar nessa. Eu tava falando, não posso. Entendeu? Então, se você quer dar um turn na tua vida, quer dar uma mudança, você tem que entender o seguinte: você tem que perder o medo, despluga e reseta 100%. Não tenha medo, vai dar medo, dá medo, a mudança dá medo. A minha mulher teve, há pouco tempo atrás, teve isso, entendeu? Tive que trabalhar isso muito com ela. Tendo toda a segurança comigo, ela teve esse medo, esse pânico. Então, assim, despluga, reseta, não quero mais ser isso. Não seja, 20 anos. Meu, tira a tomada, pega esse medo. Ai, mas eu fui. Minha mulher foi engenheira civil 20 anos, fazendo a mesma coisa, com um contrato fixo com empresa grande, né? Com um banco grande. Meu, despluga. Muda total, sim. Vamos lá, bicho. Medo do novo. Começar. Só que assim, não se apega. Desapega e assim, vai aprender. Hoje você tem internet com tudo de graça aí, você pode aprender tudo do zero. É só ter vontade e se desapega, cara.
2: Vontade e coragem.
1: Você tem que apertar o botão do zerar, reset. Limpa a tua cabeça, vai tudo de novo, ganha... Ah, mas é fácil falar, tem conta pra pagar. Vou repetir, eu cheguei aqui sem conhecer ninguém. Com R$1.500, eu fui morar num kitnet. Assim, eu não sou ingrato, tá? Mas assim... não era nem um pouco bonito, era bem incômodo. Eu dormia num colchonete no chão. E eu tinha uma arara, não tinha fogão, não tinha pia, não tinha nada. Eu paguei R$400 de aluguel, sobrou R$1.100. Eu comia miojo, não tinha prato. Eu cortava um litro de leite e fazia na cafeteira, miojo na cafeteira, porque eu não tinha fogão. Você entendeu? Eu comecei tudo do zero. Olha onde eu tô hoje, você entendeu? Sem conhecer ninguém. Então, bicho, não tem desculpa, é só querer. Então, eu fui obrigado.
0: E não se apegue.
1: Não se apegue.
0: Legal, legal.
1: Você entendeu? Perca o medo, bicho. Tem conta para pagar? Tem. Mas se você perder o medo, eu não tinha ninguém para recorrer, eu não tinha ajuda de ninguém, bicho. Eu não tinha ninguém para ligar. Ô, me empresta R$2.000 aí para aguentar mais 2 meses? Não, bicho, eu corri atrás. Então, é isso aí.
0: Parabéns.
1: Reseta e vai.
0: Daniel Cardoso... Parabéns mais uma vez, você ajudou a todos nós aqui, inclusive trazendo ideias, mas é o seguinte, eu quero assumir um compromisso contigo aí, por gentileza, vamos agendar para frente, a gente conversa também, né? A presença sua e do Luckman aqui, mais uma vez, vai ser uma alegria.
1: Tem 12 horas ao vivo aí?
0: Não, nós podemos ficar das 8 ao meio-dia, 4 horas. 12 não tem, mas 4 tem.
2: Conteúdo tem.
0: E aquelas fotos que eu vi lá que mandaram, que a tua assessoria mandou, a Érica mandou, né? Aquelas fotos lá, é do escritório de vocês?
1: É a minha sala.
0: Que coisa linda,
1: chique,
0: bicho.
1: Né?
0: Rapaz... Dá vontade de ir lá e dormir lá dentro, sei lá.
1: Chique.
0: Muito bonito, hein?
1: Chique.
0: Parabéns.
1: Obrigado.
0: Parabéns, parabéns. Você quer divulgar um endereço nas redes sociais?
1: Sim,
0: fica à vontade.
1: Sim, a nossa fitoessencia.com.br, né?
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1: 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Se você quiser conhecer lá, tem o Fito Coffee, que eu já fiz uma grande. É que eu sou muito fã do Fito Coffee, né? A gente brinca lá que é a galera do fundão.
0: Fito Coffee? Galera... O que é Fito Coffee? Fala pros bobões.
1: É o café, nosso café.
0: Ah, o Fito Coffee.
1: É porque. É, café. É porque. Bom, é
0: café.
1: Hein?
0: Eu vou tomar café lá, bicho.
1: Porque o café é nosso, né? A gente tem um café nosso.
0: Café de vocês.
1: É, a gente tem uma marca de café nossa, que é o Fito. É, tem o café nosso, que tem três sabores: caramelo, chocolate, que a gente vende online o café. E tem o café mesmo, o estabelecimento.
0: Olha aí,
1: que fica dentro do nosso prédio. Só que é aberto ao público. Ah, quero fazer uma reunião, tomar um café. Você vai lá, vou lá na loja, vou comprar um produtinho, tomar um café com as minhas amigas lá. Vai direto. Então vai lá.
0: Que bacana.
1: O povo vai lá, coma na loja, vai no café, entendeu? Aí tem um docinho, não sei o quê, docinho bom demais, ele acaba com a dieta, é uma desgraça. Mas...
0: Bom, Daniel Cardoso, saúde, paz e proteção para o amigo, para toda a sua equipe lá da Fitoessência. Leve o meu abraço ao Dr. Luckman e a todos os profissionais que ajudam vocês nessa empreitada maravilhosa e de sucesso. Parabéns, hein, cara? Fiquei teu fã.
1: Valeu, querido. Obrigado, William. Valeu, gente.
2: Valeu, Daniel.
1: Tchau, tchau.
0: Bom, o... Val, um abraço aí. Vamos dormir essa noite. Você veio de onde, Val?
1: Vai dormir, Val.
2: Cascavel.
0: Cascavel, Cascavel.
2: Valeu, William. Um forte abraço, irmão.
3: Logo ali.
2: Ali, né?
3: É, 500 km daqui.
2: Isso, quase 600.
3: É, eu vou dizer pra você que eu fiz isso durante um ano e meio direto. Toda terça e quinta eu saía de manhã e voltava.
0: Eu sabia que ele ia dizer que o que você fez hoje foi pouca coisa, tá? Que você só viu essa madrugada lá. Né, Damar? Eu vi lá, Zil.
2: Tchau,
0: você. Posso ir embora?
2: Gente.
0: Posso ir embora.
3: Pode ir embora.
0: Pode ir embora.
2: Tchau,
0: pode ir embora. Ademar Marques, tchau. Hoje não tem nem, não precisa nem soltar o fundo. Vamos encerrar desse jeito aqui.
4: Tá aí, William. Um abraço. Eu volto às 2 da tarde com o programa Momento Sertanejo.
0: Mas o Evilásio falou que quer soltar o fundo, então manda lá, Evilásio.
2: Vai, ele.
0: Manda lá.

0: Simbora, simbora, povo, alegria, alegria, alegria. Eu ia perguntar pro Daniel Cardoso. Daniel, e quando a gente está ficando muito velho, o que a gente faz para mudar de vida, Daniel? Mas não precisa responder hoje não, Daniel. Valeu.
1: Fica para a próxima, Daniel. Fica para a próxima.
0: Tá bom, um abraço a toda a nossa equipe, mas muito em breve o Daniel Cardoso, da Fitoessência, e o doutor Júlio Luckmann, né? Isso. Aqui conosco, aqui no programa. Obrigado, Evilásio. Daqui a pouquinho tem um esporte.
1: Estaremos aqui para falar do jogo do Atlético. Hoje é a noite na Arena da Baixada, 9 da noite, fechando essas oitavas de final da Copa do Brasil. Os jogos dos paranaenses que vão acontecer aí na Série A, na Série B, no próximo final de semana. O jogo da Série C do Maringá. Vamos.
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6: Olá, uma boa tarde para você que acompanha a Rádio Educativa. Seja bem-vindo, seja bem-vinda. Eu, Patrícia Armentano, começo a partir de agora uma nova edição do programa Justiça para Todos. Hoje nós vamos falar sobre o enfrentamento da violência doméstica familiar contra mulheres e também a proteção de crianças e adolescentes. Quem vai conversar comigo é o juiz João Alexandre Cavalcante Zarpelon. Ele é para nós, né, para os ouvintes, como que funciona a unidade aí em Maringá em que o senhor atua. Qual é o papel, né, principal no enfrentamento da violência doméstica e dos crimes contra crianças e adolescentes aí na comarca?
7: Então, Patrícia, nós já nos deparamos aí com uma primeira dificuldade, porque, como você mesma disse, né, Maringá é a terceira maior cidade do estado, a segunda maior cidade do interior, e nós aqui ainda temos apenas um juizado de violência doméstica e familiar contra a mulher, ao passo que cidades até um pouco menores ou com distribuição menor, como, por exemplo, Cascavel e Ponta Grossa, já contam com uma segunda unidade. Tanto que o CNJ veio em 2022 fazer uma inspeção em Maringá e já recomendou àquela época a abertura de estudos para verificar a viabilidade de uma segunda unidade, seja por transformação de outra vara criminal em juizado, seja pela criação de uma vara nova, ou seja, inclusive, pela diluição de algumas das competências que nós temos dentre as demais varas criminais, né? Por exemplo, a sugestão seria passar os crimes...

0: crimes contra menores para as outras varas criminais de maneira diluída ou para pelo menos uma outra vara criminal. Esses estudos ainda estão em andamento e a gente ainda não tem uma solução definitiva para essa questão. Mas é claro que essa necessidade acaba se elevando com o passar do tempo, à medida que você sabe os processos que só aumentam aqui na nossa unidade.
1: Uhum. E, infelizmente, são tipos de violência muito presentes na nossa sociedade, não é mesmo? Como que o senhor avalia, né, esse cenário?
0: Infelizmente, nós vemos, sim, um incremento do cenário de violência, tanto em relação às mulheres quanto em relação às crianças e adolescentes. Né, só para te mostrar um pouco disso, no ano de 2025, a gente tem quase o dobro do número de denúncias que tivemos nos anos de 2024, 2023, 2022, 2021. Então, nos últimos 4 anos, até houve uma linearidade no número de denúncias, embora um número elevado. No ano passado, em particular, esse número dobrou. E a tendência é que, para 2026, esse número permaneça. Em paralelo ao número de ocorrências, nós temos também a complexidade de muitos casos, né? A violência contra a mulher é um assunto muito sensível, é uma temática que envolve a necessidade de apuração, de participação de muitos profissionais, psicólogos, assistentes sociais, promotores de justiça, juízes, os núcleos das universidades estão dando suporte não só jurídico, como também psicológico. Então, a temática é sempre muito sensível. E em relação a crianças e adolescentes, com mais razão ainda, porque nós tratamos aqui basicamente de crimes sexuais, que você sabe que tem uma gravidade muito especial em relação a essa classe de vulneráveis. Tratamos também de todas as questões em volta da pedofilia e tudo mais, e não olvidando ainda dos idosos, né? Muito embora a unidade só trate dos crimes do Estatuto do Idoso, os crimes do Estatuto do Idoso são aquelas violências institucionalizadas, de casas de abrigo, de casas de apoio, em que a complexidade de você apurar uma situação e chegar com uma solução é muito maior do que os crimes comuns que envolvam esse público. Entendeu?
1: Sim. Os cuidados por parte do judiciário devem ser ainda mais especiais, ou seja, medidas que vocês devem adotar ainda mais especiais durante o processo.
0: Sim, exatamente. Tanto é que nós contamos com muitos colaboradores em várias etapas do processo, justamente para que a resposta que o judiciário dê a essas questões seja a mais qualificada possível. Então, muitas vezes, as vítimas de violência, sejam mulheres, sejam crianças, elas passam por algum grau de acompanhamento prévio ao processo ou mesmo dentro do processo, há necessidade de estudos preliminares, de sessões de acolhimento, para nós entendermos, né, perante assistentes sociais e psicólogos, quais são as condições, quais são as circunstâncias, qual o contexto da violência, para que possamos entender a melhor maneira de solucionarmos. Então, felizmente, aqui em Maringá, nós temos uma rede de apoio muito grande, uma rede de apoio muito forte, muito atuante, que trabalha muito coesa com o Poder Judiciário. Então, nesse aspecto, eu só tenho a agradecer aí todo o suporte municipal que o Poder Judiciário vem recebendo do município de Maringá e das demais entidades também.
1: Uhum. Quando o senhor fala, né, nesse apoio, nessa rede de proteção, a gente está incluindo aí também Ministério Público, a Polícia, Conselho Tutelar, além das autoridades municipais.
0: Sim, a Defensoria Pública e o Ministério Público já fazem um trabalho bastante atuante, mas que é conhecido em todo o Estado, porque nas demais cidades não diferencia-se muito da rotina que eles adotam em Maringá. O que nós temos aqui em Maringá, que nos dá um suporte muito forte, é o Núcleo Maria da Penha, da Universidade Estadual de Maringá. Né? São advogadas que atuam nesse núcleo e elas fazem contatos prévios com as vítimas, dão apoio jurídico, dão apoio emocional, dão apoio psicológico, marcam entrevistas prévias, procuram entender os contextos de violência, procuram orientar as vítimas. Então, o apoio que o núcleo nos dá é muito grande, é muito forte. Em paralelo a isso, também trabalhamos em parceria com a Secretaria da Mulher, que inclusive ao final do ano passado, realizou o primeiro simpósio municipal de violência contra a mulher, em que tivemos 3 dias de palestras, de orientações, numa troca de ideias, uma troca de experiências muito valiosa. dentre outros órgãos também, centros de referência, locais, e outros projetos paralelos do próprio juizado, do Tribunal de Justiça, ou mesmo de outros órgãos de apoio, que fazem justamente o atendimento aos homens autores de violência, não só às mulheres vítimas de violência, né? Porque a necessidade de nós educarmos esses agressores, darmos um tratamento pedagógico para que os históricos de violência em relação às famílias deles e em relação à população em geral não mais ocorram é igualmente importante.
1: O senhor tocou num assunto também bastante importante, né? Que é o impacto que a violência familiar, doméstica familiar, né? Contra mulheres, contra crianças e adolescentes, ela traz, além do impacto na pessoa, impacto psicológico, também social da vítima e principalmente em suas famílias, tanto da família das vítimas como na família dos agressores?
0: Sim, esse impacto é sentido... Sim, de uma maneira muito latente aqui por nós. Tanto que mesmo nas audiências em que o objetivo seria, grosso modo, né, coletar provas sobre a situação de violência, nós temos que ter muito cuidado na forma de abordar os assuntos com as vítimas de violência, na forma de, embora necessitando rememorar alguns aspectos, até porque o processo demanda isso, mas para que esse dano emocional, esse abalo emocional não vá além do necessário e, evidentemente, nós também procuramos sugerir um encaminhamento a dessas pessoas a núcleos de apoio emocionais, não só a elas especificamente, mas também às famílias. E, como ele disse, também temos programas aos homens autores de violência, seja no início do processo, né? Por exemplo, quando vem uma solicitação de medida de proteção, muito embora nós adotamos proibições de contato, de aproximação, também é possível que o autor da violência, pelo menos o suposto autor, né, nesse estágio inicial, já seja orientado, já frequente reuniões de apoio para que esse histórico de agressões não volte a ocorrer nunca mais. E, evidentemente, que depois que o processo é solucionado com uma sentença condenatória, são a ele fixadas condições de regime aberto ou semiaberto, dentro dessas condições está sempre necessariamente também o encaminhamento a grupos pedagógicos para que evite-se do histórico de violência voltar a ocorrer naquela família.
1: Uhum. Doutor, para a gente finalizar o nosso bate-papo aqui, né? A gente sabe que muitas vítimas... tem medo, tem vergonha de denunciar. Muita gente pode estar nos ouvindo, às vezes acuada, vivendo, convivendo com situação de violência. E a gente sabe a importância de denúncia para que o sistema de justiça possa agir. Que sinais de alerta a sociedade, o síndico de prédio, uma prima, uma vizinha, uma amiga, uma colega de trabalho, deve observar para identificar situações de violência e assim tentar ajudar aquela vítima?
0: Se você me permite, eu vou fazer um paralelo com o período da pandemia, né? Na pandemia, nós tivemos, por exemplo, o encerramento ou suspensão de muitas das atividades. Em relação às crianças e adolescentes, por exemplo, o simples fato deles não estarem indo à escola já fez com que o número de ocorrências diminuísse drasticamente. Por quê? A violência deixou de existir? Evidentemente que não. Talvez ela até tenha aumentado nesse período pandêmico, mas sem que observadores de fora, no caso, professores e educadores, né, notassem traços de que aquela pessoa estivesse sendo vítima de violência, nem sempre as denúncias acabavam ocorrendo, entendeu? Então, é muito importante, sim, todos ao redor das vítimas de violência estarem atentos a detalhes que possam indicar, que possam ser indiciários que a pessoa está sofrendo algum grau de abuso ou de violência, mas não está tendo ainda a coragem de denunciar o agressor. E para que as mulheres, crianças, responsáveis, vítimas de violência, se sintam incentivadas a fazerem as denúncias tão logo os episódios ocorram, é que eu ressalto, né, o nosso juizado de violência doméstica e familiar, assim como os núcleos, a Polícia Civil, o NUCRIA, a Delegacia da Mulher, funcionam em plena sintonia, de modo a dar uma resposta clara e uma resposta rápida às mulheres vítimas de violência. Tanto que muitos desses números que eu ressalto a você que acabam aumentando ano após ano, eu também entendo que é fruto muito do incentivo que as pessoas vítimas de violência têm em denunciar os casos, sabendo que o sistema funciona. sabendo-se que quando ela registra um pedido de medidas protetivas, esse pedido vai sair em 48 horas, sabendo que o processo dela vai ser instruído rapidamente, vai ter uma solução rápida, sabendo que os núcleos e os serviços de apoio vão ouvi-la, vão dar todo o respaldo, logo em seguida o episódio de violência. Então, as respostas não tardam. Pelo fato das respostas não tardarem, as pessoas se sentem incentivadas a relatarem as situações de abuso, e é com isso que nós contamos aqui na nossa unidade. Nós, em momento algum, queremos menos trabalho. Nós queremos, na verdade, diminuir a violência, mas se para isso nós temos que aumentar o número de apurações, nós vamos apurar todas elas e julgar da maneira mais qualificada possível.
1: Olha, muito bom. Quero agradecer a sua entrevista, viu? Muito importante para nós, doutor.
0: Eu que agradeço, Patrícia, mais uma vez.
1: Muito obrigado pela disponibilidade. Até a próxima. Estamos à disposição.
0: Até mais. Obrigado.
1: Obrigada. Eu quero agradecer também a sua sintonia aí do outro lado, viu? Muito bom ter a sua presença aqui. Acabei de conversar com o doutor João Alexandre Cavalcante Zarpelon. Ele é juiz titular no Juizado de Violência Doméstica e de Crimes contra Crianças, Adolescentes e Idosos na comarca de Maringá. Eu sou Patrícia Armentano. O programa Justiça para Todos fica por aqui, mas você pode conferir essa entrevista em um podcast da Amapar. 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Até!
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0: Muito boa tarde, Curitiba. Boa tarde, região metropolitana. Boa tarde, estado do Paraná. Boa tarde, Brasil. E onde quer que as ondas da minha, da sua, da nossa educativa M630 estiver chegando, afetuoso, caloroso e respeitoso, boa tarde. Boa semana a todos que se inicia nesta segunda-feira, dia 3 de agosto de 2026, o ano. Estamos no inverno brasileiro, vivendo do 115º dia corrido do ano. A semana é 32, 150 e dias faltam para o final do ano. Estamos na lua cheia, 58,9% do ano já se foi. Com os trabalhos de apresentação de Vilásio Júnior. Reportagens Edson Tomás. Produção Dirceu Santos. Boeing 630 com a Educativa Esportiva Mordo, levantamão no campo, na quadra, na piscina, no tatame, no octógono do seu rádio. E até a chegada das músicas da Educativa M630 vai falar de saúde, bem-estar e qualidade de vida para você, o 2630 da minha, da sua, da nossa Educativa. E de imediato vamos às manchetes do programa de hoje. Noite de jogo de Copa do Brasil, oitavas de final, fechamento dos jogos de ida. Atlético recebe o Vitória em busca de se qualificar mais uma vez para a quartas de final da competição, que é campeão e já tem um troféu deste torneio, desta competição da CBF. Curitiba vai se preparando para voltar a campo contra a Chapecoense no próximo sábado, 8:30 da noite, no Major Antônio Couto Pereira. Técnico Fernando Seabra diz que não precisa de reforços. Estes jogadores que vão reforçar o grupo Alviverde estão nas categorias de formação. Paraná Clube segue se reforçando para a Copa Paraná. Mais dois jogadores chegam para que o técnico tcheco tenha mais opções para escalar o 11 tricolor. Taça Paraná, vamos ter também neste mês de outubro, ou melhor, de setembro, a sua partida, o seu início. E no campeonato teremos 6 representantes do futebol da nossa capital. Na Copa do Brasil, Palmeiras venceu, goleou Fortaleza. O Corinthians perdeu para o Inter 2-0. 3 resultados de empate em 0-0 no sábado, 1 no domingo e um empate em 1-1 no clássico entre o Mirassol e o Grêmio. E hoje ao vivo nos nossos estúdios, o meu amigo Jackson Puckman. Ele é médico, atleta, velocista, recordista brasileiro de 100 metros rasos da categoria M70. E de imediato vamos trazer a palavra dele, o nosso repórter Edson Tomás, com todas as notícias. Dia de jogo importante na arena. Quem sabe o Atlético, no confronto dos rubro-negros, se larga da frente nessas oitavas de final. Muito boa tarde, bem-vindo à frequência. Boa semana, Edson Tomás.
1: Boa tarde, Vilásio, a todos do Educativa Esportiva. Dia de jogo do Atlético na Copa do Brasil, logo mais, 9 da noite, contra o Vitória, Arena da Baixada, único representante do futebol paranaense na competição. O Atlético enfrenta o Vitória, 2 jogos hoje na Arena, quinta-feira em Salvador. Importantíssimo o jogo de hoje para que o Atlético possa, claro, primeiro vencer a partida, levar a vantagem para o jogo em Salvador. Também, se tiver uma vitória com um saldo importantíssimo, mas o primeiro passo é vencer a partida para minimamente jogar lá em Salvador por um empate, por um outro resultado que não tenha que vencer fora de casa. Certamente será um jogo de bastante pressão lá em Salvador, depois de tudo aquilo que o Vitória recentemente passou contra o Palmeiras, reclamação de arbitragem e até pelo jogo na Arena da Baixada no Campeonato Brasileiro, também de muita reclamação dos baianos. Para a partida de hoje, Odair Helman vai poder contar praticamente com todos os titulares, inclusive com o Santos, que está fora do Campeonato Brasileiro da próxima partida pelo terceiro cartão amarelo. Terá as voltas do Felipinho normalmente, como já ficou à disposição na partida fora de casa contra o Corinthians, do Bruno Zapelli, Claudinho, que foi preservado no segundo tempo também. Enfim, uma formação que o Atlético deve ter mais uma vez força máxima para enfrentar o time baiano às 9 da noite, Atlético e Vitória, Copa do Brasil, que vale 4 bilhões de reais se o Atlético avançar na competição. E isso será decidido a partir do jogo de logo mais, 9 da noite, e claro, na partida de volta, quinta-feira, lá no Barradão. O Coritiba iniciando uma semana também importante de preparação para a próxima partida contra a Chapecoense no Couto Pereira. Coritiba muito pressionado, derrotas seguidas, 4 jogos sem vencer, 2 derrotas consecutivas, assim, jogando em casa, né? O Coritiba perdeu para o Palmeiras e agora para o Cruzeiro no meio de semana, empatou no meio destas duas partidas contra o Bragantino em Bragança Paulista, mas a pressão para cima da comissão técnica, para cima de Fernando Seabra e dos jogadores também começa a ser mais forte. O Coritiba, que negociou o volante Wallison com o Mirassol e liberou William Oliveira, uma rescisão que aconteceu, jogadores se apresentando ao Sport Recife. É isso aí, Vilásio. Até amanhã aqui no Educativa Esportiva.
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0: Muito obrigado, Edson Tomás, por todas as suas notícias, suas informações aqui no nosso Educativa Esportiva. E como detalhe no jogo do Atlético contra o Vitória hoje, vamos às prováveis escalações do técnico Odair Hellmann, que conta com a volta de Lucas Esquivel e Luiz Gustavo ao time e deve mandar a campo o seguinte 11 para enfrentar o time rubro-negro da Bahia. Santos no gol, Terã, Aguirre e Lucas Esquivel na dupla de zaga. Benavides, Jadson, Luiz Gustavo e Claudinho no meu campo, Leozinho, Steve Mendonça e Kevin Viveiros no ataque. Já o técnico Jair Ventura do Vitória deve mandar a campo Luiz Arcanjo no gol, Fabiano Souza na ala da direita, Brits e Kaká na dupla de zaga, ou até mesmo Luan Cândido e Ramon na ala da esquerda. Kaique Gonçalves com o jogador Baralhas e Martínez no meio campo, Mateuzinho e Renê no ataque. A arbitragem é toda ela paulista e feminina para este jogo. Só as mulheres vão trabalhar nas quatro linhas. A árbitra central, Edna Alves Batista. Primeira assistente, Neuza Inês Bach. Fernanda Nádria Gomes Antunes, a segunda assistente. E no VAR, o catarinense Rodrigo D'Alonso Ferreira. Lembrando os resultados desta Copa do Brasil, jogos de ida, que aconteceram já desde sábado. Sábado tivemos Vasco da Gama 0, Fluminense 0. Também Atlético Mineiro 0, Juventude 0, Santos 0, Remo 0. Ontem, nas 4 da tarde, o Palmeiras venceu o time do Fortaleza por 3-0, abrindo aí 2 gols de vantagem para o jogo de volta. Às 6:30 da noite, o Chapecoense ficou no empate em 0-0 com o Cruzeiro. O mesmo resultado de empate aconteceu entre Mirassol e Grêmio, só que com 1 gol para cada lado. Mirassol 1, Grêmio 1. E o último jogo da noite, às 7:30 da noite, no Beira-Rio, Internacional 2, Corinthians 0. O time do Internacional, mergulhado numa crise, conseguiu vencer o Tetra Corinthians, porque Tetra? Tetra Transfer Ban. 4 Transfer Ban para o Corinthians, então ele é Tetra. Tetra Transfer Ban, o Corinthians, 0. Agora os jogos de volta acontecem entre quarta e quinta-feira. Teremos na quarta-feira Fluminense e Vasco às 9:30 da noite no Maracanã. Teremos na Arena do Grêmio às 7:30 Grêmio e Mirassol. Teremos na quarta-feira ainda no Mineirão Cruzeiro e Chapecoense 7 da noite. 21:30 de quarta-feira na Arena Pantanal, Fortaleza e Palmeiras. E daí na quinta-feira nós teremos os seguintes jogos. O Vitória pegando o Atlético Paranaense, o Corinthians pegando o Internacional. Só que amanhã nós teremos 2 jogos: Juventude e Atlético Mineiro, Remo e

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1: 1:35.
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6: Alô, alô, meus amigos, alô, alô, minhas amigas, alô, gente querida, o Ademar Marques está chegando, dizendo boa tarde, Curitiba, boa tarde, Brasil, boa tarde, os quatro cantos do meu Paranazão. Aquele abraço, pois eu estou chegando e quero a sua companhia no rádio, aqui, pelas ondas amigas da Paraná Educativa.
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6: Muito bem, gente querida, vamos juntinhos. A partir de agora está no ar o Momento Sertanejo com o desfile das mais da linha sertaneja classe A. Por aqui você ouve as melhores do nosso país, as melhores do Brasil, as músicas verde

E olha, gente, uma seleção de música feita exclusivamente para você que está em sintonia comigo, para você que gosta de me acompanhar aí todos os dias da semana, de segunda a sexta, das 2 às 3 da tarde, aos sábados, das 7 às 8 da manhã, antes do programa do William Barbosa, todos os sábados. O William vai até o meio-dia, das 8 ao meio-dia, sábado também, viu? E eu estou uma hora antes dele, das 7 às 8 da manhã. E aos domingos eu estou do meio-dia às 3 da tarde, com o Momento Sertanejo especial de final de semana. Mas hoje, segunda-feira, começando, né, o primeiro dia útil do mês de agosto. Hoje é 3 de agosto, 3/8, é isso mesmo? Então vamos nessa! Eu começo o programa com o Alemão do Forró!

0: Tá aí a música bonita de Gilberto e Gilmar. Você não nasceu pra mim.
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0: Muito bem, gente querida, gente amada, gente que mora dentro do meu coração. Você sabia que você dorme de pijama dentro do meu coração e não paga um tostão de aluguel? Não sabia? Então fica sabendo. Você sabia que eu fico entupido de alegria quando eu sei que você está com o rádio ligado, volume alto, mesmo que você vai no tanque, vai lá fora atender o vendedor, a vendedora ou testemunha lá, ou a pessoa que vem lá bater no teu portão, e você deixa o rádio ligado, me garante audiência e me deixa entupido de alegria.
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0: Vamos em frente, meu povo, recordando no túnel do tempo, Oswaldir e Carlos Magrão.

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4: Valeu, gente! Olha a hora certinha, Brasil! São 14h, mais 30 minutos, 14h30, 14h30. Se você assim preferir...

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Muito bem, gente querida, curtimos aí Lady Laura com a participação do Marcelo Teodoro, o filho do Teodoro, que faz dupla com o Sampaio, né? Então, Marcelinho Teodoro aí com Lady Laura, Tapete da Sala. A hora certinha, meu povo, 14h40, 2h40 da tarde. Daqui a pouquinho eu atendo a dona Marli, lá do Roça Velha, Roça Grande, Colombo, né? Roça Grande Colombo, que pediu aí o entupido de alegria. Já tocamos pra senhora, tá bom, minha amiga? Vai aumentando o volume do rádio aí, porque agora está chegando o grande Eduardo Costa.

0: Muito bem, curtimos aí Eduardo Costa, começar de novo.
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0: Agora sim, vou atender a Dona Maria lá do Roça Grande Colombo, ela pediu e ouve aqui comigo o eterno, o saudoso bugre, é o Sidney Lima. Chega mais, Sidney!
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fisioterapeutas, profissionais de educação física, professoras, e estarão com a gente para falar também de sua vida de atleta amadora, como que o desafio

0: desafio entre o seu dia a dia, consegue essa longa jornada de mulher atleta, seja pela idade de cada uma delas, seja pelos desafios profissionais e de vida, e como que elas conseguem, algumas, empreender e também ser a mulher atleta que contará a sua história no Summit. O evento é aberto para o público em geral e acontecerá na Universidade Tuiuti do Paraná, Campus Barigui. E hoje com vocês, Beatriz Dorigo, Marise Nunes, vão dar um spoiler junto com o Fabrício.
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2: É isso aí, com a palavra da Alessandra, fazendo o convite para o Summit Mulheres em Movimento, a gente vai falar, hoje vamos resgatar a natação, sinônimo de movimento, equilíbrio, e hoje, dia 3 de agosto, o primeiro dia útil após a celebração que aconteceu ontem, desse dia da natação, não poderia ser mais emblemático aqui no Melhor da Tarde, a gente pegar e tratar do assunto, afinal de contas a água tem um papel central na história de todo mundo. Né? A gente até trouxe uma aguinha aqui para a gente já pegar, começar nesse calor, é sempre uma bom, uma aguinha com gás e sem gás. Temos as duas opções aqui para as nossas convidadas, mas foi nas piscinas que uma delas venceu traumas de infância para se tornar pioneira no esporte de resistência e através do estudo do movimento humano que a outra ajuda centenas de pessoas a protegerem a mente contra o estresse moderno. Então, aproveitando o ritmo das águas, a gente abre espaço para uma conversa profunda aqui sobre mente, corpo, resiliência, como que o movimento pode ajudar na nossa vida. Uma boa tarde para vocês, Marise Junqueira Nunes e Beatriz Dorigo, as nossas convidadas, que é exemplo do que já convidou a Alessandra Dias, vão falar a respeito da sua experiência, né? Para entender como equilibrar o caos do dia a dia com foco no bem-estar, a gente recebe vocês. Eu gostaria agora que vocês ficassem bem à vontade para dar boa tarde para os nossos amigos ouvintes e fazer aquele convite, né, para quem ainda não começou a se mexer, para que preste bastante atenção nessa conversa, né, agora que a gente vai ter nesse nosso bate-papo, para poder, de repente, aproveitar uma oportunidade que está surgindo aí no dia 22. Uma boa tarde, Beatriz. Boa tarde, Marise.
3: Boa tarde a todos. Eu sou a Beatriz Dorigo, psicóloga e também profissional de educação física. Trabalho com a psicologia do esporte. Estou aqui para convidá-las para o Summit Mulheres em Movimento. Acontecerá no dia 22 de agosto, na Universidade do Tuiuti. E, inclusive, dou aula na Universidade do Tuiuti.
2: Olha só, então você conhece bem o campus lá, né?
3: Sim, conheço bastante. E estamos aí com esse movimento todo para resgatar essa questão de vivências e experiências que essas mulheres maravilhosas vão trazer para a gente.
2: Com certeza, vai ser uma grande oportunidade. Então, uma boa tarde para você, Beatriz. Marise, seja bem-vinda, boa tarde.
4: Boa tarde, é um prazer enorme estar aqui, principalmente para divulgar esse evento, que vai reunir mulheres que estão mergulhadas, né, no movimento, né, seja nadando, seja correndo. Então, mulheres que da vida, o movimento faz parte da vida delas, né? E só traz benefícios.
2: Você está nos ouvindo em tempo real, porque ela tinha uma reunião, por isso que ela já mandou a participação dela com antecedência, mas a Lorena, que é do grupo de engenharia química, são todas mulheres que estão ligadas aqui. A Lorena, a Daniele Varela e a Eliane Chobara, registrando a audiência, um grande abraço para elas, que fazem parte do grupo de engenheiras químicas, do qual a Alessandra também faz parte e estão ouvindo, acompanhando o programa, mandando um abraço para a Alessandra e, é claro, para vocês também. Beatriz, uma pergunta para você. Você une a educação física à psicologia analítica, né? Dentro do teu conhecimento já há alguns anos. No rádio, a gente fala muito do cansaço, do dia a dia, do estresse. É um assunto recorrente com os nossos ouvintes. O que acontece primeiro, Beatriz? É a mente que sabota o corpo para ele não se exercitar? Ou é o corpo cansado que adoece a mente? E como é que a gente pode quebrar esse ciclo?
3: Olha, eu poderia falar para você que são as duas coisas.
2: São as duas. Olha,
3: por isso
2: legal.
3: Que eu tenho as duas áreas. Eu posso analisar dentro dos atletas que me procuram e também os não atletas, porque dentro da psicologia clínica tem muitas pessoas que me buscam por questões pessoais, dificuldades do dia a dia, de relacionamento ou não, até mesmo com algumas doenças mentais. E eu sempre oriento fazer a atividade física, porque há uma descarga de endorfinas, serotonina, dopamina, por exemplo, e que isso realmente faz um coadjuvante no tratamento. Agora, é claro que, como a Marise, que tinha um problema

0: problema de cervical, na coluna cervical, ela buscou a natação para ser um coadjuvante, fortalecimento daquela região, e logicamente que isso ajudou ela nesse problema de saúde. Então, nós temos aí vários outros problemas físicos que a atividade física auxilia e vice-versa. Então, eu tomei uma estrada em qualidade de vida e eu sempre busco essas coisas, essa correlação entre a alma e o corpo.
1: Exatamente, okay? Alma e corpo correlacionados para que a gente possa, né, andar com esse conjunto integral. Muito legal. A Marise tem um livro, né, Marise? A vida começa aos 40 ou quando você quiser, correto?
2: Correto.
1: Legal. E nesse livro você defende que o envelhecimento não é fim das ambições, né? Você já tem a sua experiência, já é avó, bisavó e continua firme no Endurance. Qual que é o segredo psicológico, voltando a falar aqui de mente, para manter a constância, a disciplina nos treinos ao longo de toda a vida, de tantas as décadas e tantas fases diferentes, Marise?
2: Então, eu acho o seguinte, o primordial, o fundamental é você amar o que você faz.
1: Isso.
2: Né? Muitas vezes a gente coloca uns objetivos, mas a gente não admira o percurso. E aí o objetivo fica árduo de alcançar. Uhum. Então, a minha relação com o esporte sempre foi de satisfação, de estar feliz com o que eu estou fazendo. É evidente que se você almeja fazer uma, digamos, uma prova de longa distância, você tem que estar feliz durante o percurso, porque para a maioria das pessoas, isso é o hobby. As pessoas têm família, têm profissão, têm trabalho. Então, eu acredito que o esporte, para o atleta amador, tem que ser um momento de prazer. Então, acho que por isso que eu continuo praticando, porque eu faço porque eu amo o que eu faço. Então, acho que isso é fundamental para a longevidade no esporte.
1: Muito
2: e é
1: legal.
2: Evidente que eu estou com 71 anos, então agora é evidente que o meu ritmo não é o mesmo, que o meu tempo de descanso tem que ser maior. Eu também levei um tempo para ter esse aprendizado, né, de não me exigir, de não comparar. Mas se eu não tivesse tido esse aprendizado, eu teria desistido do esporte. Então agora o ritmo é outro, o descanso é outro. O importante é estar praticando.
1: O importante é continuar praticando e fazendo uma coisa que ama, né, que dá satisfação. Você comentou, né, já é outro ritmo, mas você já curtiu bastante a estrada no decorrer desse tempo,
2: já,
1: né? E fazendo uma coisa que gosta, então é uma coisa para poucos, né? Você encontrar alguma coisa que você se identifica e poder participar disso, né, ao longo de toda a vida. Muito bacana. Beatriz, você é professora, mestre em ergonomia, psicóloga. Você falou do doutorado também, está fazendo doutorado?
0: Não, doutorado não.
1: Ah, não, é mestre em ergonomia e psicóloga. E você estuda, nesse teu trabalho, o impacto do ambiente no ser humano, correto?
0: Sim.
1: Legal. Para as mulheres que estão ouvindo a gente agora no carro, no trabalho, e que dizem, eu não tenho tempo para treinar porque eu cuido dos filhos, que eu cuido da carreira, e vem com outras desculpas. Qual que é o primeiro passo prático para que elas possam estar assumindo o protagonismo da própria saúde, para que possam, a exemplo de vocês, estar curtindo esse caminho, né? Encontrar uma coisa que gostam e realmente colocar o corpo em movimento?
0: Eu sempre falo que nós temos que dar prioridades, ou seja, a prioridade dentro da saúde física e mental começa com você dar importância para você mesmo. No caso da Marise, eu conheci a Marise com os filhos todos pequenininhos, fazendo atividade física, e depois eu lembro que ela foi para a natação, se encontrou dentro da natação e foi desenvolvendo um trabalho maravilhoso. E ela tinha 4 crianças na época. Então, assim, a gente tem que realmente dar prioridades. Eu lembro até que a Marise ia com as menininhas, né, na natação, na ginástica, todas sentadinhas depois da aula. Então, a prioridade é encontrar um tempo para que você dê importância a você. Eu sempre digo assim, uma correlação metafórica que eu falo. Quando você está andando de avião e tem uma turbulência, alguma coisa, as máscaras caem. Primeiro você coloca a máscara em você para depois poder ajudar o outro. Então, é essa a questão. Nós temos que dar prioridade a nós para termos saúde e para cuidar das pessoas que a gente ama.
1: É muito, muito importante essa imagem, né, de quem não teve oportunidade nunca de andar de avião. Quando caem as máscaras, se ficar todo mundo apavorado, é pior. O legal é todo mundo estar com máscara, ter o oxigênio, e aí é aquela questão, se você tem esse preparo, você consegue colocar a máscara na pessoa que tem mais dificuldade, mais fragilidade, para depois você colocar a máscara ali em você também. Muito legal. A gente falou aqui sobre o livro da Marise, e você tem um histórico, Marise. Você foi a primeira mulher brasileira a encarar o Ultraman no Havaí, correto?
2: Correto.
1: Legal, uma prova de resistência extrema. Quando o corpo atinge o limite físico absoluto no meio de um desafio desse tamanho, o que passa na cabeça para continuar se movimentando? Você falou da satisfação, de curtir. De onde que vem essa força que parece não ser mais física, mas parece realmente ela já está num plano espiritual?
2: Eu acredito, hoje em dia tem se falado muito do estado de flow. É um estado que você está fazendo aquela atividade e parece que não existe mais nada ao teu entorno.
1: Muito legal.
2: Então, eu acho que, por exemplo, nessa prova que eu fiz de 3 dias, parece que passou muito rápido. Eu estava realmente apreciando aquilo que eu estava fazendo. Me preparei para aquilo, evidente. Foram 3 dias de grande prazer. É lógico que teve momentos de dor, de calor, mas nada disso importava, né? Importava que eu estava fazendo aquilo que eu amava. Então, eu acho que isso é bastante importante, né? Você realmente está focada naquilo que você está fazendo com prazer.
1: Muito legal. Esse estado de flow é interessante, né? Acaba encaixando exatamente na próxima pergunta que eu ia fazer aqui para a Beatriz, né? Que é a área de estudo dela, psicologia do esporte. Existe um estudo justamente desse estado de fluxo, né? O flow, que é até o tema de uma das ondas do Summit. Então, eu queria que você, Beatriz, ajudasse para que os nossos ouvintes pudessem entender o que é esse estado de conexão interior que a Marisa acabou de descrever. Como que uma pessoa comum pode alcançar isso na corrida ou na academia para aliviar o estresse do trabalho? E não é só nos esportes que a gente tem esse estado de fluxo, a gente pode acontecer isso no dia a dia, no trabalho, mas nós estamos falando hoje aqui nesse campo da prática esportiva, em que é importante que você esteja bem focado para que você possa levar as coisas do início até o final, né, Beatriz? Então, por favor, o que é o flow?
0: É muito interessante de que as pessoas têm que praticar, isso é treinado, não é da noite para o dia que você consegue entrar nesse estado. Então, é um treino muito interessante, tem técnicas para que possam iniciar isso.
2: Tinha aquilo. Então, não são tudo flores, né?
1: Sim.
2: Então, você tem que ter uma certa perseverança, porque senão também é, né, uma determinação. E eu acredito que o que eu aprendi no esporte, eu posso traduzir para a minha vida toda. Hoje em dia, a gente tem muitas informações, a gente recebe informação, estímulo o tempo todo. Então, eu acho que através desse estado de flow que eu me sinto praticando esporte, eu transfiro para tudo. Por exemplo, eu tenho netos. Quando eu estou com meus netos, eu procuro não fazer mais nada, simplesmente estar com eles. Se eu estou tratando de algum negócio, eu tento focar naquilo, porque a gente sabe que hoje em dia é informação de todo lado. Então, tua cabeça às vezes fica meio perdida,
1: sim,
2: né?
1: Sim.
2: Então, acho que você pode transferir para todos os aspectos, né? Quando você está com a tua família, realmente você está com a tua família.
1: Sim, no
2: né?
1: dia
2: quando
1: a
2: você está estudando,
1: perfeito.
2: Às vezes você está estudando, mas você está vendo o celular, chegou mensagem, ou você está preocupado que daqui a 2 horas você tem que fazer alguma coisa. Então, como a Beatriz falou, com muita propriedade, não é uma coisa que acontece magicamente.
1: Não,
2: né?
1: É um estalar de dedos, tem que ter
2: realmente
1: treino.
2: É um treinamento. E o esporte me fez transportar isso tudo para a minha vida. Né? Então, eu procuro fazer, quando eu estou fazendo alguma coisa, estar pensando naquela coisa.
1: Olha, isso aí fica a dica para todo mundo que está ouvindo a gente, né? Porque isso aí se aplica não só para a prática do esporte, mas para tudo na vida. É você pegar e encontrar alguma coisa que você gosta e você estar presente naquilo. Não pensando...
0: Uma atleta que ela adora a cerejeira do Japão. Então, ela fica observando na mente as cerejeiras do Japão, o percurso que ela está fazendo. E isso é muito importante, porque ela faz um desvio de atenção e entra naquilo. Agora, é claro, observar uma pedra o dia inteiro, existe muito treinamento.
1: Pois é, muito treinamento.
0: Não é uma coisa assim...
1: É gemas preciosas, não é uma pedra tão simples assim. Mas é legal.
2: E tem uma coisa que eu gostaria de acrescentar, porque... Nem tudo que a gente faz no dia a dia, a gente gosta de fazer.
1: Uhum.
2: Por exemplo, eu não gosto de ir no supermercado.
1: Sim.
2: Mas nem por isso, eu tenho tentado treinar. Quando eu vou no supermercado, realmente está atendendo, tipo, ai, quero acabar com isso logo. Curti até esse momento. Um momento que é fazendo uma coisa que eu não gosto tanto de fazer. Né? Mas olhando com calma, o que eu vou pegar e tal. Então, assim, eu acho que isso é um treinamento também para as tarefas que do dia a dia, às vezes, ou até do trabalho, que a gente não gosta tanto, né?
1: Muito legal. É, a Beatriz, ela tem consultório no laboratório da UTP também. Você trabalha no laboratório.

0: laboratório da Universidade Tuiuti
1: do
0: Paraná.
1: Dentro da Universidade Tuiuti, eu ministro aulas no curso de Educação Física e Psicologia.
0: Certo.
1: E também uma disciplina chamada Psicologia da Saúde na Nutrição e na Fisioterapia. E coordeno a clínica do atleta e o laboratório de psicologia do esporte.
0: Esse laboratório da OTP, que é o espaço que vai estar situando o Summit, né?
1: Sim.
0: Eu ia falar justamente disso. Você atende pessoas que buscam essa alta performance, que a gente está conversando aqui também, né? Que faz
1: parte
0: do assunto.
1: No consultório. Lá na universidade, eu oriento meus alunos a atenderem essas pessoas.
0: Joia, legal. Então, em tempos de burnout, escodamento profissional, com o esporte de endurance, como que ele pode blindar a mente do profissional empreendedor para que ele possa perceber isso como uma cobrança menos estressante na sua rotina? Você já deu algumas pistas aqui, né, da atleta que vai pensando nas cerejeiras, né? Mas como que esse processo para que o profissional possa estar realmente blindando a sua mente para que possa estar participando dos desafios mais preparado ali?
1: Tem muitas técnicas para isso, né? Então, é claro que se ele for fazer um percurso de 1 quilômetro para iniciar,
0: certo,
1: a gente orienta ele a observar coisas internas, por exemplo. Quando ele está muito cansado, numa prova muito longa, então, logicamente que ele vai buscar um lugar seguro dentro dele. E ali ele vai descansar. Ou seja, descansar a mente, enquanto o corpo está no automático.
0: E é legal que você deu o exemplo. Dá para começar com 1 quilômetro.
1: Claro.
0: Ah, meu
1: começa
0: Deus, vou
1: de
0: começar
1: pouco.
0: O Parque Barigui. Ah, mas 3 quilômetros, 300 já se assusta. Não, você faz meia volta ali do parque, dá um jeitinho,
1: lá,
0: corta pela ponte, a ponte já está pronta, não sei. Faz tempo que não vou ali.
1: Exatamente.
0: Mas legal. E a Marise tem um livro, né, que foi lançado em 2005, que hoje, em pleno 2026, o mercado global de bem-estar explodiu, né? Eu estava verificando, são trilhões de dólares que são movimentados nesse mercado de bem-estar.
1: Uhum.
0: Olhando para trás, você se considera uma visionária por ter escrito sobre esporte como fio condutor da reconstrução pessoal, bem antes disso virar uma tendência global de estilo de vida? Ou simplesmente era o momento de você escrever aquele livro? Como é que você vê isso, Marise?
2: Eu acredito que o que me motivou foram... Primeiro, uma pessoa me motivou. Eu tinha um
0: legal
2: médico, o meu homeopata, Dr. Marcelo Ize, e ele se dizia, você tem que escrever um livro sobre isso. Eu dizia, mas como? Para que escrever um livro e tal? E depois eu encontrei, principalmente depois que eu fiz essa prova de Ultraman, eu encontrava pessoas... Eu fiz essa prova por mim, assim. Então, eu curti cada momento e também não tinha tanto essas mídias, né? Que você faz, parece que você tem que postar para mostrar que fez e tal.
0: Sim, tem essa.
2: Mas eu encontrava algumas pessoas, elas disseram, nossa, eu me inspirei em você, eu não corri, agora comecei a correr, porque você começou a correr mais tarde, não sei o quê. E eu falei, meu Deus do céu, né? Para mim foi uma surpresa. E aí, então, com o incentivo desse médico e com essas opiniões das pessoas sobre o que eu tinha feito, eu resolvi escrever o livro. Então, para inspirar pessoas. E eu acredito que mesmo qualquer pessoa tem uma história para contar. E qualquer pessoa pode gerar inspirações em outra pessoa, né? Não precisa fazer uma prova de endurance ultra difícil para inspirar, né? Eu acredito que todas as pessoas passam por coisas na vida, por dificuldades ou por grandes prazeres, não só as dificuldades, que tem uma relevância, que pode inspirar alguém. Então, o objetivo foi esse, inspirar pessoas.
0: Legal, um nobre objetivo, né? Inspirar as pessoas através da sua própria experiência, né? Os aprendizados da vida.
2: E principalmente, antigamente se falava muito essa frase, né? A vida começa aos 40, né? Hoje em dia não se fala tanto. E por isso que eu coloquei esse título, ou quando você quiser, né?
0: Ou quando você quiser.
2: Então, se você descobre aquilo que você realmente gosta de fazer e você se dedica a isso, né, a tua vida começa, a tua vida pode mudar, pode começar, pode melhorar, né? Isso pode ser aos 30, aos 40, 60, 70, né? Pode ser em qualquer idade mesmo.
0: De repente, uma prática do esporte ou um hobby assim que realmente interessa, ele pode ser descoberto em qualquer momento da vida, né?
2: Com certeza.
0: Em vários pontos, né? Muito legal. Como você comentou, né? Você começou na natação aos 8, foi até um período e depois retornou aos 32 e aí começou o esporte fazer parte da sua vida. E para a Beatriz sempre foi assim também, né? O esporte fazendo parte da vida, porque quando você escolheu estar envolvida na educação física, psicologia do esporte, me parece que foi muito importante assim na tua formação.

0: Depois eu fiz a psicologia, nesse meio tempo, algumas especializações. Então, assim, eu sempre gostei do movimento humano e sempre pensei o seguinte, o que que fisicamente as coisas mudam na mente e o que que a mente muda nas questões físicas. Então, essa simbiose e essa sincronia entre mente e corpo é muito importante. Inclusive, na especialização em psicologia analítica, eu escrevi um artigo que falava sobre o processo de individuação através do esporte ou do movimento. E foi muito legal porque as pessoas da meia-idade, elas entram numa imersão muito grande nesse processo de individuação, que é o si mesmo. Uhum. Antes da meia-idade, você tem filho, você trabalha, você quer fazer uma satisfação ou até mesmo correr atrás do dinheiro, de uma profissão, de uma colocação, de família. E na segunda metade da vida, as coisas acontecem que os filhos já estão mais ou menos crescidos e você começa a ter uma imersão em pensar em si mesmo. E aí sim, através do esporte, cai muito bem nessas meninas que eu chamo de meninas, sim, hoje já, né, são avós, muitas bisavós, como a Marise, e que estão aí nesse processo de individuação, que é o si mesmo, se encontrar, em contato com o si mesmo.
1: Estar em contato com si mesmo e trazer esse exemplo, né, muito bonito, não só para a família, né, que certamente acaba se envolvendo, mas para todo mundo que tem a chance de acompanhar. Nós estamos aqui no Melhor da Tarde falando sobre a importância do corpo estar em movimento, né, resgatando o dia da natação que aconteceu. A gente está aqui com uma atleta que foi nadadora, outra que é psicóloga do esporte, estuda o movimento, e as duas estão falando sobre um evento que vai acontecer, o Summit Mulheres em Movimento, no dia 22 de agosto na UTP. E muito sugestivo, Summit Mulheres Movimentos, a onda, né? É o subtítulo, digamos assim, faz parte, um dos temas ali do Summit. Se você quiser participar, você manda mensagem para 419-9955-0482. 419-9955-0482 para participar junto conosco, mandando sua mensagem, sua pergunta aqui para o Melhor da Tarde, para as nossas entrevistadas. Eu queria falar com a Marise e com a Beatriz, que estão aqui conosco, a respeito do evento, do Summit. A Alessandra fez o convite no início do programa, falou um pouquinho do Summit Mulheres em Movimento, ela que foi a idealizadora do projeto e que tem a organização, a colaboração de muitas mulheres. O que o nome A Onda representa para vocês duas no momento atual do esporte feminino, do empreendedorismo? Tem muitas empreendedoras envolvidas no projeto. A gente está vivendo realmente uma onda de transformação, na opinião de vocês?
2: Eu acredito que sim. Porque, primeiro, está se dando bastante, hoje em dia, bastante ênfase à procura de uma saúde mental, né? E aliado a isso, as sugestões até que de médicos, de fisioterapeutas, de psicólogos, é o movimento. É você fazer algum movimento. Coisa que antigamente não se falava. Às vezes a pessoa tinha uma depressão, se tratava da depressão, não de alguma virtude, de algum talento que a pessoa pudesse desenvolver, não necessariamente um movimento, né? Alguma coisa artística. Uhum. Então, hoje em dia, essa onda realmente para colocar as pessoas para cima, através do movimento, através de uma coisa nova.
1: Muito bacana. Cada vez mais é o esporte, né, colaborando na vida de todos. Beatriz, o evento vai acontecer no auditório da Universidade Tuiuti, onde você leciona, né, tem o seu trabalho também no laboratório, e você construiu grande parte da sua carreira como coordenadora e professora lá. Como é que é para você, Beatriz, ver a psicologia do esporte e o esporte de endurance ocupando o ambiente acadêmico num evento desse porte e com essa nobreza, né, dedicado principalmente para o papel feminino, né? Ele é aberto para o público masculino também, né? A Alessandra deixou claro isso, mas é o papel da mulher, assim, no dia a dia, ali no esporte, né? Como é que é para você ver isso, Beatriz?
0: A busca da qualidade de vida é muito importante. E aliado, você veja, a gente fala antigamente, era o esporte, a pessoa praticava e pronto. Antes mesmo de 98, o profissional de educação física não tinha um conselho. Ele tinha, qualquer um dava aula, para você ter uma ideia. Tinha, sim, a faculdade, que era a escola superior do curso de educação física do Paraná, que era no Tarumã, no ginásio do Tarumã.
1: Sim, no Tarumã.
0: E até então as pessoas se formavam, tinha a ciência, né, que estava em conjunto com a teoria e a prática, porém não tinha pessoas

0: todo mundo, qualquer pessoa podia dar aula de natação, podia dar aula de judô e assim por diante. Então, o que eu sempre prezo é que uma coisa muito legal é que a prática sem a teoria é totalmente cega e a teoria sem a prática é totalmente nula. É importante essa questão da ciência, e nós vamos ter médicas do esporte, nós vamos ter fisioterapeutas, psicólogos do esporte. Então, a gente vai ter vários tipos de ciências do esporte falando nesse momento, além das vivências, assim como a Marise tem dentro da experiência que ela buscou e comprovou. Agora, é importante essa coisa da ciência. Não dá para a gente dizer que é só praticar. Tem todo um porquê
1: nas
0: coisas.
1: Tem a ciência por trás, exatamente. Para isso que existe a academia, a ciência, para mostrar realmente o valor e fundamentar, né, tudo que está sendo colocado ali. Marise, você ia falar alguma coisa?
2: Não, eu estou dizendo que cada vez mais os profissionais estão tendo mais informação científica, né, sobre a atividade humana, né? Não é só o corpo, né? É corpo, mente e os estudos científicos estão cada vez mais aprimorados.
1: E o próprio evento, ele vai ser um evento assim, com bastante conteúdo, bastante formação, não é simplesmente lá uma palestrinha de 2 horas, é das 7h30 da manhã às 18h30, para quem puder participar, ficar o dia inteiro, eu acho que vai sair muito enriquecido de informações, mas é só pegar e entrar em contato para conhecer mais, o Summit Mulheres em Movimento. Depois eu acho que no @segali tem bastante informação ali, e nas mídias sociais de vocês também, né? Depois eu vou querer que vocês passem para os ouvintes para que vocês possam ter esse contato do pessoal. Queria fazer uma pergunta aqui para a Marise, que vai estar presente no evento, compartilhando a história. Eu acredito que tem uma onda 3 chamada Vivências no Endurance, né? Tem um momento previsto assim, que é focada na resistência física, emocional. Qual que seria o principal aprendizado da sua jornada que você faz questão de compartilhar no palco para inspirar as mulheres que vão estar assistindo, e que você pode trazer um pouquinho dessa experiência para nós aqui, para nossos ouvintes?
2: Então, quando a Ali me convidou para participar do Summit, ela pediu, quero que se fale alguma coisa, faça uma palestra sobre a tua experiência. Uhum. Falei, beleza, vou lá e conto a minha experiência. Aí eu comecei a ver as minhas colegas de evento com formações assim, mestrado, doutorado, eu falei, puxa vida, o que eu vou fazer lá, né? Então, eu acho que o principal objetivo de eu estar lá é falar sobre a felicidade.
1: Muito legal.
2: Porque a gente vai ter muito embasamento científico, que é muito importante, mas eu acho que o objetivo do ser humano, nesse mundo, é ser feliz. E o que eu escrevi no livro é realmente, basicamente sobre felicidade. Então, eu acho que o que eu vou poder passar para as pessoas, eu tive na vida, como todo mundo tem, momentos de medo, momentos de dificuldade, e o esporte foi me ensinando a superar tudo isso, né? Ou não só superar, mas a lidar, a aceitar, lidar e evoluir um pouquinho mais. Então, eu acho que, para mim, a contribuição maior que eu quero dar é que as pessoas acreditem nelas e que busquem a felicidade.
1: Muito legal. Acreditar em si mesmo, né? Encontrar os seus limites físicos, os mentais, psicológicos, e depois ir construindo para que eles possam estar evoluindo, né? Como diz a Beatriz aqui também. A Alessandra, ela acabou de mandar aqui para a gente que ela está em reunião, mas está acompanhando a gente junto, está mandando um abraço para vocês, está acompanhando esse nosso bate-papo aqui sobre o Summit Mulheres em Movimento, a onda que vai acontecer no dia 22 de agosto na UTP. A Alessandra disse que escolheu Curitiba por ser uma cidade que respira inovação, criatividade, tem parques maravilhosos, é um verdadeiro convite ao movimento quase que o tempo todo, né? Quando, digamos assim, o clima permite, né? E quando não permite também, o atleta mesmo, ele pega e treina debaixo de chuva, ele garou. Como que o ambiente de Curitiba influencia a qualidade de vida e a saúde preventiva de quem decide empreender ou liderar projetos por aqui, na opinião de vocês? Esse clima, esse ambiente de Curitiba de inovação, de convite ao movimento, né, que é proporcionado de certa forma.
0: Normalmente, o atleta que ele tem um objetivo, ele tem um objetivo, digamos, ele tem uma maratona daqui 2 meses, ou ele tem uma competição de triatlon dali 40 dias, ele tem todo um treinamento técnico, tático e físico que o treinador passa e eu faço treinamento mental. Uhum. Então, a gente prepara ele para ele estar apto naquele momento.
1: Em comparação com como era no início da sua trajetória, alguns anos...
2: Quando eu comecei a praticar o triatlon, realmente muito poucas mulheres, uhum. né? E aí, quando eu estava lá na faixa de 40 anos, muitas vezes só tinha eu na minha categoria. Né? Então, eu ia para uma prova e era só eu. Então, eu acho que essa evolução do esporte é muito benéfica, né? Porque você vê o número de mulheres sempre crescente. Né? Então, e antes, vamos dizer, eu saía para correr na rua, há 30 anos atrás, era meio esquisito. Uhum. Ou ia correr no parque, quem corria no parque eram corredores, você via até pelo aspecto físico, né? Magros, corriam forte e tal. Hoje em dia, você vê pessoas mais velhas, pessoas gordinhas, pessoas assim que estão correndo muito devagar. Então, assim, essa democratização, principalmente da corrida, eu achei muito interessante. É lógico que também existem pessoas não tão cuidadosas em relação à saúde que, às vezes, praticam esporte sem uma orientação. Né? Então, isso também é um pouquinho perigoso, mas eu acho que sempre o crescimento do esporte é benéfico.
1: O ideal é sempre ter esse acompanhamento, né? Não sair praticando esporte, principalmente se for forçar um pouquinho mais sem ter o acompanhamento, né? E a Beatriz falou, não só o acompanhamento físico, mas também o psicológico, né, Beatriz?
0: Sim. E para evitar lesões,
1: sim,
0: inclusive.
1: Né? Lesões e decepções. A pessoa fala assim, não é para mim. Daqui a pouco ela não se preparou, né?
0: E tem, veja bem, tem uma coisa que eu sempre falo, que a personalidade vem de encontro à atividade que você busca. Nem todo mundo é de corrida de longa distância. Tem pessoas que gostam mais dentro da academia e pronto. O importante é praticar alguma coisa. Hoje, a atividade física está bem alta em virtude de dados científicos que valorizam isso para ter qualidade de vida. Então, é importante, sim, começar devagarinho com prescrição de um profissional de educação física, de repente acompanhamento de um nutricionista, um médico do esporte, um psicólogo do esporte. Tudo isso valoriza o teu corpo e valoriza a tua saúde.
1: Muito bom. A onda 2, Beatriz, ela fala sobre corpo e alma, né? Eu estava falando, né, dessa questão psicológica, física também. A Alessandra tinha destacado que a conexão social é um dos pilares da felicidade na psicologia positiva. De que forma que encontrar outras mulheres num evento presencial como o Summit, no dia 22 de agosto, pode ajudar na saúde mental e no foco até profissional de quem está se sentindo isolada na sua rotina de negócios?
0: Sim, quem for participar do Summit vai sair muito encantado, tenho certeza que vai sair com capacidades de conseguir conversar sobre a parte científica, porque vai ter dados em que ela, sim, vai ter essa condição de entender e vai sair totalmente, digamos assim, estimulada à prática. Isso é muito importante. Eu sempre falo, o nosso corpo é como uma bicicleta, parou, caiu. Então, nós temos que dar esse movimento o tempo inteiro, estar apto a fazer alguma coisa. E veja, nada tem desculpa. Ah, porque eu tenho problema na coluna, não posso. Você veja, a Marisa tinha problema na coluna, começou a atividade na natação, melhorou o problema na coluna. Ou seja, é importante encontrar uma atividade que venha de encontro à sua personalidade, tá?
1: Encontrar aquilo que você goste mesmo
0: pra
1: de fazer.
0: Para ser feliz.
1: Né?
0: Às vezes me pergunto assim, qual atividade é melhor? Natação é considerada o esporte completo? Nem sempre, porque não trabalha os músculos antigravitacionais, sai da piscina e não trabalha. Na segunda metade da vida, é importante trabalharmos os membros inferiores para dar equilíbrio, agilidade e força. Portanto, eu sempre digo assim, olha, busque algo que lhe encante, né? Que dê prazer. Comece por aí. Depois, é lógico, você vai caminhando em outras fronteiras.
1: Muito legal.
2: Eu gostaria até de complementar, você falando ali da segunda onda, essa conexão entre as pessoas é tão importante quanto a atividade. A Beatriz deve saber melhor que eu, que tem um estudo de Harvard de 80 anos. Já mudaram vários diretores sobre felicidade. E então, foram analisadas pessoas durante 80 anos e a conclusão a que se chegou, que o fator mais importante para as pessoas não adoecerem,

0: as pessoas estarem felizes e estarem sãs é a conexão com outras pessoas. Então, o esporte também te proporciona isso. Às vezes, no esporte, você encontra amigos, às vezes, esses amigos vão se tornar teus melhores amigos. Né? Então, além do benefício físico, existe realmente esse benefício emocional. Né? As pessoas estarem conectadas, as pessoas se sentirem pertencentes a um grupo. Né? Então, isso eu acho que é muito tão importante quanto os benefícios físicos.
1: Tem os preços que se pagam, o esforço, a dedicação, o tempo, mas tem também os benefícios, as recompensas, como é o caso desse, né? De estabelecer conexões. Uma grande oportunidade de fazer isso no dia 22 de agosto, no Summit Mulheres em Movimento, a onda que vai acontecer na UTP. Uma forma da pessoa poder participar, quem está ouvindo a gente, quiser entrar em contato, a gente tem o 41 999550482, para quem quiser mandar mensagem, quiser perguntar mais coisas. A gente está se encaminhando já para o final da nossa entrevista, mas tem o Instagram da Alessandra, que é o arroba segue a Ali, né, que é uma forma de pegar e pedir mais informações, saber como participar desse evento. Mas eu gostaria de saber se vocês têm mídias sociais, gostariam de divulgar, porque eu vi que vocês postaram, né, no Instagram de vocês sobre a participação de cada um ali no evento. Isso é bem bacana, que é um convite para que todo mundo possa estar junto nessa onda, né?
2: Uhum. O meu é Beatriz Dorigo, arroba, né? Seria Instagram, né? Beatriz Dorigo.
1: Beatriz Dorigo Instagram. Se procurar no Instagram, Beatriz Dorigo já vai entrar aqui no post, né? Que você tinha colocado. Né? O esporte não acontece apenas no corpo. E aí, texto muito bacana que você colocou ali. Legal.
0: E o meu, Nunes Marise Junqueira.
1: Nunes Marise Junqueira. A Marise está falando, né, das travessias que não começam no corpo, começam no silêncio e numa decisão interna. Então, fica aí o convite, arroba Beatriz Dorigo e arroba Nunes Marise Junqueira, no Instagram, e também o arroba segue a Ali, para quem quiser encontrar mais informações, se não pesquisa na internet, no Google, Summit Mulheres em Movimento, a Onda, 22 de agosto, que vai encontrar as informações. Fica o convite. É um evento feito, né, trazendo os assuntos ali do universo da mulher, mas ele é aberto para todos, né, porque tem mulheres que são lideradas por homens, que lideram homens e que tem que ter essa conexão, né, essa inteligência relacional, de certa forma, que a gente precisa estar desenvolvendo o tempo inteiro. Uma pergunta final para vocês. Se vocês pudessem escolher uma palavra, um sentimento para o ouvinte ou para o ouvinte que está escutando a gente, para dar o primeiro passo e fazer parte dessa onda do Summit no dia 22 de agosto, qual que seria? Imagine que vocês estão participando de uma prova, essa pessoa está observando vocês, né, seja na pista, seja na natação, ou aqui ouvindo a gente no programa, que convite vocês poderiam fazer? Qual que seria a palavra ou sentimento que poderia motivar essa pessoa para dar esse primeiro passo, ou a primeira abraçada, né, usando o exemplo aí da natação?
2: Eu falo sobre o amor, sempre falo sobre o amor.
1: Legal.
2: Eu falo assim, o cuidado com si mesmo, o amar a si mesmo, proporciona amar todas as outras coisas e também ao outro. Eu sempre falo do amor, por isso que na minha palestra vai ser corpo e alma, porque eu falo muito dessa integração de amar a si mesmo e amar, ter condição de amar o outro.
1: Muito legal. Então, o convite é amor e o amor a si mesmo, né? Você pegar e perceber como isso vai poder fazer bem para você. Marise, como é que você convidaria?
0: Então, eu ia falar amor, mas pode ser também uma paixão.
1: Certo.
0: Né? E aí, usando uma frase de Richard Bach, que ele diz, descubra aquilo que você mais gosta de fazer. Faça-o, aconteça o que acontecer e tenha uma vida muito difícil, mas muito feliz.
1: Muito legal. Richard Bach, faça-o para ter uma vida muito feliz, né?
0: É.
1: Muito legal.
2: É amar, amar o que faz e fazer com amor. Isso é fantástico.
1: É isso,
2: isso que
1: aí
2: traz felicidade.
1: Baseado no amor, só vai, né, encaminhar para a felicidade. Marise e Beatriz, muito obrigado pela presença de vocês hoje, por compartilhar as experiências, fazer esse convite, um convite amoroso, um convite de amor para as pessoas, as mulheres poderem participarem e aqueles que tiverem interesse de conhecer um pouco mais sobre essa importância do movimento. Ouvir a trajetória de cada uma de vocês mostra como o movimento é, acima de tudo, uma escolha diária de respeito com a nossa própria história, né? Para você que acompanhou o Summit Mulheres Movimento, a onda acontece no dia 22 de agosto, no auditório da UTP. Não deixa para depois, porque o cuidado que você precisa ter consigo mesmo, consigo mesma, é já a partir de hoje. Muito obrigado, uma boa tarde para vocês. Alguma mensagem final?
2: Não, apenas agradecer a oportunidade de estar falando sobre esse evento que vai ser encantador para todos.
1: Muito obrigado, Beatriz, Marise. Ah,
0: obrigada por nos chamar aqui. Eu espero que esse evento faça bem para quem estiver lá, porque com certeza vai fazer.
1: Eu acho que vocês falarem sobre o evento já fez bem para muita gente que estava acompanhando a gente, inclusive a Alessandra Dias, mandando um abraço. Ela está no Espírito Santo, em Guarapari, ela está morando atualmente no Espírito Santo, mas está acompanhando aqui essa nossa entrevista, esse nosso papo, e no dia 22 de agosto, que vai ser um sábado, vai estar em Curitiba, junto com mais várias dezenas de mulheres que vão estar organizando, ao lado aqui da Marise e da Beatriz, o Summit Mulheres em Movimento. Muito obrigado mais uma vez. Nivaldo, a gente vai para um breve intervalo, uma música, e daqui a pouco a gente retorna com o finalzinho do nosso Melhor da Tarde dessa segunda-feira, dia 3 de agosto.
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1: Isso aí, você acompanhou o TT Espíndola Saber Nadar, uma música que tem a ver com o Dia da Natação e a entrevista maravilhosa que nós tivemos hoje com a Marise Nunes e a Beatriz Dorigo, falando do Summit Mulheres em Movimento à Onda, evento que vai acontecer no dia 22 de agosto no auditório da Universidade Tuiuti. Fica aqui o convite para vocês, arroba segue a Ali para você ter mais informações, ou você pesquisa no Google mesmo, Summit com dois M's, Mulheres em Movimento à Onda. Bota a data de 22 de agosto, você vai ter as informações como fazer para participar desse evento que vai acontecer sábado, durante o dia inteiro, das 7h30 da manhã às 18h30. Um convite ao movimento, um convite a cuidar de si mesmo, cuidar da sua vida, principalmente para as mulheres. Mulheres que ouviram a gente hoje, a Carla Campos, a Maria Eduarda e a Alice, Alice Souti, um grande abraço, sempre registrando a audiência conosco. Sidney Campos e a Janete Maria Campos, meu pai e minha mãe, sempre acompanhando, dando a força, acompanhando aqui o Melhor da Tarde da Educativa AM 630 há 73 anos, junto com você. Quero registrar mais uma vez aqui a audiência do pessoal que estava acompanhando, são todas engenheiras químicas, a Lorena, a Daniele Varela, a Eliane Chiobara, a Alessandra Dias, que é engenheira química que está promovendo esse evento, né? Faz mais de 30 anos que eu não encontrava com a Alessandra, que bom que a gente acabou retomando esse contato e saber dessa oportunidade que está oferecendo para todas as mulheres através do Summit Mulheres em Movimento à Onda. Também a Lorena, que estava ouvindo o programa, e a Cristiane Bajerski. A Cristiane Bajerski também estava acompanhando. Um grande abraço para a Cris. E o Luiz Carlos Neiva de Lima, também engenheiro químico. O convite não é aberto apenas para as mulheres, mas também para os homens. Mas o Luiz Carlos estava tendo que desenvolver outras atividades, teve que fazer uns 3 ou 4 atendimentos de ligações no meio. Se a gente tiver a oportunidade de reprisar em algum sábado, no Melhor da Tarde especial, eu aviso para que você possa acompanhar essa nossa programação, falando aqui do Summit Mulheres em Movimento, a Onda, no Melhor da Tarde da Educativa M630. Mas estava muito gostoso o programa, né, Nivaldo? Mas está chegando a hora da gente entregar o bastão para o nosso Tobias de Santana. Daqui a pouco vem Cesta e Seresta, todos os dias de segunda a sexta, a partir das 16, uma verdadeira viagem no tempo com o som dos grandes sucessos dos anos 50, 60 e 70. Então, eu passo para Tobias de Santana, que leva você até as 17 horas com Cesta e Seresta, para daí sim, às 17 horas, fim da tarde educativa, com meu amigo Nivaldo Walter. Eu vejo você amanhã aqui no Melhor da Tarde, a partir das 15 horas. Muito obrigado pela sua companhia, pela sua audiência no dia de hoje.
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4: 4 e 4. 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
6: Estamos de volta e que bom encontrar você aqui na Educativa M630. Eu também estava ansioso aqui, como sempre, para ouvir um pouco das nossas raízes, da nossa história cantada. Eu sou Tobias de Santana e fico com você até às 5 da tarde com um pouquinho de conversa e muita música aqui no Siesta e Seresta, trazendo aquelas canções tradicionais, canções que são serestas tradicionais, mas também muitas outras canções da época que são muito bem aceitas na família que curte a seresta, né? Então, nós vamos agora mergulhar mais uma vez num passado de glória, com mais uma letra em destaque que diz assim: Ave Maria, nos seus andores, rogai por nós os pecadores. Abençoai estas terras morenas, seus rios, seus campos e as noites serenas. Abençoai as cascatas e as borboletas que enfeitam as matas. Ave Maria, cremos em vós. Virgem Maria, rogai por nós. Ouve as preces, murmúrios de luz, que aos céus ascendem e o vento conduz. Conduz a vós. Virgem Maria, rogai por nós. Essa foi a nossa letra em destaque de hoje, uma criação da dupla Vicente Paiva e Jaime Redondo, e que vamos ouvir agora com música, numa interpretação da gloriosa Dalva de Oliveira e uma participação especialíssima do nosso Peri Ribeiro. Música.

0: Educativa M630, a rádio que toca o coração do Brasil, tivemos o prazer de ouvir importantes artistas e músicas. Começamos com Dalva de Oliveira e Peri Ribeiro com Ave Maria. Depois, Alaide Costa, Onde Está Você? Na sequência, Orlando Silva, o cantor das multidões, com Frevo da Felicidade. E encerramos o bloco com Gilberto Alves, interpretando Casa de Caboclo.
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0: A M630 Educativa, Siesta e Seresta, sua opção para viajar no tempo. Iniciaremos agora o segundo bloco com a Divina Elisete Cardoso interpretando No Rancho Fundo, uma canção criação do Ari Barroso e Lamartine Babo. Que dupla, hein?

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1: 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Sesta e Seresta relembrando grandes registros da nossa boa música brasileira. E esse bloco trouxe, agora você ouviu Maria Bethânia com Atiraste uma Pedra. Antes, Dorival Caymmi com Maracangalha. Antes ainda, Mário Reis com Gosto Que Me Enrosco. E abrindo o bloco, a divina Elisete Cardoso interpretando No Rancho Fundo.
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1: 4:37.
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4: Educativa AM, vale a pena ouvir de novo e seguimos aqui felizes com tantas recordações boas e com música de tão boa qualidade aqui no seu, no nosso Siesta e Seresta. Vamos iniciar este bloco agora com a nossa grande rainha da voz, Elis Regina, interpretando Boa Noite, Amor, uma canção dos compositores José Maria de Abreu e Francisco Matoso.

0: Você sintoniza 630 Educativa AM, a rádio que toca o coração do Brasil. Um passeio no tempo com esses grandes artistas, relembrando uma grande época de grandes canções, grandes criações. E nós iniciamos o bloco com Elis Regina, Boa Noite, Amor, de José Maria de Abreu e Francisco Matoso. Depois recebemos Marisa Gata Mansa, com Saia do Meu Caminho, Agostinho dos Santos, Se Todos Fossem Iguais a Você, Marlene com Brigas Nunca Mais, e fechamos com o nosso grande Moacir Franco, Ninguém Chora Por Mim. E chegamos ao fim do nosso Siesta e Seresta de hoje, o programa que é a sua opção para viajar no tempo por dentro do universo das serestas e das canções que são bem aceitas na família das serestas. Eu sou Tobias de Santana, honrado em ficar com você até agora, mas tem muita música boa chegando, então continue conosco ouvindo o som da Educativa M630. Você sempre muito bem acompanhado. Fraterno abraço, um ótimo final de tarde, uma noite tranquila e, segunda a sexta, você sabe, sempre às 16h. Espero poder contar com a sua companhia aqui no Siesta e Seresta. Então, temos um encontro marcado. Até a próxima!
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6: Alô, alô, Curitiba, alô, alô, região metropolitana, muito boa tarde. Estamos começando agora pela Rádio Educativa, mais uma edição do Fim de Tarde nesta segunda.
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6: A todos, uma ótima sintonia, uma ótima recepção. Vamos juntos até às 18 horas com o melhor da música. Aqui é o seu amigo Nivaldo Walter.

Muito bem, abrindo o programa de hoje, desta segunda-feira, com ela, Adriana e a rapaziada. Fim de noite. 17:03, 17:03 na capital de todos os paranaenses.

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1: Os bons momentos estão de volta na Educativa. Vocês da Grande Curitiba, da região metropolitana do litoral do Paraná, vão curtir agora Altemar Dutra. Contigo aprendi. Com...

0: Muito bem, 17 horas e 6 minutos.
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0: Comigo mesmo, 17 horas e 6 minutos. Aqui é o seu amigo de todas as tardes. Chegando agora um dos grandes sucessos da música popular brasileira. Alcione, o que que eu faço amanhã?

0: Muito bem, 17 horas e 11 minutos, 17 e 11 na capital de todos os paranaenses. A música não para. Aqui, Nivaldo Walter.
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0: A música bonita do Barros de Alencar. Meu amor. 17 horas e 15 minutos em Curitiba, 17:15.
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0: Agora 17 horas e 19 minutos, 17:19. 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
0: Não perca a hora, 17 horas e 20 minutos. Tem que ir para a faculdade ainda. Olha, não vai perder aí a condução, o ônibus, enfim, o Uber. Chegando a GP grande. Vai acontecer.

Radioatividade leva até vocês mais um programa da série a série. Dedique uma canção a quem você ama. Eu tenho aqui em minhas mãos uma carta. Uma carta de um ouvinte que nos escreve e assina com um singelo pseudônimo de Mariposa.

pacata cidade de Miracema do Norte. Fugiu, desapareceu, escapedeus. Oh, lindo Orlando, volte. Onde quer que você se encontre, volte para o seio de sua amada. Ela espera ver aquele caminhão voltando, de faróis baixos e para-choque duro. Agora uma canção, canta pra mim, eu não quero ver você triste assim.

0: Blitz. A dois passos do paraíso. 17 horas e 27 minutos agora.
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Muito bem, 17 horas e 35 minutos, 17h35 na Educativa, nesta tarde de segunda. Aonde você estava quando essa música era sucesso? Fafá de Belém, Amor Cigano, 17h36.

Muito bem, 17 horas e 40 minutos, 17h40, aqui em Nivaldo Walter, fim de tarde da Educativa. Alô, Curitiba, alô, região metropolitana, alô, litoral do Paraná. Sempre um radinho ligado na Educativa.

0: Agora, 17 horas e 43 minutos.
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0: E trazendo muitas emoções no rádio. Os bons momentos estão de volta aqui na Educativa. Chegando agora, Luizeirão, Os Amantes.

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1: Na sua tarde, aqui na Educativa. Nesta segunda-feira, uma segunda-feira muito quente na capital de todos os paranaenses. Boa tarde, Curitiba. Boa tarde, região metropolitana. Boa tarde, litoral do Paraná. Sempre um radinho ligado na Educativa.

Muito bem, agora são exatamente 17 horas e 53 minutos em Curitiba, 17h53. A música não para, chegando a Clara Nunes com Feira de Mangaio.

Minha gente, nós vamos ficando por aqui, vamos agradecendo o carinho da tua sintonia. Amanhã tem mais, a partir das 5 da tarde, outra edição do Fim de Tarde da Educativa. A seguir, a Regininha com o seu programa, com os clássicos da Educativa. Gente, um grande abraço, você que está chegando em casa agora, tomando aquele cafezinho esperto, tomando aquele, comendo aquele pãozinho quente com café com leite. Um abraço do Nivaldo e de toda a nossa equipe. Gente, um grande abraço, uma boa noite e até amanhã, logo após o programa do Tobias. Tchau, gente!

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5: Olá, boa noite, aliás, bom fim de tarde, quase noite, né? 6:03, uma excelente semana, um excelente mês de agosto para você que tá ligado, ligadinha aqui nos Clássicos da Educativa. Eu sou Regina Meister e te faço companhia ao vivo até às 7:00 PM, trazendo os maiores sucessos do passado, nacionais e internacionais também, que marcaram época, marcaram história, deixaram saudade, para tocar de novo por aqui, ao vivo, na Educativa FM 97.1, AM 630. Aberto espaço para você enviar sua sugestão no nosso WhatsApp 3331-7516. E a gente abre os clássicos desta segunda-feira com Meia Lua Inteira. É um dos maiores sucessos da MPB, lançado por Caetano Veloso em 1989, no aclamado álbum Estrangeiro. A música ganhou enorme projeção nacional ao fazer parte da trilha sonora da icônica novela Tieta, da Globo. Embora tenha ficado imortalizada na voz de Caetano, a canção foi totalmente composta por Carlinhos Brown, sendo um dos primeiros grandes marcos da carreira do compositor baiano. E a gente vai ouvir agora. Aumenta o som!

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0: clássicos da Educativa, TT Espíndola, escrito nas estrelas, canção gravada pela cantora em 1985, composta por Arnaldo Black, marido da artista. A letra foi escrita por Carlos Renault em homenagem ao casal. Com essa canção, que fora uma das mais executadas nas rádios brasileiras na época, ela venceu o Festival dos Festivais, exibido pela Globo no mesmo ano. Agora 6h25.
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0: Educativa, sua rádio, seu momento e o clássico de Richie, Transas, de 1987. 6:38 e a gente ouve agora o Sal da Terra, uma das canções marcantes de Beto Guedes, um dos grandes nomes da música popular brasileira. Lançada no ano de 1974, no disco Os Salteadores, a música rapidamente se tornou um hino de resistência e esperança também. Nela, Beto fala sobre a importância das pessoas que dão sentido à vida e à luta diária, trazendo à tona a relação do individual com o coletivo. A letra reflete o desejo de se fazer notar e de valorizar quem realmente importa. A gente vai ouvir agora, aqui nos Clássicos da Educativa.
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0: Clássicos da Educativa, Oswaldo Montenegro, Lua e Flor. Agora 6h47. E essa música é linda e tem uma história muito bonita também. Lua e Flor é um dos maiores clássicos de Oswaldo Montenegro. A canção nasceu como uma homenagem à flautista Madalena Salles, parceira de palco e amiga de mais de 5 décadas. E durante uma turnê em Portugal, Oswaldo escreveu a letra como se fosse uma carta enviada de Lisboa para ela. O solo da flauta, interpretado pela própria Madalena, tornou a música ainda mais marcante. Lua e Flor estreou em 1984 em uma peça com Marília Pêra e ganhou projeção nacional ao integrar o álbum Oswaldo Montenegro ao Vivo, lançado em 1988. E até hoje, a canção simboliza uma amizade transformada em poesia e música. Clássicos da Educativa, 6h48.
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0: Clássicos da Educativa, Elba Ramalho, Canção da Despedida, de 1983, do álbum Coração Brasileiro. Agora 6h53, e se estivesse vivo, Tony Bennett completaria 100 anos neste dia 3 de agosto. E mesmo após ser diagnosticado com Alzheimer em 2016, o cantor mostrou que a música pode permanecer viva na memória. Bennett continuou gravando e se apresentando até 2021, quando fez seus últimos shows ao lado de Lady Gaga. Médicos explicaram que a música ativava diferentes áreas do cérebro, permitindo que ele cantasse com precisão, mesmo quando outras lembranças já haviam desaparecido. Um legado que comprova o poder da música e eterniza um dos maiores intérpretes de todos os tempos. A nossa saideira de hoje, Tony Bennett, I Left My Heart in San Francisco. É a nossa saideira e eu desejo a você uma excelente noite de segunda-feira e até amanhã.
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2: Olá, boa noite.
1: Boa noite para você que nos acompanha em todo o país.
2: Segunda-feira, 3 de agosto de 2026.
1: Vamos ao destaque do dia.
2: Agosto Dourado.
1: Mês reforça a importância do aleitamento materno para a saúde do bebê. Graziele Bezerra.
3: O leite materno é o alimento mais completo para os bebês. E até os 6 meses de vida, eles não precisam de mais nada.
2: El Niño causa fortes chuvas e secas severas em regiões do país.
1: Cidades em emergência ou calamidade podem solicitar recursos federais para ações de defesa civil. Luana Karen.
4: A ajuda pode vir em forma de assistência humanitária, como distribuição de água, alimentos, colchões e kits de higiene. Também pode ser no restabelecimento de serviços essenciais.
2: Pilhas, baterias, eletrônicos, dá para jogar fora no lixo comum?
1: Vamos saber como fazer o descarte correto desse tipo de material na reportagem de Graziele Mendonça.
5: Vale seguir a chamada regra dos 3 R's: reutilizar, recondicionar e reciclar.
2: Hoje, na apresentação da Voz do Brasil, Mariana Jungmann e Luciano Seixas.
1: E acompanha a gente ao vivo. 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
2: É no leite materno que o bebê encontra tudo o que precisa: alimento, proteção e afeto.
1: Por isso, todo mês de agosto é dedicado à amamentação e fica conhecido como o Agosto Dourado.
2: Nessa Semana Mundial do Leite Materno, vamos lembrar dos desafios e benefícios desse gesto, que é natural, mas nem sempre uma tarefa simples.
1: A iniciativa é coordenada globalmente pela Aliança Mundial para Ação em Aleitamento Materno, em parceria com a Organização Mundial de Saúde e o Unicef.
3: A cor é de leite mesmo, mas tem sabor de aconchego e valor de ouro. O leite materno é o alimento mais completo para os bebês. E até os 6 meses de vida, eles não precisam de mais nada. A coordenadora de políticas de aleitamento materno da Secretaria de Saúde do Distrito Federal, Maria das Graças Cruz, explica o porquê.
6: O bebê até 6 meses, ele tem parte do quebra-cabeça no seu sistema digestivo e as outras peças estão dentro do leite da mãe. E aí, quando ele se alimenta, ele vai formar o seu intestino e vai completar aquele quebra-cabeça de forma que esse bebê tenha uma boa saúde, que não venha ter alergias, que não venha correr risco de ter obesidade, de diabetes e até hipertensão na vida adulta.
3: Todos os anos, a campanha Agosto Dourado reforça a importância do aleitamento materno para a saúde do bebê. A edição deste ano vai além. Destaca o papel da amamentação na segurança alimentar, na redução da pobreza e na sustentabilidade ambiental, como explica Sônia Isoyama Venâncio, coordenadora-geral de Atenção à Saúde das Crianças, Adolescentes e Jovens do Ministério da Saúde.
7: O leite materno é o primeiro alimento que é oferecido para o bebê, garantindo o direito humano, né, alimentação adequada. Vai também favorecer a garantia da segurança alimentar e nutricional dessa criança, por ser esse primeiro alimento, né, que é oferecido. E também é muito importante para a sustentabilidade do planeta, né, porque ele é um alimento que não vai necessitar de embalagens, o consumo de água para sua produção.
3: Uma forma de apoiar as mulheres que amamentam é por meio da rede de bancos de leite humano brasileira, que é a maior do mundo. O leite coletado é destinado em especial a recém-nascidos prematuros e de baixo peso, internados em UTIs neonatais. Mas os bancos de leite também dão suporte às mulheres que enfrentam dificuldades para amamentar. Mãe de primeira viagem, a militar Renata Lúcio recorreu a uma dessas unidades no Distrito Federal para conseguir alimentar a filha, Betina.
8: Ninguém fala da dificuldade que é a amamentação. A gente acha que é instintivo, que a gente vai ter um bebê e a gente já vai conseguir amamentar, e não é bem assim. A gente gente tem muitos desafios, é difícil. Tive mastite, eu tive fissura, tive bastante desafios e o banco de leite foi o que me ajudou, né?
3: A Rede Brasileira de Bancos de Leite Humano conta com 237 bancos e 249 postos de coleta em todo o Brasil. Pelo número 136 do Ministério da Saúde, é possível obter informações da unidade mais próxima da sua casa. Reportagem Graziele Bezerra.
2: Manter a caderneta de vacinação atualizada garante proteção contra doenças graves, prolonga a vida e contribui para um futuro mais saudável.
1: E está na hora de atualizar a caderneta de crianças e adolescentes. Começou hoje e vai até 1º de setembro a campanha nacional de multivacinação.
2: No caso dos bebês, a vacinação desempenha a função de ensinar o corpo em desenvolvimento a se defender de forma segura.
1: E uma das vacinas que mais causam dúvidas é a BCG, que protege os recém-nascidos e crianças pequenas contra as formas mais graves e fatais da tuberculose.
9: Conhecida por deixar aquela famosa marquinha na parte superior do braço direito, ela protege o organismo das formas mais graves da tuberculose, como a tuberculose meníngea e a tuberculose miliar. É a vacina BCG. Ela é aplicada na maternidade ou ainda nas primeiras semanas de vida para prevenir as formas graves da doença entre os pequenos e garantir que o sistema imunológico da criança, ainda em desenvolvimento, aprenda a se defender. Por isso, a enfermeira Emanuela Barros não perdeu tempo e vacinou seu filho logo que saiu da maternidade.
10: Eu recebi a orientação da maternidade, que procurasse posto de saúde, né, para fazer a vacina. E assim que a gente recebeu alta, eu fui na UBS. Fui muito bem atendida, né, e orientada pela equipe. Então, foi um processo muito tranquilo, né, de orientação e também de acesso, né, à vacina.
9: A chefe da Unidade de Vigilância em Saúde do Hospital Universitário de Brasília, Deise Mendonça, explica a importância da BCG logo nos primeiros dias de vida.
11: Porque o bebê ele nasce com pouca proteção, ele nasce somente com aqueles anticorpos da mãe, que a mãe passou para ele durante a gestação. Depois ele tem que tomar as vacinas para ficar protegido contra essas doenças que estão aí, que a mãe não conseguiu passar proteção para ele. Criança nasceu acima de 2 quilos, ela já faz a BCG na maternidade, nas maternidades públicas, né? Nas privadas eles procuram a sala de vacina.
9: Após a aplicação, é comum que apareça uma pequena mancha avermelhada no braço direito. Com o passar das semanas, essa reação evolui para uma pequena ferida que cicatriza naturalmente. A BCG integra o Calendário Nacional de Vacinação, é oferecida gratuitamente nas unidades do Sistema Único de Saúde e está disponível para crianças menores de 5 anos que ainda não tenham sido imunizadas. Você pode conferir todas as vacinas do Calendário Nacional em gov.br/saúde. Reportagem Thaís de Araújo.
2: Atenção, estudantes pré-selecionados no processo seletivo do Fundo de Financiamento Estudantil, o FIES.
1: Termina amanhã o prazo para complementar as informações da inscrição no sistema.
2: O FIES concede empréstimo a estudantes em cursos de graduação ofertados por instituições privadas que participam do programa.
1: O processo seletivo referente ao segundo semestre alcançou mais de 127 mil inscritos.
12: Os estudantes pré-selecionados na chamada regular do Fundo de Financiamento Estudantil, o FIES, têm até 4 de agosto para complementar as informações da inscrição no sistema disponível no endereço fiesseleçãoaluno.mec.gov.br. Após essa etapa, os candidatos deverão validar a documentação da instituição privada de educação superior. Concluída a validação, os pré-selecionados deverão comparecer em um agente financeiro no prazo de até 10 dias úteis. As convocações ocorrerão de 7 de agosto a 24 de setembro. O processo seletivo do FIES inclui a reserva de 50% das vagas para estudantes com renda familiar de até meio salário mínimo por pessoa e com inscrição ativa no cadastro único. Os pré-selecionados que atendam aos critérios do FIES Social poderão financiar até 100% do valor das mensalidades do curso. Mais informações em acessounico.mec.gov.br/FIES. Thaís Vitória para a Voz do Brasil.
2: Chuvas acima da média na região sul, seca e calor acentuados na porção norte. Fenômenos climáticos como o El Niño provocam impactos distintos.
1: Para enfrentar essa situação, estados e municípios devem acompanhar as ações para a prevenção de desastres naturais.
2: E ficar atentos para os protocolos de ajuda federal em casos de emergência e calamidade pública.
13: Nos diferentes tipos de desastres naturais, o reconhecimento da gravidade da situação pode abreviar o envio de recursos e apoio técnico, amenizando os impactos para a população. Quando há situação de emergência, o município ainda consegue atuar, mas precisa de apoio externo para atender a população. Já quando o estado é de calamidade pública, os danos são tão graves que exigem medidas excepcionais e maior apoio do governo federal. Para tornar oficial qualquer uma dessas condições, o governo municipal ou estadual deve emitir um decreto e registrá-lo no Sistema Integrado de Informações sobre Desastres. Se os critérios forem atendidos, o Ministério da Integração e do Desenvolvimento Regional publica uma portaria reconhecendo a situação. A ajuda pode vir em forma de assistência humanitária, como distribuição de água, alimentos, colchões e kits de higiene. O apoio federal também pode ser empregado no restabelecimento de serviços essenciais. O apoio extra também pode chegar diretamente ao cidadão. Entre as possibilidades está o saque calamidade do FGTS, de até R$ 6.220 por conta vinculada. De acordo com a diretora executiva de fundos de governo da Caixa Econômica Federal, Daniele Mendonça, entre janeiro e julho de 2026, 548 municípios de 17 unidades da federação foram habilitados para o pagamento do saque calamidade.
14: O saque calamidade é um momento de necessidade pelo qual o trabalhador pode fazer uso desse saque. Situação formalizada tanto pelo governo local quanto pelo Ministério do Desenvolvimento Regional, ele pode fazer a solicitação por meio do aplicativo do FGTS, disponível nas principais lojas de aplicativo de forma gratuita, ou em uma das agências da Caixa. E em situações de calamidade, a Caixa faz o deslocamento do caminhão Caixa para fazer o atendimento dessa população com necessidade de fazer uso do saque.
13: Ao lado do El Niño estão as mudanças climáticas, na explicação dos cenários naturais cada vez mais adversos. É o que afirma o meteorologista do Instituto Nacional de Meteorologia, IMET, Leidson Dantas.
15: A nossa atmosfera tem um constante trabalho para manter o nosso planeta em estado de equilíbrio, numa temperatura ideal para todos nós sobreviver. E se a gente dá um conteúdo a mais, um ingrediente a mais de aquecimento, provoca esses extremos climáticos que a gente vem observando.
13: Com a previsão de fortalecimento do El Niño neste segundo semestre, a orientação é, antes de tudo, manter-se bem informado. Entre os canais oficiais está portal.imet.gov.br. Reportagem Luana Karen.
1: Descarte correto do lixo eletrônico é fundamental para garantir o equilíbrio do meio ambiente.
2: Para que esse descarte seja feito, existem pontos de coleta por todo o país.
1: O material pode ser recondicionado da forma correta e ganhar outras destinações.
16: Plástico, papel, alumínio, materiais que devem ser separados para a coleta de lixo e seguirem para a reciclagem. Mas e no caso de celulares, computadores, baterias e outros eletrônicos, o que fazer? Neste caso, vale seguir a chamada regra dos três R's: reutilizar, recondicionar e reciclar. Se o equipamento eletrônico não pode ser reutilizado por outra pessoa, uma opção é recondicionar, ou seja, consertar o equipamento. No Guará, a 20 minutos do centro de Brasília, há um ponto de coleta dentro de uma unidade do SESC. Lá são deixados vários tipos de componentes eletrônicos. É o que conta Alessandra Sá, assistente de suporte à gestão do SESC DF.
17: Qualquer pessoa pode vir, né, entregar seu lixo eletrônico, né, para estar descartando, fazer um descarte correto, né, em nossos PEVs, que o SESC disponibiliza em todas as nossas unidades, né, para preservação do meio ambiente, né, carregadores, tablets, TVs.
16: Do Guará, o material segue para uma organização da sociedade civil, onde os resíduos são separados. Os que precisam de algum conserto ou formatação são recondicionados. E de lá, distribuídos para diversos pontos, inclusive para cursos gratuitos para a população. O que não tem conserto é separado e organizado e segue para o terceiro R, a reciclagem. Cada pedaço segue um caminho, como explica o coordenador da organização Programando o Futuro, Fábio Oliveira.
18: Aquilo que não tem condições de uso nenhuma, dentro da nossa unidade a gente consegue fazer a descaracterização dele, fazer a separação por tipos de componentes, ou seja, placa de circuito impresso eletrônico, plástico, ferro, cobre, isopor, enfim, cada tipo de componente a gente consegue fazer a separação e encaminhar para a indústria de reciclagem.
16: Mas para que tudo isso aconteça, o trabalho começa com a população, que deve realizar o descarte correto do lixo eletrônico, como explica o coordenador-geral de Inclusão Digital do Ministério das Comunicações, Gustavo Fernandes Lima.
19: Hoje a gente tem no site do Ministério das Comunicações, na página do programa Computadores para a Inclusão, um link com um mapa por todo o território nacional, com os diversos pontos de coleta que tem espalhados. A gente está falando de mais de 10 mil pontos de coleta de resíduos eletrônicos, de pilhas e baterias.
16: Para saber onde há um ponto de coleta de resíduo eletrônico na sua cidade, acesse o site do Ministério das Comunicações em gov.br/mcom. Com locução de Graziela Mendonça, reportagem Márcia Fernandes.
2: Um caso de reaproveitamento. Computadores que seriam descartados ganham uma nova utilidade e ajudam no acesso à tecnologia.
1: Além de recuperar equipamentos para escolas, bibliotecas e telecentros, um centro de recondicionamento no Distrito Federal oferece cursos gratuitos para o cidadão.
2: Conheça a iniciativa na reportagem de Pablo Mundim.
20: No Centro de Recondicionamento de Computadores do Distrito Federal, equipamentos que seriam descartados são recuperados para projetos de inclusão digital. No Distrito Federal, no Centro de Recondicionamento de Computadores, cada equipamento passa por um processo completo de recondicionamento. No fim, o que poderia virar apenas sucata se transforma em equipamentos destinados a projetos de inclusão digital. Tudo feito para que os computadores sejam totalmente reaproveitados, explica Adler Braga, técnico de recondicionamento.
21: O computador vem para cá, quando ele chega aqui a gente dá uma sobrevida para ele, a gente já faz o primeiro passo, né, que é a sanitização de dados, que a gente recebe o computador com HD, então a gente é responsável por esses dados, então a gente faz essa etapa. Posteriormente a gente faz a limpeza externa, interna, né, na verdade. A gente troca as peças, instala os programas e deixa tudo funcionando corretamente. A gente recebe um termo de doação para destinar esse computador para alguma instituição.
20: Depois de recondicionados, os computadores seguem para escolas, bibliotecas, telecentros e outras instituições que ampliam o acesso à tecnologia. Nem tudo pode ser reaproveitado. As peças sem condições de uso seguem para reciclagem. O centro também oferece formação para novos profissionais, disse Simone Cabral, coordenadora pedagógica.
22: A maioria vem para fazer o curso mesmo para o mercado de trabalho, né? São totalmente gratuitos os cursos, né? Todos com certificado.
20: São cursos de informática básica, design gráfico, manutenção de computadores e celulares, marketing digital, inteligência artificial, operação de drones e Excel avançado. As aulas são destinadas a adultos e jovens. As capacitações têm carga horária entre 60 e 80 horas. As inscrições para os cursos podem ser feitas pela internet ou presencialmente na unidade do Gama, no Distrito Federal. Empresas e órgãos públicos que desejam dar uma destinação social aos equipamentos eletrônicos também podem procurar um dos centros de recondicionamento de computadores espalhados pelo país. Reportagem Pablo Mundim.
1: O Ministério da Fazenda iniciou consulta pública para definir os setores obrigados a cumprir regras de monitoramento de emissões no mercado brasileiro de carbono.
2: A iniciativa visa criar um sistema de dados oficial para o Sistema Brasileiro de Comércio de Emissões.
1: Proposta preliminar prevê a introdução gradual das obrigações em três etapas.
2: A primeira tem início previsto para 2027 e abrange indústrias do setor de minérios, petróleo e transporte aéreo.
1: A consulta pública está disponível no site do Ministério da Fazenda até 28 de agosto, em gov.br/fazenda.
2: Produção de alimentos sem prejudicar o meio ambiente. Essa é a proposta da agricultura de baixo carbono.
1: E a empresa brasileira de pesquisa agropecuária, Embrapa, está certificando culturas que usam esses processos, o que agrega valor à produção.
2: Para receber a certificação, os produtores passam por capacitação e análises independentes de produção.
0: A agropecuária de baixo carbono é um modelo de produção sustentável que reduz a emissão de gases de efeito estufa com práticas como o plantio direto, a recuperação de pastagens degradadas e a integração lavoura-pecuária-floresta. Realidade que fez a Embrapa criar uma estratégia para comprovar a sustentabilidade da produção brasileira. São protocolos científicos de certificação voltados à produção agropecuária de baixo carbono, agregando valor aos produtos e ampliando oportunidades comerciais. A presidente da Embrapa, Silvia Massuá, detalha.
4: Cada vez mais o produtor rural tem mais consciência, ele tem que produzir mais e mais, cada vez mais de maneira sustentável, preservando os recursos naturais, né? Uso eficiente de água, de solo. A partir disso daí, cada vez mais a Embrapa tem gerado tecnologia e incentivado, através das capacitações, que eles usem essas novas tecnologias para ter essa agricultura mais sustentável.
0: A iniciativa reúne diferentes cadeias produtivas, carne bovina, leite e sorgo, e busca reconhecer, com base em critérios técnicos e auditorias independentes, os sistemas de produção de baixo carbono. O produtor Hamilton Kundak é presidente da cooperativa RECA, um conjunto de sistemas agroflorestais que produz castanha, pupunha, cupuaçu, café e andiroba na Amazônia. Ele fala sobre o impacto da certificação.
5: Um trabalho muito bacana que o RECA faz é de preservação, de orientação, de conscientização, de respeitar as nossas florestas. Porque se o produtor já estiver recebendo valor agregado, ele não vai derrubar, ele vai ser o guardião da floresta.
0: Além da carne, do leite e sorgo, a Embrapa prepara o lançamento da certificação para a soja em 2027. Reportagem Luciana Colares de Holanda.
1: Se você aplica no Tesouro Direto, um recado importante. O aplicativo oficial do programa vai deixar de funcionar a partir do dia 17 de agosto.
2: Com isso, consultas e novos investimentos devem ser feitos no site do Tesouro Direto ou no aplicativo do próprio banco.
23: O aplicativo do Tesouro Direto será desativado a partir do dia 17 de agosto. Após a desativação, os investidores vão poder acessar os serviços pelo Portal do Investidor, no site oficial do Tesouro Direto ou pelo aplicativo da instituição financeira, onde mantém a conta de investimentos. De acordo com informações do Ministério da Fazenda, nesses canais será possível consultar a carteira, verificar títulos e rentabilidade, realizar aplicações e resgates e acessar o histórico de operações. A mudança não altera os investimentos já realizados. Títulos, valores investidos, rentabilidade e demais informações permanecem disponíveis nos novos canais de acesso. Não é necessário realizar nenhum procedimento em relação aos investimentos existentes. Em caso de dúvidas, os investidores devem consultar os canais oficiais de atendimento do Tesouro Direto. Lucília Araújo para a Voz do Brasil.
1: Passageiros de voos internacionais com bens a declarar podem deixar o aeroporto sem passar pela fila de fiscalização aduaneira.
2: Já está valendo a declaração eletrônica de bens de viajantes, que pode ser preenchida pela internet.
1: Com a nova plataforma, o Sistema da Receita Federal analisa os dados declarados automaticamente.
2: Confira os detalhes na reportagem de Daniele Popov.
24: A Declaração Eletrônica de Bens de Viajantes, EDBV, já está disponível, segundo informou a Receita Federal. A funcionalidade de registro automático de bens pode ser utilizada por aquelas pessoas que viajam de avião. Agora, boa parte das declarações poderão ser registradas automaticamente dentro dos critérios de gerenciamento de risco adotados pela Receita. Ao preencher a declaração, o viajante poderá seguir diretamente para o desembarque, sem necessidade de se apresentar ao atendimento aduaneiro para bens a declarar. Com a mudança na forma de declaração de bens, a fiscalização é direcionada às situações que demandem análise específica. Após o viajante preencher e enviar a declaração eletrônica de bens, o sistema realiza o tratamento das informações com base em critérios de gerenciamento de risco. As declarações enquadradas para registro automático não precisam de atendimento presencial. As demais permanecem sujeitas aos procedimentos de controle aduaneiro e avisos de mensagens vão aparecer na tela do sistema de declaração. A nova ferramenta não altera as competências da fiscalização aduaneira, que continua responsável pela seleção, conferência, revisão de declarações, exigência de tributos, entre outras medidas. Então fique atento. Se você estiver viajando para outro país ou voltando para o Brasil, preencha a declaração de bens no sistema. O endereço é edbv.receita.fazenda.gov.br. Daniele Popov para A Voz do Brasil.
1: Foram as notícias do governo federal.
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2: Fique agora com as notícias do Poder Judiciário e do Congresso Nacional. Boa noite.
1: Boa noite, até amanhã.
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7: Presidente do STF diz que críticas republicanas contribuem para fortalecer a democracia.
8: Abertura da urna eletrônica entusiasma estudantes em Brasília.
7: Corte Especial do STJ abre segundo semestre forense.
8: Boa noite, eu sou Marcela Luiza.
7: E eu sou Marta Ferreira.
8: Na abertura do segundo semestre do ano judiciário de 2026, o presidente do STF disse que críticas republicanas contribuem para fortalecer a democracia.
7: O ministro Edson Fachin também ressaltou o compromisso permanente do tribunal com a continuidade da prestação jurisdicional. Pablo Lemos.
10: Na abertura do segundo semestre do ano judiciário de 2026, nesta segunda-feira, o presidente do Supremo Tribunal Federal, ministro Edson Fachin, afirmou que as decisões do tribunal sobre temas de grande repercussão social são naturalmente objeto de debate público.
25: Um tribunal constitucional que decide todos os dias temas de grande repercussão social há de aceitar como natural que suas decisões sejam debatidas, analisadas e, por vezes, contestadas pela opinião pública. Essa tensão, quando exercida dentro dos limites republicanos, não fragiliza a instituição. Ao contrário, a fortalece e fortalece a democracia.
10: Entre 2 e 31 de julho, foram proferidas 245 decisões e expedidos 921 despachos. Isso demonstra, segundo o presidente do STF, o compromisso do tribunal com a continuidade da prestação jurisdicional.
8: Cerca de 150 estudantes do Centro de Ensino Médio Elefante Branco, em Brasília, conheceram a urna eletrônica de votação por dentro.
7: O evento marcou o início da primeira semana nacional do Sistema Eletrônico de Votação. Fábio Ruas.
26: A abertura da urna eletrônica contou com a participação do ministro substituto do TSE, Naue Bernardo Pinheiro de Azevedo, que foi aluno do Colégio Elefante Branco. Ele ficou emocionado com antigas lembranças de colégio e se mostrou satisfeito com o nível dos questionamentos feitos pelos estudantes durante a abertura da urna.
27: Foi muito legal e é impressionante ver o quanto a garotada está afiada. Algumas perguntas que foram feitas aqui, houve pergunta inclusive sobre a linguagem de programação da urna. Então, assim, é muito empolgante ver o que essa garotada pode fazer.
26: A Semana Nacional do Sistema Eletrônico de Votação segue até sexta-feira, com atividades em todo o país.
8: A Corte Especial do STJ realizou hoje a sessão de abertura do segundo semestre forense de 2026.
7: O presidente do tribunal conduziu a sessão, Fátima Uchoa.
28: O ministro Herman Benjamin fez um breve balanço da gestão que se encerra neste mês e chamou a atenção para o grande volume de processos que chegaram ao STJ durante o plantão em julho.
29: Nós recebemos 10.352 processos, em 2025, 9.570. Em um ano, um aumento de quase 10%.
28: O ministro também destacou resultados positivos com a convocação de juízes auxiliares temporários na redução do acervo processual nos gabinetes.
29: O acervo atual do Superior Tribunal de Justiça é de 367 mil processos, aproximadamente. Podem verificar os resultados da força-tarefa dos juízes convocados temporariamente, houve uma redução de 42%.
28: Com o reinício do ano forense, voltam a correr os prazos processuais.
8: TST retoma semestre com a meta de manter o ritmo de produtividade dos 6 primeiros meses deste ano.
7: No primeiro semestre, a Corte julgou 274 mil processos. Marla Lacerda.
9: Na sessão que marcou a abertura do segundo semestre, o presidente do TST e do Conselho Superior da Justiça do Trabalho, ministro Vieira de Mello Filho, assumiu o compromisso de repetir as metas e os resultados alcançados nos primeiros 6 meses do ano. Entre janeiro e junho, a Corte registrou um aumento no número de processos julgados, quase 26% a mais do que no mesmo período do ano passado.
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8: Uma boa noite.
7: E até amanhã.
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11: Eu sou Paula Groba.
12: E eu sou Ricardo Nakaoka.
11: E estes são os destaques de hoje do Jornal do Senado, que começa agora.
12: Universidades poderão reservar prioridade para estudantes da própria região.
11: Projeto impede redução planejada na vida útil de produtos.
12: Regulamentação da inteligência artificial. Especialistas pedem proteção ao jornalismo e à inovação.
11: Boa noite.
12: Boa noite.
11: Nem sempre quem mora perto tem mais chances de estudar na universidade da própria região. Um projeto pronto para votação no Senado quer mudar essa realidade e permitir que as instituições de ensino superior priorizem estudantes locais nos processos seletivos.
12: A medida busca reduzir as desigualdades regionais e incentivar a formação de profissionais para atuar nas próprias comunidades. Repórter Marcela Cunha.
13: O projeto da senadora Daniela Ribeiro, do Progressistas da Paraíba, permite que universidades e outras instituições de ensino superior usem a origem geográfica do candidato como critério de seleção. Na prática, a instituição poderá dar uma vantagem, como um bônus na nota, a candidatos que moram no mesmo estado ou em municípios próximos ao campus. O texto não altera as cotas sociais ou raciais. Para o senador Lucas Barreto, do PSD do Amapá, o critério geográfico ajudaria estudantes de estados mais isolados a disputar vagas nas universidades da própria região.
14: Porque são muito poucas vagas na Universidade Federal do Amapá. E nós estamos ali do outro lado do Rio Amazonas. Estamos longe de tudo. E esse bônus beneficia os amapaenses que tiverem acesso ao vestibular.
13: A medida não será obrigatória e o projeto não define o valor do bônus nem o modelo a ser adotado. O formato do benefício deverá ser um dos pontos de discussão. O Supremo Tribunal Federal já considerou inconstitucional uma regra que reservava 80% das vagas da Universidade do Estado do Amazonas para estudantes da região, por entender que violava a igualdade de tratamento entre os brasileiros.
11: E você sabia que o Senado tem um curso gratuito que ensina a propor ideias que podem até virar lei? É a Oficina Legislativa do E-Cidadania.
12: E tem premiação no final do ano para professores e alunos autores das sugestões que conquistarem mais apoio popular. Quem traz os detalhes é a repórter Marcela Diniz.
15: Criada há 6 anos para aproximar estudantes do processo de construção das leis, a Oficina Legislativa do Portal E-Cidadania do Senado Federal mostra o caminho das pedras para a apresentação de ideias que poderão virar lei e influenciar a vida dos brasileiros. Apesar de ter sido pensada a princípio para escolas de educação básica e do ensino superior, hoje o material didático está todo disponível na internet. Então, a oficina legislativa pode ser feita por qualquer grupo de pessoas, como coletivos, movimentos sociais e culturais, comunidades indígenas e quilombolas, por exemplo. O Luiz Maciel, da equipe da Oficina Legislativa, destaca que haverá premiação para professores e alunos do Distrito Federal.
16: Nesta primeira edição, teremos 4 notebooks na premiação. 2 notebooks serão para os professores que tiverem o maior número de alunos com ideias aprovadas.

0: deve ser responsabilizado pelo uso dessa tecnologia? E como proteger direitos autorais e o jornalismo sem frear a inovação?
1: Esses foram os principais temas de um debate promovido pelo Conselho de Comunicação Social sobre o projeto que regulamenta a IA no Brasil. A proposta já foi aprovada pelo Senado e aguarda votação na Câmara dos Deputados. Repórter Bruno Lourenço.
2: O marco legal da inteligência artificial surgiu de iniciativa do senador Rodrigo Pacheco, do PSB de Minas Gerais. Ele criou em 2022 uma comissão de juristas e um ano depois o Senado se debruçou sobre o anteprojeto. O texto foi aprovado no final de 2024 e aguarda desde então pela votação na Câmara dos Deputados. O Conselho de Comunicação Social do Congresso Nacional debateu os impactos que a proposta pode trazer, em especial a questão da remuneração de produtores de conteúdo, como jornalistas, pelo uso de material para o treinamento da IA. O diretor do Instituto de Tecnologia e Sociedade do Rio de Janeiro, Sérgio Branco, alertou para os riscos de afugentar tecnologia com a cobrança pelo uso de conteúdo nacional.
3: Nós podemos acabar por exportar o treinamento e importar apenas os modelos prontos, perdendo investimento e capacidade tecnológica. Por quê? Porque o Brasil compete com o mercado global para o desenvolvimento de ferramentas de inteligência artificial.
2: O secretário de Direitos Autorais e Intelectuais do Ministério da Cultura, Marcos Alves de Souza, defendeu um modelo que divida a arrecadação de um possível novo imposto com autores e com o fomento a iniciativas culturais, com a criação de um fundo específico.
4: A ideia seria aqui discutir um modelo de remuneração que ele seria pautado, por exemplo, na cobrança de um CID dessas empresas que podem pagar, então sistemas de IA generativa de grande porte e que tem esse risco de substituição, e esse valor vai ser redirecionado para fundos. Então, esses valores vão ser redirecionados, por exemplo, para pesquisa e desenvolvimento de uma infraestrutura pública em IA, ou seja, desenvolvimento de uma soberania nacional de IA.
2: O Conselho de Comunicação Social é um órgão auxiliar do Congresso Nacional, responsável por estudos, pareceres e recomendações sobre matérias relacionadas à temática.
0: E as campanhas eleitorais deste ano terão regras específicas para o uso da inteligência artificial. Conteúdos produzidos ou manipulados com a IA precisam informar de forma clara que foram criados com essa tecnologia.
1: As medidas buscam ampliar a transparência das campanhas e proteger os eleitores da desinformação. Saiba mais na reportagem de Yasmin Rodrigues.
5: As eleições de 2026 serão as primeiras eleições gerais realizadas sob regras específicas para o uso da inteligência artificial na propaganda eleitoral. A regulamentação do Tribunal Superior Eleitoral busca impedir que ferramentas capazes de criar imagens, vídeos, áudios e textos cada vez mais realistas sejam utilizadas para confundir o eleitor ou comprometer a integridade do processo eleitoral. Para Ângela Signati, conselheira do Conselho de Comunicação Social do Congresso Nacional, esse é um desafio enfrentado não só nas eleições, mas também durante os mandatos dos eleitos.
6: As campanhas eleitorais são realizadas hoje pela internet em tempo real e praticamente durante os 4 anos do mandato dos políticos. E é justamente neste ambiente virtual que os partidos, candidatas e candidatos fazem as suas arenas para se apresentar aos eleitores, dificultando o controle por parte da Justiça Eleitoral.
5: Pelas normas, todo o conteúdo produzido ou manipulado por inteligência artificial deve trazer uma identificação explícita, destacada e acessível, informando que o material foi criado ou alterado por IA e qual tecnologia foi utilizada. A exigência vale para textos, imagens, vídeos e áudios divulgados durante a campanha. Além disso, entre as 72 horas que antecedem a votação e as 24 horas posteriores ao encerramento do pleito, fica proibida a publicação ou republicação de novos conteúdos sintéticos. Caso as regras sejam descumpridas, a Justiça Eleitoral poderá determinar a retirada imediata do conteúdo da internet, entre outras sanções.
0: A Comissão de Fiscalização e Controle pode votar o projeto que combate a obsolescência programada, que é uma prática que reduz a vida útil de produtos, como eletrônicos, de forma planejada.
1: A proposta assegura também o direito dos consumidores ao reparo de produtos com defeito. Repórter César Mendes.
7: O projeto do senador Ciro Nogueira, do Progressistas do Piauí, obriga que os fabricantes e importadores ofereçam peças de reposição e manuais de conserto pelo período de 5 a 20 anos. Conforme o produto, e determina que as empresas disponibilizem informações sobre peças e reparos em plataformas digitais. Quem não cumprir a regra ficará sujeito a multas que poderão ir de 10 mil.

0: até 50 milhões de reais. Relator, o senador doutor Irã, do Progressistas de Roraima, disse que a obsolescência programada garante o ciclo de consumo diante da velocidade da inovação tecnológica, mas destacou suas consequências.
1: O aumento de resíduos sem que haja o descarte adequado e no desenfreado uso de matérias-primas finitas.
0: Segundo o doutor Irã, a obsolescência programada deixa ainda o consumidor em uma posição desfavorável ao criar dificuldades para o conserto do produto.
2: Com edição de Paula Groba e trabalhos técnicos de João Lira, o Jornal do Senado fica por aqui. Acompanhe agora as notícias da Câmara dos Deputados. Boa noite.
3: Uma boa noite e até amanhã.
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5: Deputados sugerem medidas para a saúde de crianças e adolescentes.
6: Parlamentares reivindicam melhorias na infraestrutura de transportes.
7: Projetos ampliam a fiscalização sobre atividades de agentes públicos.
8: Boa noite. Retorna hoje o projeto de gravação de edições do Jornal Câmara dos Deputados em emissoras da Rede Câmara de Rádio. Este programa está sendo produzido diretamente da cidade de Joinville, com a participação do colega Felipe Faria, da Rádio Câmara Joinville. Eu sou Márcio Aquilissardi, bem-vindo, Felipe.
9: Boa noite a todos, obrigado, Márcio. É uma honra participar da apresentação desta edição do Jornal Câmara dos Deputados dentro da Voz do Brasil. Vamos agora às notícias da Câmara dos Deputados. Projeto de Glauber Braga, do PSOL do Rio de Janeiro, obriga parlamentares a prestarem contas do mandato por meio de audiências públicas realizadas em locais públicos. A proposta, segundo ele, amplia a transparência e fortalece a participação da população nas atividades legislativas.
10: Hoje existe uma crise do sistema representativo. Uma última pesquisa nacional indicou que mais de 60% das pessoas não lembram em quem votaram nas últimas eleições. Se você tem a possibilidade de prestar contas, de ser cobrado, de apresentar o seu trabalho, evidentemente você reestrutura o modelo de representação, porque uma parte da política vai dizer que as mazelas da política se resolvem com menos política, diminuindo os espaços democráticos. E a gente diz não. As mazelas da política se resolvem com mais política, com mais instrumentos de participação direta da sociedade. E é exatamente o que esse projeto defende.
8: Pelo texto de Glauber Braga, deputados, senadores, deputados estaduais e vereadores deverão prestar contas periódicas em espaços públicos. O projeto também prevê o corte de salário para o parlamentar que deixar de cumprir a medida.
9: Projeto de Chico Alencar, também do PSOL do Rio de Janeiro, estabelece regras de transparência e controle para o uso de aeronaves privadas por autoridades públicas. A proposta prevê critérios mais rígidos para viagens feitas em jatinhos particulares.
11: O nosso projeto não veda isso, mas estabelece normas de transparência total e critérios rigorosos para se utilizar esse meio de locomoção. Em primeiro lugar, a declaração da viagem e o seu motivo, que tem que estar voltado para interesse público e não para passeio, para turismo, para compras particulares.
8: Segundo Chico Alencar, o texto também determina que autoridades cumpram os mesmos procedimentos exigidos em voos comerciais, como fiscalização e declaração de bens. Para ele, a medida reforça a transparência e evita conflitos entre interesses públicos e privados.
4: Segurança Pública.
9: Júlio Lopes, do PP do Rio de Janeiro, defende proposta que visa enfraquecer financeiramente organizações criminosas. Ele aponta, entre as medidas, a criação de um cadastro nacional para mapear facções e a cassação de licenças de empresas envolvidas em irregularidades.
12: Nós temos o dever de atacar a atividade econômica dessas quadrilhas, tomar deles os recursos, tomar deles tudo aquilo que pudesse ser bloqueado e tomado, a fim de que a gente diminua a sua capacidade de investimento, diminua a sua capacidade de comprar armas e carros, enfim, todo tipo de material bélico que vai ajudá-los no seu fortalecimento, e isso está previsto lá.
8: Júlio Lopes também apoia a classificação do PCC e do Comando Vermelho como organizações terroristas. Ele argumenta que a medida permitiria o bloqueio de recursos ligados a essas facções, mesmo quando o dinheiro estiver fora do Brasil.
4: Justiça.
9: Capitão Alberto Neto, do PL do Amazonas, defende penas mais severas para crimes sexuais no país. Ele apoia projeto que torna mais rígidos os critérios para a progressão de regime de presos condenados por estupro de vulnerável.
13: Nesses 5 primeiros meses do ano, nós já tivemos mais de 630 casos de estupro de vulneráveis. Mostra que o nosso país está dando uma vida fácil para estuprador. E o que acontece hoje com a legislação? O estuprador passa pouco tempo na cadeia. Rapidamente ele progride de regime e está de volta às ruas para continuar cometendo esses estupros. O que é que o PL 6831 fala? Nós endurecemos a pena para o estuprador. Nós dobramos a pena. A pena chega a mais de 20 anos de cadeia. E para o estuprador ter direito à progressão de regime, ele tem que aderir a um programa de castração química do governo.
8: Segundo o capitão Alberto Neto, a medida visa coibir a reincidência criminal e proteger a integridade de crianças e adolescentes. O parlamentar cobra uma resposta urgente do Congresso Nacional para o fortalecimento da segurança pública.
4: Saúde.
9: Projeto de Dr. Luiz Ovando, do PP de Mato Grosso do Sul, garante às mães com emprego formal o direito de acompanhar o tratamento de filhos menores de 6 anos quando doentes. Ele afirma que o objetivo é corrigir uma deficiência do sistema atual, o que daria mais assistência às crianças.
14: Quando a mãe com o filho doente vai ao médico, na hora do comparecimento, ela recebe um atestado de que esteve presente e, quando muito, até 24 horas após. Isso leva a uma situação de insegurança muito grande, porque a mãe quer acompanhar o tratamento do filho e a CLT não permite isso após as 24 horas.
8: Doutor Luiz Ovando argumenta que o afastamento autorizado permite à mãe administrar remédios, cuidar da alimentação e acompanhar a recuperação do filho. Ele explica que a proposta busca estender às trabalhadoras da iniciativa privada uma proteção já prevista para servidoras públicas.
9: Heloísa Helena, da Rede do Rio de Janeiro, apresentou o projeto que estabelece tempo máximo de espera para procedimentos de saúde voltados a crianças e adolescentes na rede pública. A deputada afirma que a fila não pode transformar doenças tratáveis em morte por falta de diagnóstico.
15: O que nós não podemos aceitar é que famílias façam vaquinha na internet para ter acesso a procedimento cirúrgico, a determinados fármacos, a exames laboratoriais, aquilo que pela lei já seria uma obrigatoriedade. Então, nós estabelecemos que tem que ter o tempo máximo de espera, desde a porta de entrada do sistema, que é a atenção básica, até a média e alta complexidade. O que nós não podemos aceitar é que, por esperar tanto, não ter acesso ao que é garantido da legislação do SUS e as crianças vivenciem situações de dor e de sofrimento e muitas vezes de óbito ou problemas gravíssimos pelo não acesso com agilidade e eficácia.
8: Heloísa Helena avalia que o SUS tem uma legislação avançada, mas ainda enfrenta dificuldades para transformar o direito em acesso efetivo. A deputada também ressalta que a proposta prevê a divulgação periódica de dados consolidados às famílias sobre o tempo estimado de atendimento.
4: Educação.
9: Flávia Moraes, do MDB de Goiás, comemora a aprovação do Estatuto do Aprendiz na Câmara dos Deputados. Ela explica que a proposta consolida as regras de aprendizagem profissional, amplia a segurança jurídica e aumenta as oportunidades para os jovens no mercado de trabalho.
16: Então, a aprendizagem, para mim, é um dos programas para a juventude que mais tem efeito junto ao jovem, porque garante a carteira assinada, o salário, a experiência experiência de trabalho e a formação profissional. Para a empresa, representa a formação do trabalhador qualificado para trabalhar naquela especificidade da empresa e, de todas as formas, é um programa que merece todo o nosso apoio, toda a nossa dedicação.
8: Flávia Moraes ressalta também que o texto, agora em análise no Senado, prevê ampliar a contratação de aprendizes pelo poder público e por micro e pequenas empresas. De acordo com a deputada, a medida pode gerar mais de 1 milhão de novas vagas para jovens brasileiros.
4: Trabalho.
9: Charles Fernandes, do PSD da Bahia, celebra a aprovação da PEC do fim da escala 6x1. O deputado aponta que a diminuição da jornada semanal, sem redução de salário, garante melhores condições de vida à classe trabalhadora.
14: Essa PEC, ela trará dignidade, trará mais conforto, trará mais comodidade, trará mais segurança para as famílias. Haja vista que você vai ter agora a condição de estar no final de semana com seus filhos, de estar no final de semana cuidando um pouquinho mais da sua casa. Isso já avançou no mundo todo e precisa avançar aqui no nosso país.
8: Charles Fernandes afirma que a PEC do fim da escala 6x1 representa uma das votações mais importantes da atual legislatura. Ele espera que o Senado confirme o posicionamento da Câmara em nome da dignidade de milhões de cidadãos brasileiros.
4: Agricultura.
9: Ayrton Faleiro, do PT do Pará, comemora a aprovação de projeto que fortalece a política de estoque de alimentos no Brasil por meio da Companhia Nacional de Abastecimento. Ele sublinha que a proposta permite compra de até 25% acima do preço mínimo, facilitando a aquisição de produtos.
17: Nós aprovamos aqui na Câmara, agora vai para o Senado, um projeto muito importante para o que nós chamamos de regulação dos estoques de alimento no Brasil. É um projeto que veio do governo, através da Conab, do Ministério do Desenvolvimento Agrário, e que ele, primeira correção que ele faz é permitir que a Conab compre para os estoques reguladores um valor de 25% além do preço mínimo. Isso vai propiciar aquisição de estoque, mas também de que a venda desse estoque não seja apenas para a grande indústria.
8: Ayrton Faleiro destaca que a Conab poderá vender os alimentos estocados a cooperativas, pequenos supermercados e consumidores. Ele afirma que a medida movimenta a economia, fortalece a soberania alimentar e protege o país diante de crises climáticas e especulação de mercado.
4: Meio ambiente.
9: A Comissão de Constituição e Justiça aprovou o projeto que reconhece o soldadinho de Araripe como uma ave símbolo da Chapada do Araripe. A relatora do projeto, Lídice da Mata, do PSB da Bahia, explica que a medida fortalece diretrizes para a preservação dessa espécie.
18: Esta ave é uma ave de em torno de 15 centímetros, que só existe na região do Araripe, que é uma região do sertão do Ceará, e que hoje se encontra ameaçada de extinção. Então, acima de tudo, um projeto de defesa ambiental, de defesa de um pássaro que tem sua característica nacional e que nós devemos, portanto, preservá-lo.
8: Lídice da Mata acrescenta que o projeto prevê ações de proteção ao habitat do soldadinho do Araripe, com preservação de nascentes e riachos. O texto apresenta ainda medidas de prevenção de queimadas e controle da expansão agropecuária e imobiliária na Chapada do Araripe.
4: Desenvolvimento regional.
9: A integração da Amazônia ao restante do Brasil ganha força com as obras da BR-319, segundo a avaliação do deputado Sidney Leite, do PSD do Amazonas. Para ele, a pavimentação, especialmente do chamado trecho do meio, vai baratear alimentos e agilizar o escoamento de produtos da Zona Franca de Manaus.
19: Uma luta histórica, não só do povo amazonense, mas de lideranças do estado de Roraima, de Rondônia e do Acre. Afinal, nós estamos falando de uma estrada, que é o único acesso que o povo amazonense e a população de Roraima têm para ser interligado ao restante do Brasil. A BR-319 consolida a integração da Amazônia Ocidental. Mas não só isso. Muda a vida das pessoas. Eu fico muito feliz em estar fazendo parte desse momento histórico, que é a garantia da pavimentação da BR-319. Fruto da luta de muitos aqui no Parlamento para que nós pudéssemos ter isso. E agora, já com as licitações, com autorização da pavimentação de determinados trechos, mas a consolidação do trecho do meio, como também da ponte do Garapaçu. Vai ter BR-319, sim.
8: Sidney Leite reforça que o IBAMA já autorizou o DENIT a construir 3 pontes de concreto nos igarapés Santo Antônio, Realidade e Fortaleza. A licença, com validade de 3 anos, vai garantir, de acordo com o congressista, mais segurança e o direito de ir e vir da população do norte do país.
9: Coronel Crisóstomo, do PL, fala sobre a importância da construção da ponte binacional entre Guajará-Mirim, em Rondônia, e Guaiará-Mirim, cidade vizinha, pelo lado boliviano. Ele afirma que a obra representa o cumprimento de um compromisso histórico entre Brasil e Bolívia e pode fortalecer a integração regional.
20: Esse acesso cria uma nova rota logística do Brasil na direção do Pacífico. O que vai acontecer? Vai fazer com que alguns estados que exportam para o mundo oriental, exemplo da China, deixem de enviar seus produtos na direção do Porto de Santos, exemplo. Agora, com a construção dessa ponte, esses estados, Mato Grosso, Mato Grosso do Sul, tal, vão criar uma rota na direção do Pacífico, passando por essa ponte binacional.
8: Coronel Crisóstomo afirma que a nova ligação internacional pode reduzir custos e o tempo de transporte de mercadorias. Ele acrescenta que a obra tem potencial para impulsionar a geração de emprego e renda em Rondônia, abrindo novas oportunidades de desenvolvimento econômico para a região.
9: Bebeto, do PP, cobra a duplicação de trecho das rodovias que ligam a Baixada Fluminense à cidade do Rio de Janeiro. Ele reclama que moradores dos municípios de Nova Iguaçu, Japeri, Queimados, Belfort Roxo e São João do Meriti perdem horas diariamente em congestionamentos.
21: Eu tenho trabalhado muito aqui na Comissão de Viação e Transporte para que a gente defina esses engarrafamentos, para que o trabalhador que trabalha na capital, na zona sul do Rio de Janeiro, ele possa ficar menos tempo nesse engarrafamento. E até as entregas, as ambulâncias, a polícia militar, a polícia civil precisa fazer um deslocamento rápido, fica retido nesses engarrafamentos constantes e que a gente tem trabalhado muito para que a gente define através da duplicação. E o que está no contrato dessa concessão da Eco Rio Minas, esse trecho da Presidente Dutra, ali do Trevo das Margaridas até a cidade seropédica, esse trecho é o pior trecho para todo o estado do Rio de Janeiro, o trecho que mais engarrafa hoje.
8: Bebeto também avalia que o sistema de pedágio por quilômetro percorrido pode modernizar as rodovias e diminuir retenções provocadas por praças fixas de cobrança. Ele reconhece a preocupação dos moradores com a mudança, mas garante que o modelo é inovador.
4: Transportes.
9: Daniel Almeida, do PCdoB da Bahia, defende a criação do piso salarial para motoristas do transporte coletivo urbano. Para o deputado, esses profissionais desempenham um papel essencial nas cidades. A ideia, segundo ele, é garantir remuneração mais justa e valorização da categoria.
22: Nós estamos propondo que haja um piso de no mínimo R$4.000, agregado a esse piso outras vantagens que os motoristas possam ter, insalubridade e outras vantagens que as convenções coletivas possam estabelecer, mas que a uniformização desse piso no país inteiro vai dar mais equilíbrio para essa profissão, vai dar mais previsibilidade para os próprios empresários.
8: Daniel Almeida argumenta que os motoristas enfrentam jornadas desgastantes, trânsito intenso e o desafio de lidar com milhares de passageiros. Segundo ele, a medida contribui para dar mais previsibilidade nas negociações trabalhistas e na definição dos custos do transporte público nos municípios.
9: Termina agora esta edição especial do Jornal Câmara dos Deputados, produzida e apresentada pela Rádio Câmara de Brasília, em parceria com a Rádio Câmara Joinville, integrante da Rede Câmara de Rádio.
8: Eu agradeço ao Felipe Faria e a toda a equipe da Câmara de Vereadores de Joinville pelo excelente trabalho conjunto.
9: Eu que agradeço à Câmara dos Deputados por esta oportunidade tão especial. Este programa teve trabalhos técnicos de Wellington Teles e apresentação de Felipe Faria e Márcio Aquiles Sardi. Boa noite.
8: Muito boa noite. Parabéns por seu aniversário, Felipe.
9: Obrigado.
8: O jornal Câmara dos Deputados volta amanhã. Você fica agora com o Minuto do TCU.
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1: Para quem gosta de um passeio diferente e quer saber mais sobre a história da Segunda Guerra Mundial, conheça o Museu do Expedicionário. O museu conta com acervo que registra a participação do Brasil na Segunda Guerra Mundial, destacando a atuação dos pracinhas paranaenses na campanha da Itália. No local, são encontrados documentos, fotografias, filmes, mapas, ilustrações da época e materiais bélicos que foram utilizados por ex-combatentes da Força Expedicionária, da Força Aérea Brasileira e da Marinha de Guerra do Brasil. A praça onde está o museu também abriga um carro de combate M3 Stuart e um avião de caça P-47D Thunderbolt. Visite o Museu do Expedicionário. 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
2: Boa noite, Curitiba. Boa noite, Paraná. Seja bem-vindo, seja bem-vinda à programação da Rádio Educativa FM. Primeira semana de agosto começando. Hoje é segunda-feira, 3 de agosto de 2026. Eu sou Marilena Chociai e esta é a Noite Educativa que vai contigo até as 10 da noite. Daqui pra frente é música boa, informação, cultura e muito mais no seu rádio. Abrindo nossa trilha sonora desta segunda-feira, Flávio Venturini, Chuva na Montanha.

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1: Começa amanhã a 23ª Feira do Livro da Universidade Federal do Paraná, no pátio da Reitoria, em Curitiba. O evento segue até quinta-feira, dia 7, com venda de livros a partir de 30% de desconto, além de debates sobre obras do vestibular da Universidade Federal do Paraná, oficinas, apresentações musicais e outras atividades culturais gratuitas. A programação completa está disponível no site ufpr.br. Sheila Pessoa para a Noite Educativa.

0: Fechamos o bloco assim, na calmaria de Lenine, com Leve e Suave. Música brasileira da melhor qualidade você ouve aqui na Noite Educativa. Eu vou pro intervalo e na volta vai ter Maria Gadu cantando pra gente, hein? É rapidinho.
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Você está curtindo a nossa programação? Então, que tal pegar o celular e mandar um recadinho para a gente? Eu vou deixar o número do WhatsApp para você, hein? É 3331-7516. Me conta, de onde você ouve a Noite Educativa? Eu tô aqui esperando, hein? E quem abre este bloco é Maria Gadu, altar particular.

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0: Fechamos a sequência com Belchior Paralelas, música que foi composta por ele em 1966. A primeira gravação dessa música é de 1973 e foi com a Vanusa. O Belchior só gravou a música Paralelas em 1977 para o seu aclamado álbum Coração Selvagem. A gente vai para um intervalo rapidinho e daqui a pouco tem mais. Partiu Plano B.
1: Olá, eu sou Vanessa Brolo e trago para você mais uma inspiração do blog Partiu Plano B. Hoje eu quero contar para você a história da Cláudia Roriz Furiati Miller. Engenheira cartógrafa, ela passou muitos anos dividindo a rotina entre o trabalho, a família e o empreendedorismo. Cláudia já teve um ateliê de costura e também uma loja de papelaria e presentes. O artesanato esteve sempre presente na vida dela, mas como um hobby, algo que fazia nos momentos de descanso. Até que os próprios clientes começaram a perguntar por que a Cláudia não oferecia na loja as peças que ela mesma produzia. Aos poucos, as biojoias e os acessórios em resina começaram a ganhar espaço nas prateleiras da papelaria e passaram a ser alguns dos produtos mais vendidos da loja. Cláudia acredita que uma das características mais importantes para quem quer empreender é ter resiliência, porque nem sempre as coisas acontecem exatamente como se planejou e é preciso mudar a estratégia, adaptar o caminho e até recomeçar. Para a empreendedora, uma porta fechada não significa necessariamente que o caminho acabou. Pode ser apenas o momento de olhar em volta e perceber que existe outra oportunidade esperando para ser enxergada. Depois que decidiu transformar o artesanato em sua principal atividade profissional, Cláudia também passou a buscar conhecimento sobre os materiais, as técnicas, a estética e também os aspectos jurídicos relacionados à atividade. Porque, como ela mesma diz, não dá para avançar com achismo. E essa é uma dica muito importante para quem está pensando em empreender. A paixão pelo que você faz é fundamental, mas ela precisa caminhar junto com o conhecimento. Nem sempre o resultado do estudo aparece imediatamente. Muitas vezes, aquilo que você aprendeu hoje só vai fazer diferença em uma decisão tomada meses ou até anos depois. E a Cláudia resume as dicas para você ouvinte que quer empreender. A primeira: seja resiliente e maleável. Nem sempre as coisas acontecem como planejado. Por isso é preciso ter força para continuar e flexibilidade para mudar o caminho. A segunda dica é: uma porta fechada não significa que o seu caminho acabou. Olhe ao redor, aprenda com a experiência e observe as novas possibilidades. E a terceira é: estude. Não dá para construir um negócio baseado em achismos. É preciso conhecer profundamente o produto, o mercado e tudo o que envolve a atividade. Para mais dicas e muita inspiração, entra no blog partiuplanob.com.br. Até a próxima!
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0: Você está curtindo Noite Educativa comigo, Marilena Chociai. Seguimos por aqui até as 10 da noite com aquele som perfeito para desacelerar o seu dia. Agora eu te deixo com Baby do Brasil, sem pecado e sem juízo.